0: À escravidão.
1: Nesta nova atualização foram incluídos 82 nomes entre pessoas físicas e empresas. Os casos foram identificados em fiscalizações realizadas entre 2024 e 2026.
2: 82 novos nomes foram incluídos na chamada lista suja, cadastro que reúne empregadores flagrados submetendo trabalhadores a condições análogas à escravidão. Desse total, 54 são pessoas físicas e 28 são empresas. A atualização do documento foi publicada pelo Ministério do Trabalho e incluiu casos identificados pela Inspeção do Trabalho entre 2024 e 2026. A coordenadora geral de fiscalização para a erradicação do trabalho análogo ao de escravizado e tráfico de pessoas, Shakti Prates Borella, explica que os registros entram no cadastro somente após o encerramento do processo administrativo, quando existe decisão definitiva pela procedência da autuação.
3: O empregador tem direito à defesa, ele vai fazer sua defesa e tem um julgamento administrativo que vai constatar que de fato aquela infração existiu. Quando não tem mais recurso administrativo, essa empresa vai entrar na lista, vai entrar no cadastro de empregadores.
2: Ainda segundo o cadastro, os 82 registros estão distribuídos por 21 unidades da federação. Minas Gerais concentra o maior número de ocorrências, com 19 casos, seguido pela Bahia com 8. Entre as atividades econômicas com maior número de inclusões nesta atualização estão a criação de bovinos para corte, os serviços domésticos, a produção de carvão vegetal, a produção de café e a construção de edifícios. Os novos casos incluídos no cadastro resultaram no resgate de mais de 500 trabalhadores em situações de exploração e de trabalho análogo à escravidão. A coordenadora Shakti Prates fala sobre a importância da denúncia.
3: Nós temos dois principais canais de denúncia. Um é o sistema IP, que você encontra na internet, e o outro é o Disque 100, que você consegue via telefone. Quem faz a denúncia pode colocar seu nome, seu telefone, porque isso facilita muito para a gente conseguir mais informações e garantir que o Estado chegue a essas pessoas, garantir que essa política de Estado seja executada.
2: As ações de combate ao trabalho análogo à escravidão são coordenadas pela Auditoria Fiscal do Trabalho. As operações contam, em geral, com a participação da Polícia Federal, do Ministério Público do Trabalho, do Ministério Público Federal e da Defensoria Pública da União. Reportagem Gabriela Noronha.
0: Mulheres vítimas de violência doméstica que precisarem deixar o trabalho para se proteger, agora têm direito a um afastamento remunerado por até 6 meses.
1: O governo federal seguiu o parecer da Advocacia Geral da União após o entendimento do Supremo Tribunal Federal sobre a Lei Maria da Penha.
0: A medida não exige tempo mínimo de contribuição e o período de afastamento continua contando para a aposentadoria.
4: Mulheres vítimas de violência doméstica terão direito a afastamento remunerado de até 6 meses mediante determinação judicial. A medida, prevista na Lei Maria da Penha, cumpre decisão do Supremo Tribunal Federal para garantir segurança financeira às mulheres que precisam se afastar do trabalho para preservar a própria integridade e romper o ciclo da violência doméstica. A medida protetiva judicial, que determina o afastamento, será suficiente para viabilizar o pagamento, como explica a presidente do Instituto Nacional do Seguro Social, o INSS, Ana Cristina Silveira.
5: Então, denunciando e tendo uma medida protetiva do juiz criminal, ela consegue solicitar o benefício pelo aplicativo Meu INSS, pelo 135, ou pessoalmente nas agências do INSS. Ela consegue passar 6 meses longe do trabalho para poder refazer sua vida em outro local, caso necessário.
4: A mulher afastada não precisa cumprir período de carência para receber o benefício. Também não há desconto de contribuição previdenciária sobre o valor recebido e o período é computado como tempo de contribuição para a aposentadoria. A secretária executiva do Ministério das Mulheres, Eutália Barbosa, fala sobre a importância do benefício.
6: A principal função dele é justamente garantir segurança, né? Porque a mulher não tenha que escolher entre a segurança da sua vida e a sua autonomia financeira ou acesso ao seu salário.
4: A presidente do INSS, Ana Cristina Silveira, explica que o órgão também poderá cobrar do agressor, por meio de ação regressiva, os valores pagos à vítima.
5: O parecer determina que vai haver ação regressiva para rever do agressor os valores que foram pagos pela Previdência. Então é uma medida muito positiva, porque além de acolher as mulheres, a gente faz com que os agressores eles paguem pelos seus atos, também financeiramente.
4: Para as mulheres que não são seguradas da Previdência, o benefício tem natureza assistencial. Neste caso, o pagamento será feito pelo Estado, pelo Distrito Federal ou pelo município indicado pelo juiz. Com locução de Thaís de Araújo, reportagem Cleide Lopes.
1: Novas oportunidades para o setor industrial, estratégias de competitividade, inovação e os impactos do acordo Mercosul-União Europeia.
0: O encontro Conexões Produtivas, promovido pela Apex Brasil, a Agência Brasileira de Promoção de Exportações e Investimentos, mostrou aos empresários a importância da abertura de novos mercados para produtos brasileiros.
1: O evento é voltado para grandes, médias e pequenas indústrias.
7: O Conexões Produtivas apresenta aos estados oportunidades para o desenvolvimento da indústria, com atenção às vocações locais para exportações a partir do acordo Mercosul-União Europeia. Segundo a Apex Brasil, o mercado europeu reúne 27 países, com potencial de alcance de 780 milhões de consumidores. O encontro também debateu a estratégia do Brasil para expandir mercados e fortalecer a indústria diante do novo cenário internacional. O ministro do Desenvolvimento, Indústria, Comércio e Serviços, Márcio Elias Rosa, destacou a importância do país conquistar novos mercados.
8: Buscar a diversificação de mercados significa buscar oportunidades para a nossa atividade industrial comercializar fora do país, né? Para além da questão simplesmente do agronegócio, que já vende muito bem, nós estamos celebrando nesse ano a abertura de mais de 700 novos mercados para o agro, para a pecuária. Agora, para o setor industrial, para a indústria de transformação, para a indústria de manufatura, que é muito relevante, nós devemos buscar diversificação.
7: O evento também discutiu caminhos para ampliar a presença de empresas do Rio de Janeiro no mercado internacional. O presidente da Apex Brasil, Laudemir Miller, destacou o potencial do estado nas exportações.
9: E o estado do Rio de Janeiro tem uma diversificação da indústria muito forte, tem uma indústria de óleo e gás muito forte, tem uma indústria da moda muito forte, uma indústria metal mecânica muito forte, uma indústria automobilística muito forte. A gente está aqui para apoiar o empresário e a empresária do estado do Rio, principalmente os pequenos e os médios empresários, também os grandes.
7: Um levantamento identificou 602 produtos no estado com oportunidades de exportação. Em 2025, o Rio de Janeiro exportou mais de 48 bilhões de dólares para o mundo. Desse total, 20% das exportações do estado foram para a União Europeia. Reportagem Márcia Fernandes.
0: A financiadora de estudos e projetos, a FINEP, lançou a seleção pública do Programa Nacional de Incubadoras Tecnológicas de Cooperativas Populares.
1: Até 14 de janeiro, instituições de pesquisa podem apresentar projetos para desenvolver ou adaptar tecnologias voltadas à economia solidária.
0: As propostas devem ser feitas em parcerias com cooperativas, associações, organizações sociais ou redes de cooperação popular.
10: A chamada pública Proninc 2026 da FINEP, a financiadora de estudos e projetos, disponibiliza até 100 milhões de reais em recursos não reembolsáveis do FNDCT, o Fundo Nacional de Desenvolvimento Científico e Tecnológico. A proposta é transformar conhecimento e inovação em soluções para problemas concretos dos empreendimentos, como explica o secretário nacional de Economia Popular e Solidária, substituto do Ministério do Trabalho, Sérgio Godoy.
11: Tecnologia sociais que apoiam o combate à fome. São essas tecnologias que a gente está buscando.
10: As propostas devem estar diretamente ligadas à economia solidária e ser construídas de forma participativa. O gerente do Departamento de Infraestrutura e Tecnologias Sociais da FINEP, Guilherme Tulli, destaca o caráter obrigatório dessas parcerias.
11: Então precisa ter uma cooperativa, uma associação, uma organização da sociedade civil. Se não houver a inclusão dessas cooperativas populares, o projeto sequer é habilitado.
10: As propostas podem ser enviadas até 14 de janeiro de 2027. As regras completas estão no edital da chamada pública Proninc 2026 no endereço finep.gov.br. Reportagem Pablo Muniz.
1: Chegar na escola, entrar na sala de aula e estudar. Essa é a rotina diária de milhões de estudantes brasileiros.
0: Daqui a um mês, estudantes de todo o país farão a primeira prova do Exame Nacional do Ensino Médio, o Enem.
1: E cruzar os portões da escola onde vão realizar a avaliação pode representar algo bem maior: o passaporte para a entrada no ensino superior.
0: A preparação se intensifica entre os candidatos nessa reta final.
12: Há 2 anos, a estudante Isabelle Carvalho se prepara para o Exame Nacional do Ensino Médio. Ela quer fazer medicina e dedica todo o tempo que tem aos estudos, inclusive quando está no transporte público.
13: E às vezes me incomoda um pouco, porque parece que eu tô perdendo tempo no ônibus, aí eu coloco umas videoaulas para rodar, mas é a videoaula que eu já tô acostumada, eu meio que já revejo o conteúdo.
12: Com a condição rara de saúde, o estudante Miqueia José de Almeida Gomes vai buscar uma vaga em medicina. Ele quer ajudar pessoas que vivem em situação semelhante.
14: Eu tenho muito incentivo, não só da minha mãe, dos meus familiares, e também da médica, o qual faz o meu tratamento médico. É, aí eu fazer esse curso de medicina, para que eu também possa alcançar outras vidas que possuem a condição rara, que é a trombastenia de Glanzmann.
12: Daqui a um mês, milhões de estudantes como Isabelle e Miqueias realizam a prova do Enem. São 2 dias de avaliação, 8 e 15 de novembro. No primeiro domingo, os estudantes respondem a 45 questões de linguagens e códigos e 45 de ciências humanas, além da redação. Já no segundo dia de prova, são 45 questões de ciência da natureza e mais 45 de matemática. Professor de cursinho preparatório há 10 anos, Rubenilson Cerqueira dá dicas para essa reta final.
15: Esteja nesse momento de preparo, fazer muitas questões para poder fixar o conteúdo, mas é importante que tenha um momento de descanso, porque existe um equilíbrio ali entre você ter o conhecimento, mas se não tiver com a mente descansada, você não consegue colocar isso em prática.
12: Até lá, os inscritos devem ficar atentos às orientações oficiais, conferir o local de prova com antecedência e organizar os itens necessários para o exame, como documento oficial com foto e caneta esferográfica preta. Ricardo Cardoso, presidente substituto do INEP, lembra que até o fim do mês, todos os estudantes poderão conferir o cartão de inscrição.
16: Nós teremos, na última semana de outubro, a divulgação do cartão de confirmação de inscrição. A maioria dos estudantes concluídos escola pública já tiveram acesso, né, vão fazer o Enem na sua própria escola. Mas é importante acessar o sistema de inscrição para você ver com calma, com tranquilidade.
12: O Enem é uma das principais portas de entrada para a educação superior no Brasil. As notas do exame são utilizadas para a seleção de estudantes por meio do SISU e do ProUni e também servem de requisito para o Fundo de Financiamento Estudantil. Para mais informações sobre o exame, o MEC disponibiliza o Guia do Enem, que pode ser acessado em gov.br/MEC. Reportagem Luana Karen.
1: E o Ministério da Educação oferece ferramentas digitais gratuitas para essa preparação. O aplicativo MEC Enem traz simulados e dicas de redação.
0: Tem também o MEC Idiomas para inglês e espanhol. E o MEC Livros com mais de 25 mil obras.
1: E estão abertas as inscrições para a edição do Enem voltada para pessoas privadas de liberdade e jovens que cumprem medidas socioeducativas.
0: As inscrições devem ser feitas de forma exclusiva pelo responsável pedagógico de cada unidade.
1: Caso o participante precise de algum tipo de atendimento especializado, o pedido deve ser feito pelo responsável pedagógico no momento da inscrição.
0: Para mais informações, acesse gov.br/inep.
1: Escolas situadas em fronteiras com outros países podem aderir ao programa Escolas Interculturais.
0: A intenção é promover o enriquecimento linguístico e cultural de estudantes que moram nessas regiões e que convivem com culturas diferentes.
17: O Brasil faz fronteira com 10 nações e as escolas situadas nessas regiões enfrentam desafios relacionados à inclusão, diversidade linguística e integração cultural. E como forma de promover a educação que atende imigrantes e refugiados, o Brasil criou o programa Escolas Interculturais e de Fronteira. A diretora da escola, Silveira Martins, em Santana do Livramento, no Rio Grande do do Sul, que faz fronteira com o Uruguai, Elisângela Dornelles fala sobre a experiência com o programa.
18: Os nossos alunos convivem com as duas culturas. A partir disso, nós realizamos visitas às escolas, intercâmbios, encontros, participando de seminários, viagens internacionais, atividades culturais.
17: A iniciativa prevê apoio financeiro para projetos pedagógicos desenvolvidos em cooperação com escolas de países vizinhos. A coordenadora-geral da Secretaria de Articulação Intersetorial do Ministério da Educação, Jesuína Leclerc, explica como as escolas podem participar.
19: A partir da indicação de suas respectivas secretarias de educação, realizar o seu plano de atendimento. A escola passará a receber R$25 mil para poder dar início às suas atividades ou dar continuidade.
17: As cerca de 70 escolas de fronteira interessadas em fazer adesão ao programa devem acessar a página do Ministério da Educação em gov.br/MEC. Reportagem Cleide Lopes.
1: A previsão é que os programas interculturais sejam desenvolvidos a partir de novembro deste ano.
0: Professores e instituições de ensino de todo o país têm até o dia 12 de outubro para se inscreverem na primeira edição do Prêmio Brasil de Ensino de Matemática.
1: O concurso vai premiar até 20 iniciativas que se destacam por melhorar o aprendizado da disciplina nas salas de aula.
20: É a primeira edição do Prêmio Brasil de Ensino de Matemática na Educação Básica. A iniciativa busca valorizar experiências que contribuam para a aprendizagem e para a equidade na educação básica. O diretor-geral do Instituto de Matemática Pura e Aplicada, Marcelo Viana, explica que a premiação deve produzir subsídios técnicos para políticas educacionais.
21: Existem práticas que são realizadas aqui e lá por um professor, uma professora, que são exitosos e indicam caminhos, mas para isso é preciso que esses bons exemplos sejam conhecidos e sejam divulgados.
20: O prêmio vai contemplar duas categorias, docentes e instituições. Sumaia Almeida Ramos é professora de matemática em Petrolina, Pernambuco. Para ela, mais que reconhecimento, o prêmio representa a valorização do trabalho docente.
22: A partir do momento em que eu começo a mostrar que estamos vendo, estamos buscando esses profissionais, isso pode incentivar para os professores que possivelmente estejam desestimulados a quererem desenvolver projetos também.
20: As propostas selecionadas integrarão o Caderno Nacional de Práticas Exitosas, que contribuirá para a disseminação de práticas de referência no ensino de matemática. As inscrições estão abertas até 12 de outubro pelo endereço candidaturas.impa.br. Reportagem Luciana Colares de Holanda.
0: O cultivo de flores é uma atividade que requer cuidado, experiência e atenção às condições climáticas.
1: E um projeto da Universidade Federal de Santa Maria está levando conhecimento científico e capacitação gratuita para quem quer empreender nesse ramo.
0: A iniciativa já alcançou mais de 500 famílias do Rio Grande do Sul. Confira os detalhes no quadro Ciência na Prática.
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24: Transferir conhecimento científico e técnicas de produção para aumentar a sustentabilidade e o lucro no campo. Essa é a missão do projeto Flores para Todos, uma iniciativa da equipe Fenogled do programa de pós-graduação em agronomia da Universidade Federal de Santa Maria, no Rio Grande do Sul.
25: O projeto Flores para Todos, ele tem por objetivo formar novos produtores profissionais de flores. Nós passamos dessa fase de as flores ser uma alternativa e sim uma fonte principal de renda dentro da propriedade.
24: As espécies cultivadas pelo projeto são adaptadas para o plantio a céu aberto durante todo o ano. Isso reduz os custos de produção e aproveita o alto potencial de lucro que o mercado de flores oferece, até mesmo para pequenas propriedades.
25: As flores são parte do setor da horticultura e a principal característica desse setor é uma alta rentabilidade por metro quadrado. E por isso que se se encaixa perfeitamente na pequena propriedade, onde às vezes em 30 metros quadrados a família tira um faturamento muito bom.
24: Além de movimentar o agroturismo, a iniciativa oferece consultoria gratuita que ensina o produtor a vender o seu produto, garantindo renda e reduzindo um problema antigo das comunidades rurais, a permanência da juventude no campo.
25: A gente fornece as sementes ou as batatinhas sem custo e a partir daí dá todas as orientações, desde o plantio até a colheita, pós-colheita e orientação de venda. E isso está fazendo a diferença na sucessão familiar do campo. O jovem só fica atraído se tiver renda. E a partir dali ele compra novas sementes, novas batatinhas de alta qualidade genética para dar seguimento de forma independente.
24: Acompanhe os resultados do projeto Flores para Todos na página da Universidade Federal de Santa Maria. E esse foi o Ciência na Prática. Esse episódio contou com a produção de Raquel Mariano e edição de Edinaldo Júnior. E nosso encontro com o Saber Científico volta na próxima semana. Até lá.
1: Trabalha na educação infantil já pode consultar os livros que poderão chegar às escolas.
0: O guia do Programa Nacional do Livro Didático está disponível e reúne obras para o ensino e materiais de apoio aos professores.
1: Agora, escolas e professores podem se preparar para escolher os livros que vão usar nos próximos anos.
0: O Ministério da Educação divulgou o resultado final da avaliação das obras do PNLD, o Programa Nacional do Livro e do Material Didático para os anos iniciais do ensino fundamental. As obras têm o objetivo de apoiar a formação continuada e o trabalho pedagógico dos professores, principalmente em temas ligados à alfabetização. Elas fazem parte do acervo da Biblioteca do Professor e reúnem produções atualizadas sobre formação docente, além de exemplos de práticas pedagógicas em diferentes contextos. Com a divulgação do resultado final, o processo segue agora para as etapas de aquisição e distribuição, conduzidas pelo FNDE, o Fundo Nacional de Desenvolvimento da Educação. O Programa Nacional do Livro e do Material Didático é responsável pela avaliação, seleção e aquisição de livros e materiais didáticos para as escolas públicas. Após a aquisição dos materiais pelo FNDE, as obras selecionadas poderão ser disponibilizadas aos professores por meio do endereço pnlddigital.fnde.gov.br. Reportagem Talita Albuquerque.
2: E atenção, candidatos do primeiro concurso público nacional unificado.
1: Foi publicada a terceira convocação dos aprovados em lista de espera para vagas temporárias no Ministério do Trabalho e Emprego.
2: Agora, os convocados precisam cumprir a etapa documental e acompanhar a publicação da lista definitiva, prevista para novembro.
1: A documentação deve ser apresentada pela plataforma sougov.br entre 20 e 27 de outubro.
2: O candidato que não apresentar os documentos exigidos no período estabelecido perde os efeitos da convocação.
1: Para mais informações, acesse gov.br/gestão, sem o tio.
2: E essas foram as notícias do governo federal.
1: Uma realização da Secretaria de Comunicação Social da Presidência da República.
2: Com produção da empresa Brasil de Comunicação.
1: Fique agora com as notícias do Poder Judiciário e do Congresso Nacional. Boa noite.
2: Boa noite, até amanhã.
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5: STF valida lei do Paraná que amplia gratuidade em estacionamentos para pessoas com deficiência.
6: TSE anula votos recebidos por Antony Garotinho na disputa pelo governo do Rio de Janeiro.
5: Furto de carro com chave na ignição enquanto segurada abrir a porta de casa não afasta cobertura securitária.
6: Boa noite, eu sou Marcela Luiza.
5: Eu sou Walter Lima.
6: O Supremo Tribunal Federal decidiu que é constitucional uma lei estadual que amplia a gratuidade em estacionamentos para pessoas com deficiência.
5: A decisão foi tomada na sessão plenária desta quinta-feira. Marta Ferreira.
8: No Paraná, as regras sobre estacionamento para pessoas com deficiência são regulamentadas pela Lei Estadual 18.419 de 2015. E pelas normas de trânsito nacionais. Dispositivos dessa norma asseguram às pessoas com deficiência um período de gratuidade equivalente ao dobro do concedido aos demais usuários. Nos estabelecimentos que não prevêem tempo mínimo gratuito, a norma garante ao menos 30 minutos de gratuidade, a fim de facilitar o deslocamento dessas pessoas. A Associação Brasileira de Shopping Centers entrou com ação no Supremo Tribunal Federal, pedindo que a lei seja considerada inconstitucional. A alegação é de violação ao direito de propriedade e aos princípios da livre iniciativa e da livre concorrência. O relator é o ministro Nunes Marques. No voto, ele destacou que a finalidade predominante da lei é promover acessibilidade e inclusão social, matérias de competência legislativa concorrente. No mesmo sentido, votaram os demais ministros. O plenário, então, vale

0: determinaram a anulação dos votos recebidos pelo candidato. Com isso, o tribunal determinou a retotalização da votação para governador do Rio de Janeiro.
1: Deixar carro aberto e com a chave na ignição apenas para abrir o portão de casa não afasta direito à indenização do seguro se veículo for furtado.
2: Esse entendimento é do STJ. Fátima Uchoa.
3: Após a seguradora negar a indenização do seguro veicular, a proprietária que teve o carro furtado nessa situação entrou com ação judicial, mas o Tribunal de Justiça de São Paulo negou o pedido. Já no STJ, os ministros entenderam que a conduta da mulher, adotada para guardar o carro em segurança o mais rápido possível, mesmo deixando a chave na ignição enquanto abria o portão de casa, não representa agravamento intencional do risco previsto em contrato que justifique a perda da cobertura do seguro. A relatoria foi do ministro Ricardo Vilas Boas Cueva.
1: O Tribunal Superior do Trabalho manteve uma indenização que uma faculdade terá de pagar a um professor e jornalista de Teresina, no Piauí.
2: A instituição de ensino usou imagens de televisão do professor sem autorização. O TST considerou o uso ilegal. Simone Moura.
4: A faculdade usou essas imagens em outdoors e nas redes sociais sem autorização. Para os ministros da oitava turma, a campanha teve alcance apenas local e por um período limitado. Foi fixado indenização de R$30 mil por danos materiais e R$40 mil por danos morais. A decisão foi unânime.
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1: Uma boa noite.
2: E até amanhã.
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7: Eu sou Paula Groba.
8: E eu sou Humberto Pinheiro.
7: E estes são os destaques de hoje do Jornal do Senado, que começa agora.
8: Senado conclui terceira sessão de discussão sobre a proposta que acaba com a escala 6x1.
7: Carros novos poderão ter alerta para evitar que crianças sejam esquecidas no banco de trás.
8: Projeto cria incentivos para startups que desenvolvem soluções de preservação ambiental.
7: Boa noite.
8: Boa noite.
7: O Senado realizou nesta quinta-feira a terceira sessão de discussão da PEC, que acaba com a escala 6x1. São necessárias 5 sessões de discussão antes da votação em primeiro turno. Se for aprovada, a proposta ainda terá de passar por discussões e votação em segundo turno. O texto reduz de 44 para 40 horas semanais a jornada máxima de trabalho sem redução de salário e garante 2 dias de descanso por semana. A mudança, no entanto, será gradual. 2 meses após a promulgação, a jornada passaria para 42 horas semanais, já com 2 dias de descanso. 12 meses depois, o limite chegaria às 40 horas.
8: Durante a terceira sessão, o senador Paulo Paim, do PT do Rio Grande do Sul, defendeu que a redução da jornada, sem diminuição dos salários, pode fortalecer a previdência social. Segundo ele, o fim da escala 6x1 pode estimular a formalização de trabalho e com mais trabalhadores com carteira assinada aumentar a arrecadação previdenciária. Paim também afirmou que a mudança pode beneficiar empregadores e empreendedores e defendeu que desenvolvimento econômico, valorização do trabalho, proteção social e políticas humanitárias caminhem juntos.
9: Quando reduzimos a jornada, ampliamos o emprego formal. Mais empregos formais significam mais trabalhadores contribuindo com a previdência. Mais contribuintes significam mais arrecadação previdenciária.
7: E o Senado deve começar a analisar um projeto que obriga empresas a oferecerem produtos e serviços digitais voltados a pessoas idosas, com linguagem mais simples e recursos que garantam mais segurança nas transações.
8: O texto também prevê a capacitação de idosos para que eles aprendam a identificar fraudes e golpes em operações pela internet. Repórter Alexandre Campos.
10: No caso de produtos financeiros ofertados por instituições bancárias, as aplicações de internet, quando destinadas a pessoas idosas, devem disponibilizar uma espécie de botão de pânico para interromper operações fraudulentas e canal de contestação rápida para minimizar os prejuízos. A autoridade

0: Do projeto, a senadora Damaris Alves, do Republicanos do Distrito Federal, acredita que essas medidas são essenciais para essa parcela da população.
1: Então a gente quer que os aplicativos, especialmente de banco, do INSS, os aplicativos públicos, o do SUS, os aplicativos que a pessoa não vive mais sem eles, sejam mais acessíveis para pessoas idosas.
0: O projeto ainda prevê que essa parcela da população aprenda a identificar fraudes e golpes em operações na internet e torna crime o gerenciamento sem autorização expressa de bens de pessoas idosas e a apropriação de senha, chave criptográfica, token, assinatura digital ou qualquer outra credencial de acesso ou autenticação com o objetivo de auferir vantagem econômica.
2: Uma tecnologia simples pode ajudar a evitar uma tragédia. Um alerta no carro para lembrar pais e mães de que há uma criança no banco de trás.
3: É o que prevê um projeto da senadora Tereza Leitão, que determina a instalação do dispositivo em automóveis novos. Mais informações com a repórter Raíssa Abreu.
4: Um pai ficou de deixar o filho na creche pela manhã antes de ir trabalhar. Em vez disso, ele seguiu direto para o trabalho, estacionou o carro e esqueceu que a criança estava na cadeirinha, no banco traseiro. O bebê ficou trancado no carro fechado por horas e só foi encontrado no final da tarde, em parada cardiorrespiratória e sem sinais vitais. Tragédias como essa, que aconteceu em Santa Catarina em 2023, são mais frequentes do que se imagina. Não existem dados consolidados no Brasil, mas estudos feitos nos Estados Unidos indicam que cerca de 40 crianças morrem anualmente por terem sido deixadas em carros fechados sob altas temperaturas. Para a senadora Tereza Leitão, do PT de Pernambuco, uma das causas desse tipo de episódio é a exaustão. E aí, as mulheres, que precisam acumular a vida profissional com a vida doméstica, são também as que mais sofrem.
5: A carga de trabalho doméstico corresponde a 21 horas, mais de 21 horas semanais, enquanto a dos homens é de pouco mais de 11 horas. A exaustão física e mental que recai sobre essas mulheres é muito grande, porque a jornada não termina quando sai do emprego. Começa uma nova jornada.
4: Para prevenir esses acidentes, a senadora apresentou um projeto que obriga as fábricas de carros a instalarem um dispositivo de alerta contra a presença de pessoas e animais esquecidos no interior dos veículos, com sinais sonoros ou luzes de emergência. A mudança valeria apenas para veículos novos e a indústria automotiva teria 2 anos para adaptação às novas exigências. A proposta vai ser encaminhada às comissões temáticas.
2: E ligações de números desconhecidos podem ganhar um novo filtro nos celulares vendidos no Brasil. Um projeto em análise no Senado prevê que celulares vendidos no país tenham uma função para bloquear, rejeitar ou silenciar chamadas de números que não estão na lista de contatos.
3: A proposta quer dar ao usuário mais controle sobre as ligações que recebe. A reportagem é de Yasmin Rodrigues.
6: O autor do projeto, o senador Stevenson Valentim, do Podemos do Rio Grande do Norte, argumenta que as chamadas indesejadas são um problema frequente para os consumidores e podem estar associadas a práticas abusivas e tentativas de golpe. A medida valeria para aparelhos comercializados no território nacional. A ideia é permitir que o próprio usuário escolha como lidar com números desconhecidos, sem depender exclusivamente de serviços oferecidos pelas operadoras. O senador Laércio Oliveira, do PP de Sergipe, destacou o impacto desse tipo de chamada na rotina dos brasileiros.
7: A gente sofre quase todos os dias com essas empresas de telemarketing, essas companhias de telefonia importunando a vida do cidadão e da cidadã brasileira.
6: O projeto de lei foi apresentado nesta quarta-feira, dia 7 de outubro. Vai passar pelas comissões e plenário do Senado antes de seguir para a Câmara dos Deputados.
2: Um projeto pronto para votação na Comissão de Meio Ambiente do Senado pretende incentivar empresas que desenvolvem soluções para a preservação ambiental.
3: A proposta cria critérios para o reconhecimento das chamadas startups verdes e prevê prioridade no acesso a incentivos e financiamentos. Os detalhes com a repórter Marcela Cunha.
8: Empresas que desenvolvem tecnologias para reduzir a poluição, economizar energia ou reaproveitar resíduos poderão receber incentivos específicos para crescer no Brasil. É o que prevê um projeto que inclui as chamadas startups verdes na legislação brasileira. As startups são empresas jovens, geralmente ligadas à inovação, que desenvolvem novos produtos, serviços ou modelos de negócios. Pela proposta, serão consideradas verdes aquelas que oferecem soluções para problemas ambientais, como a emissão de gases que provocam o aquecimento global, o desperdício de recursos naturais e a geração de lixo. O autor da proposta, senador Fernando Dueire, do PSD de Pernambuco, explicou que a intenção é criar condições para o desenvolvimento dessas empresas.
9: Acreditamos que ao estimularmos essas startups, estamos não apenas criando novos negócios, mas investindo na qualidade de vida das futuras gerações e no fortalecimento de uma economia mais resiliente e sustentável.
8: O projeto prevê prioridade no acesso a programas de apoio técnico e financeiro, benefícios fiscais e editais públicos de inovação e sustentabilidade.
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3: Com a edição de Paulo Groba e trabalhos técnicos de Eliseu Caires, o Jornal do Senado fica por aqui. Acompanhe agora as notícias da Câmara dos Deputados. Boa noite.
2: Boa noite e até amanhã.
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12: Projeto obriga postos a detalhar custo dos combustíveis nas notas fiscais.
13: Comissão aprova selo para premiar cidades com boas práticas no trânsito.
12: Câmara analisa dar à assinatura digital valor de reconhecimento de firma.
13: Boa noite. Projeto em debate na Câmara confere à assinatura digital o valor de reconhecimento de firma em cartório. A ideia é diminuir a burocracia e facilitar a vida do cidadão, sem perder a segurança nos documentos. Confira os detalhes na reportagem de Fabielle Pires.
14: Já pensou resolver pela internet uma burocracia que exige uma ida ao cartório? Um projeto em análise na Câmara dos Deputados quer facilitar esse processo e permitir que a assinatura digital tenha o mesmo valor do reconhecimento de firma. Antes de entender a proposta, é preciso entender como funciona a assinatura digital. Atualmente, assinaturas digitais são feitas com certificado da Infraestrutura de Chaves Públicas Brasileira, a ICP Brasil, um sistema oficial do país que garante a validade jurídica e a segurança de assinaturas e certificados digitais. Quando uma pessoa assina um documento usando um certificado digital da ICP Brasil, é possível verificar a identidade de quem assinou e a integridade daquele documento. O que ainda não acontece automaticamente, essa assinatura substitui o reconhecimento de firma em cartório nos casos em que ele é exigido. A proposta determina que os documentos assinados eletronicamente sejam equiparados aos documentos com reconhecimento de firma. Segundo o autor, deputado Rafael Prudente, do MDB do Distrito Federal, a assinatura digital diminui a burocracia no dia a dia do cidadão. O projeto que equipara a assinatura com certificado digital da ICP Brasil ao reconhecimento de firma foi aprovado pela Comissão de Ciência, Tecnologia e Inovação da Câmara e agora segue para análise da Comissão de Constituição e Justiça. Para virar lei, precisa ser aprovado pela Câmara e pelo Senado. Da Rádio Câmara de Brasília, Fabielle Pires.
11: Economia.
12: Sóstenes Cavalcante, do PL do Rio de Janeiro, defende proposta para limitar os juros do crédito consignado de aposentados e pensionistas que recebem até 3 salários mínimos, além de beneficiários do BPC. O projeto determina que a taxa não poderá superar o IPCA, índice usado para medir a inflação oficial do país.
13: Sóstenes Cavalcante aponta que refinanciamentos feitos sem autorização aumentam a dívida de quem já tem parte da renda comprometida com os empréstimos. O texto também restringe a concessão desses descontos às instituições autorizadas e aos bancos públicos.
12: Carlos Veras, do PT de Pernambuco, defende o projeto que autoriza a União a criar uma estatal para atuar na distribuição de combustíveis, biocombustíveis e gás de cozinha. Ele explica que a ideia é recompor a presença pública no setor para assegurar a soberania energética.
13: A proposta permite a recomposição estatal por meio da compra de ativos operacionais ou participações em refinarias e bases de distribuição. Para Carlos Veras, o projeto combate aumentos abusivos de preços e garante o abastecimento em regiões remotas e de vulnerabilidade social.
12: Jefferson Campos, do PL de São Paulo, é um dos signatários da proposta de emenda à Constituição que estabelece um teto de gastos para órgãos da administração pública.
13: A proposta fixa limites orçamentários para despesas com publicidade institucional e determina um teto para os gastos do Poder Legislativo e dos Tribunais de Contas. Jefferson Campos entende que a medida contribui para garantir maior responsabilidade fiscal na administração pública.
11: Transportes.
12: A Comissão de Viação e Transportes aprovou um selo para premiar cidades que adotem boas práticas no trânsito. Saiba mais sobre o assunto na reportagem de Agui Pontes.
15: A Câmara dos Deputados debate recompensar municípios que adotem boas práticas na gestão do trânsito. A Comissão de Viação e Transportes aprovou o projeto que institui o selo Município com Mobilidade Segura. O objetivo da medida é premiar as cidades que façam um bom trabalho na prevenção de acidentes. Menos de 40% dos municípios receberiam o selo hoje. O projeto de lei do deputado Amon Mandel, do Republicano do Amazonas, dá justamente um incentivo para as cidades que cumprem as diretrizes da Política Nacional de Mobilidade Urbana. Mas não só, ela estabelece duas exigências: que o município possua um plano de mobilidade urbana e que esteja integrado ao Sistema Nacional de Trânsito previsto no Código de Trânsito Brasileiro. No primeiro caso, que pede a existência de um plano de mobilidade, 1.910 municípios já são obrigados a elaborar e aprovar um plano, mas desses, 79,6% não cumpriram a determinação legal. Para além disso, 63,2% de todos os municípios brasileiros pecam no segundo ponto, que é estar integrado ao Sistema Nacional de Trânsito. Para conseguir o selo, também se exige que programas, ações, campanhas e metas adotadas pelo município estejam alinhadas com o Plano Nacional de Redução de Mortes e Lesões no Trânsito e ao conceito Visão Zero, que busca um contexto em que mais nenhuma morte aconteça no trânsito. Com a implementação do projeto, o Poder Executivo definirá o órgão responsável pela concessão, fiscalização e divulgação dos municípios certificados. Segundo o deputado Amon Mandel, autor do projeto, o selo municipal surge como um instrumento de incentivo e reconhecimento para gestões comprometidas com práticas modernas de segurança. O selo, ainda segundo o deputado, contribui para promover a acessibilidade e prevenir mortes e lesões graves. O projeto será analisado pelas comissões de Desenvolvimento Urbano e de Constituição e Justiça e de Cidadania. Da Rádio Câmara de Brasília, Agui Pontes.
13: Delegado Caveira, do PL do Pará, apresentou o projeto que proíbe a exigência de vistoria veicular periódica baseada apenas no tempo de uso do automóvel. A proposta busca impedir cobranças recorrentes que penalizem motoristas e proprietários de veículos mais antigos.
12: Atualmente, a lei não estabelece a obrigação da vistoria, mas a proposta inclui a proibição de forma expressa no Código de Trânsito Brasileiro. Delegado Caveira argumenta que defeitos mecânicos representam menos de 7% dos sinistros em rodovias federais.
13: A Câmara analisa projeto que obriga a instalação de temporizadores regressivos em semáforos que tenham fiscalização eletrônica. A autora da matéria, Gleisi Hoffmann, do PT do Paraná, afirma que a medida torna o trânsito mais seguro, evitando frenagens bruscas, acelerações indevidas e decisões de risco nos cruzamentos.
12: Gleisi Hoffmann ressalta ainda que se o temporizador estiver com defeito, dessincronizado ou com baixa visibilidade, não poderá ser aplicada multa pelo equipamento de fiscalização. A proposta dá aos órgãos de trânsito 60 dias para adequar os semáforos que já possuem fiscalização eletrônica.
11: Segurança Pública.
13: Guilherme Derrite, do PP de São Paulo, quer incluir entre os crimes hediondos as formas mais graves de homicídio, latrocínio e extorsão, cometidas por integrantes de organizações criminosas e milícias. A proposta amplia o tratamento mais rigoroso para crimes praticados nesse contexto.
12: Guilherme Derrite argumenta que esses delitos têm maior potencial de violência e intimidação e, por isso, devem receber o mesmo tratamento dado aos crimes mais graves previstos na legislação. O deputado reitera que a medida reforça o combate ao crime organizado.
13: Tornar imprescritível o crime de trabalho análogo à escravidão é o objetivo de projeto apresentado por Amanda Gentil, do PP do Maranhão. Se a mudança for aprovada, o passar do tempo não poderá impedir a responsabilização de quem cometer esse tipo de crime.
12: Amanda Gentil lembra que a Corte Interamericana de Direitos Humanos já determinou ao Brasil a adoção de medidas para impedir a prescrição desses crimes. A deputada avalia que a mudança pode reduzir a impunidade de casos em que a investigação e a responsabilização demoram a avançar.
13: O projeto de defensor Estélio Denner, do União de Roraima, inclui na Lei Maria da Penha o monitoramento eletrônico do agressor como medida protetiva de urgência em situações de alto risco à mulher. Segundo o deputado, a iniciativa visa conter a escalada do feminicídio no Brasil.
12: Pelo texto do defensor Estélio Denner, o juiz deverá observar novos critérios para conceder a medida protetiva, como casos de ameaça grave, histórico de agressões e perseguição. O texto também prevê a integração da tornozeleira eletrônica com mecanismos de alerta direto à vítima.
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13: Omar Nascimento, do União da Bahia, defende o respeito às prerrogativas do Congresso e as garantias do devido processo legal na atuação dos órgãos de controle. O deputado reclama de interferências de outros poderes e ressalta a importância do contraditório e da ampla defesa.
12: Omar Nascimento afirma que decisões sobre orçamento, emendas e mandatos devem respeitar o devido processo legal. Ele também afirma que os órgãos de controle precisam atuar dentro das competências definidas pela Constituição, sem criminalizar a política.
11: Saúde.
13: Fernando Monteiro, do PSD de Pernambuco, sugere a criação do Dia Nacional dos Técnicos e Auxiliares em Saúde Bucal, a ser comemorado em 20 de março. De acordo com o parlamentar, o projeto busca valorizar os mais de 230 mil profissionais da área registrados no país.
12: Fernando Monteiro acredita que a data vai incentivar ações educativas e científicas, além de impulsionar políticas públicas para fortalecer a odontologia no SUS. Ele sustenta que esses profissionais têm papel importante na prevenção de doenças.
11: Educação.
13: Avança na Câmara projeto que reserva recursos de bolsas educacionais para pessoas com deficiência. Os detalhes com a repórter Silvia Munhato.
17: A Comissão de Defesa dos Direitos das Pessoas com Deficiência da Câmara dos Deputados aprovou proposta que destina um percentual dos recursos do FNDE para bolsas e outros tipos de auxílios para estudantes com deficiência. O percentual deverá ser regulado pelo Executivo. Hoje, a legislação permite ao FNDE, o Fundo Nacional de Desenvolvimento da Educação, conceder bolsas de estudo, bolsas de permanência e ressarcimento de despesas a estudantes, mas não prevê reserva para grupos específicos específicos. A versão original do projeto destinava o benefício apenas aos estudantes surdos, mas foi ampliada durante a avaliação pela Comissão de Educação. O relator na Comissão de Defesa dos Direitos das Pessoas com Deficiência, deputado Rodrigo Hollenberg, do PSB do Distrito Federal, fez novo ajuste no texto.
18: Entendemos, porém, que não há motivo para a redação do substitutivo mencionar diretamente apenas as pessoas surdas ou pertencentes ao transtorno do espectro autista. Por essa razão, propomos um substitutivo que unifica a aplicação do dispositivo legal em benefício de todas as pessoas com deficiência por meio de remissão simples à Lei Brasileira de Inclusão das Pessoas com Deficiência.
17: O relator citou dados do Censo da Educação Superior de 2024 que mostram que os maiores grupos de estudantes com deficiência matriculados no ensino superior são pessoas com deficiência física, 30,5%, baixa visão, 22,8% e transtorno do espectro autista, 16,7%. A proposta que reserva recursos de bolsas educacionais para pessoas com deficiência será analisada agora pelas comissões de Finanças e Tributação e de Constituição e Justiça. Da Rádio Câmara de Brasília, Silvia Minhato.
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23: Votação.
12: Os deputados analisam projeto que obriga os postos a detalhar a composição do preço dos combustíveis na nota fiscal. O texto pode ser incluído na pauta de votações, como informa o repórter Antônio Vital.
24: Está pronto para ser votado no plenário da Câmara projeto que obriga os postos de combustíveis a detalhar na nota fiscal todos os componentes do custo da gasolina, do etanol e do diesel para o consumidor. De acordo com a proposta apresentada pelo deputado licenciado Guilherme Boulos, a nota fiscal deverá conter informações como o custo inicial do combustível para o produtor ou importador, o custo do biocombustível adicionado à gasolina, o lucro da distribuidora e do dono do posto, bem como o valor dos tributos federais e estaduais. Produtores, importadores e distribuidores também ficam obrigados a fornecer as mesmas informações em suas notas fiscais. O objetivo, de acordo com o autor, é permitir identificar a composição do custo final, o que seria bom para a concorrência e para o consumidor, que poderia assim agir como fiscal em caso de abusos. O projeto ganhou regime de urgência, o que permite que seja votado diretamente no plenário da Câmara, sem passar pela análise das comissões permanentes da Casa. O regime de urgência foi aprovado de maneira simbólica, mas provocou discussão no plenário. Para o deputado Gilson Marques, do Novo de Santa Catarina, não tem como o dono do posto de combustíveis saber todos os componentes do preço.
25: Transparência é sempre positiva, mas a minha preocupação aqui, entre outras, é o seguinte: informe na nota fiscal toda a composição do preço dos combustíveis e do GLP. O posto de combustível não tem essa informação, não tem como ele ter essa informação. Toda a composição do custo de cada componente, de cada pessoa, de onde vem a importação, ele não tem essa informação hoje.
24: Já a bancada aliada ao governo defendeu a proposta, como disse o deputado Tarcísio Mota, do PSOL do Rio de Janeiro.
26: Ele é singelo, ele diz: na nota fiscal da produção da compra do combustível ou do gás, deverá haver discriminado aquilo que é o custo do produto que vem, né, o custo da produção daquela mercadoria, do combustível, e também os custos de impostos e os custos, inclusive o lucro que está vindo das próprias refinarias. Há que se lembrar que o processo de privatização das refinarias no Brasil resultou num processo de encarecimento do combustível.
24: Ainda não há data para votação no plenário da Câmara do projeto que obriga os postos de combustíveis a detalhar na nota fiscal todos os componentes do custo da gasolina, do etanol e do diesel para o consumidor. Da Câmara de Brasília, Antônio Vital.
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1: Esporte.
4: João Cury, do MDB de São Paulo, defende proposta que estende a imunidade tributária às entidades esportivas sem fins lucrativos. A medida que para organizações dos movimentos olímpico, paralímpico, clubístico e educacional, as instituições de educação e assistência social.
5: A iniciativa, que tem o apoio de João Cury, visa fortalecer o desenvolvimento de atletas e contribuir com a saúde pública. Ele acredita que a imunidade sobre impostos de patrimônio, renda e serviços garante maior estabilidade financeira para as entidades formadoras.
4: Projeto de Saulo Pedroso, do PSD de São Paulo, define quem pode ser considerado representante de uma organização esportiva privada nos casos de corrupção no esporte. Entram nessa definição dirigentes, diretores, administradores e procuradores que exerçam poderes de representação.
5: Saulo Pedroso explica que a medida pretende dar mais clareza à aplicação da lei e evitar interpretações diferentes sobre quem pode responder pelo crime de corrupção privada no esporte. Ele ressalta que o projeto não institui um novo crime nem altera as penas previstas atualmente.
4: Proposta de delegado Éder Mauro, do PL do Pará, estabelece o sexo biológico registrado no nascimento como único critério para definir a categoria de atletas em competições esportivas promovidas pelo poder público.
5: O texto também inclui competições estudantis e prevê a apresentação de documentos para comprovação. Delegado Éder Mauro alerta que atletas que competirem em categoria diferente da correspondente ao sexo de nascimento poderão ser excluídos, perder premiações e sofrer suspensão. Pensão de até um ano.
4: Márcio Bioc, do MDB do Rio Grande do Sul, defende a aprovação de projeto que institui 8 de novembro como Dia Nacional do Fisioterapeuta Esportivo. Autor da proposta, ele ressalta a importância dos profissionais na prevenção de lesões e na recuperação de quem pratica atividades físicas.
5: Márcio Bioc avalia que a homenagem também pode ampliar conscientização sobre a prática segura de exercícios. O deputado explica que a data escolhida marca a fundação da Sociedade Nacional de Fisioterapia Esportiva e o reconhecimento oficial da especialidade no país.
4: Termina agora o Jornal Câmara dos Deputados, produzido pela Rádio Câmara, com trabalhos técnicos de Everson Urani e apresentação de José Carlos Andrade e Márcio Aquilissardi. Uma boa noite para você.
5: Uma ótima noite. A Voz do Brasil volta amanhã.
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Estamos de volta com o Paradão da Sentinela. Vem aí Padre Campos, Milagre de Tambaú, Roberta Miranda, Perigosa e Linda, Banda São Marino, Página Virada.

0: 22:11.
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0: É o seu paradão, o nosso paradão de sempre, Amado Batista, Paixão do Genivaldo, Os Três Chirus, Vaneira do Aposentado, Zé Barti e Larissa Costa, Desafio da Pensão Alimentícia.

0: 22h23.
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1: Estamos com você no Paredão da Sentinela, aqui pela Sentinela do Vale de Gaspar. 97.9. Berenice Azambuja, quem tá mandando é a mulherada. Ataíde e Alexandre, ou de casa ou de fora. Gino e Geno, ela chorou de amor.

0: 22:34.
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1: Paradão da Sentinela para você ouvir e gostar da boa música variada sempre para você. Adriano Dias, a Ressaca, Zé Bart e Larissa, Desafio do Garanhão, Abel e Caim, Amigo Fiel.

0: 22:47.
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0: É o Paradão da Sentinela sempre com você. Vamos trazendo mais músicas, Tiago Viola e Carlos Lima, A Roupa de um Lavrador, Fátima Leão, Me Engana Que Eu Gosto, Trio Parada Dura, Aceite Que Dói Menos.

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1: É o seu paradão de sempre aqui pela Sentinela do Vale 97.9. As Marcianas, nossa melodia preferida. Francesco Napoli, Marina. Eduardo Costa, Deus é Caipira.

0: Drácula.
1: 23:08.
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1: Estamos com você no Paradão. Musão do Forró, vitamina pra coroa. Simone e Simária, homem é tudo igual. Porca Véia, São Francisco é terra boa.

0: 23 horas e 19 minutos.
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0: Estamos de volta com o Paradão da Sentinela aqui pela Sentinela 97.9. Walter Basso, Castelo de Sonhos. Igor e Augusto, Defeito nas Mãos. Amado Batista, Diz pra Sua Amiga.

0: 23:31.
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0: Mais músicas para você no Paradão da Sentinela. 97.9. Vieira e Vieirinha, a moça que dançou com o diabo. Barrinha, Raiz de Saudade. Maiara e Maraíza, Motel.

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1: 23:42.
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1: Mais músicas pra você, Paulo de Paula, Quarto de Mansão, Teodoro e Sampaio, Se a Casa Cair, Paula Fernandes, Menino Bonito.

0: Paradão da Sentinela, 23 horas e 51 minutos.
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0: Mais músicas no Paradão, Teodoro e Sampaio, aqui pra ela. Chico Rei e Paraná, aproveita, minha gente. Milton Santos e bem-vindo, Mimioli, cabelo de trança.

0: Estadão da Sentinela volta amanhã à noite neste mesmo horário. Boa madrugada a todos.
1: Hora certa.
2: Meia-noite.
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0: Meia-noite 12.
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0: 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Meia-noite 18.
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0: hora certa.
1: 1:04.
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0: Gostou? Fala de indicação. Obrigada, viu? Obrigada.
1: 1:29. 97.9 Sentinela FM.

0: Matheus Cauã!
1: Quem gostou, joga a mão lá em cima, vai, barulho!
2: 1:35. 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

0: 1:38. 97.9 Sentinela FM.
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1: 1:47.
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0: 1:51.
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0: na certa. 2 e 2. 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

0: com Antônio Gabriel.
1: 12:13.
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0: 12:22.
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0: 2:33.
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0: 2:43.
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certa. 3 e 3. 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

0: 3:15.
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0: 3:24.
1: 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Aí, Júnior, o que será que tinha naquele áudio, hein, meu irmão?
2: César, eu também quero saber, viu?

0: 3:30. 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

0: 10:39.
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2: Feliz gauchada amiga, aqui é a Denazere do Canhão do Vale e convida pra mais uma festa gaúcha, e festa gaúcha é Rodeio Tchê.

0: 4 e 1.
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0: 4 e 17.
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E bom dia para você, amigo ouvinte Sentinela, começando no seu rádio na sua 97.9, mais um Despertando Vale, programa que vai ao ar de segunda a sexta, das 5 às 6 da manhã.

0: de hoje, manhã de sexta-feira, dia 9 de outubro. Agora vamos dar aquele jeitinho no nosso galinho. É, ele canta e a hora certa pra você, 5:01. Para participar do programa é só mandar seu zap aqui para o 988-380192. Faça como os nossos ouvintes, a Zilda lá do Bateias, bairro Bateias. A Edinalda aqui de Ilhota do Baú Baixo. Também o nosso amigo Amaro Reis do Gaspar Mirim lá do Alto Gasparinho, Jair Arca. Jair Arca mandando aquele abraço para o Sebastião Prebianca, para o Dair Nicoletti, para a Cibele e também para a Preta Nicoletti. Aqui do bairro Santa Terezinha, o Hamilton Amaral. E lá do Gaspar Grande, a nossa amiga Ana Maria Águia. É, ontem de tarde ameaçou de chover, mas não foi aquela coisa toda. Foi uma chuvinha rara, pequena, e graças a Deus já amanheceu hoje, pelo menos até agora, sem
1: tá
0: chuva.
1: Tá chovendo aí, aqui tá chovendo.
0: É, já respondi, não tá chovendo não. 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Agora, 5:03, vamos com música, começando atendendo aqui o pedido da Zilda Bruninzuki, que oferece pro Enéas, pra Inês, pra Correca, pra Lourdes, pro Acácio, pro Mim, pro Nica, pra Irizuki, pra Zete Zuki, pro João, pra Marli, pro Vanderlei, também pra Dona Terezinha e a família Sansão. Ela pede com Jacó e Jacózinho, Na Curva do Caminho. Logo após, atendendo o Hamilton Amaral, Leonardo, Feitiço. E pra relembrar o passado, essa aí muita gente vai relembrar, mas não toca muito não, é Ângelo Máximo, A Primeira Namorada. 5:04.

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3: Aqui a sua manhã começa e continua melhor. E agora a hora certa para você, 5 horas e 17 minutos. Hoje, sexta-feira, temperatura na casa dos 21 graus centígrados, sensação térmica de 24 graus. É, e o nosso WhatsApp está bombando aqui hoje, nesta manhã. Vamos dando aquele abraço também para o Ingo Fotógrafo lá de Indaial, para dona Iris Sansão. A dona Iris aqui mandando aquele beijo, aquele abraço para o esposo, para o Sabino, para os filhos, que são a Sandra, a Mariana, a Juliana, o Márcio e a Sabrina. Também aquele abraço para os seus netos e bisnetos e para as amigas Hilda, Dete e Correca. E daqui a pouco a gente toca a música que ela pediu. Um abraço também para o Hélio Stank, lá da margem esquerda, para a Ivonete aqui do bairro Bateia. 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Para você participar do sorteio, é só mandar seu zap aqui para o 988-380192, que dentro do programa Contatos com a Cidade, o Mano Léo vai fazer o sorteio. Meu Mengão ontem saiu na frente 2-0 e depois cedeu o empate ao Santos e quase perdeu aí a liderança do Brasileirão pro Palmeiras. Um abraço também para Maria Paulina Paz, lá do bairro Coloninha. Na sequência do programa, atendemos os pedidos aqui da Ivonete, da Maria Paulina Vaz e também do Hélio Stank. Agora temos mais música no pedaço. Vamos aí atendendo a participação. Vamos ver aqui quem pediu: Zé Fortuna e Pitangueira. A música Flor do Baile. Vamos ver quem que pediu essa música ainda, que eu já esqueci aqui, muita gente. Vamos ver aqui se eu localizo aqui. Vamos ver. A Ana Maria Aguiar, lá do Gaspar Grande. Vamos tocar então para ela a Flor do Baile com Zé Fortuna e Pitangueira. E logo após, atendendo a participação da Iris, que oferece para toda a sua família e para os seus amigos, para Zilda, para Dete, para Correca, vamos aí com Teodoro Sampaio, Quatro Cantos da Casa. Agora 5:19.

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6: O galo cantando, hora certa para você, agora pontualmente 5 horas e 28 minutos. E vamos dando sequência aqui ao programa Despertando Vale e acelerando aqui para ver se atendemos todos que estão pedindo música. Agora quem vai ser atendido aqui é os nossos amigos, a Ivonete lá do Bairro Matês, que oferece para todos os seus amigos. O Hélio Stank pede uma música aqui com a Ana Castela. É, o Hélio Stank ali da margem esquerda. E também a Maria Paulina Vaz do Bairro Colonia, que pediu Muralhas da Solidão com Lindomar Castilho. Então vamos de música. Ana Castela pro nosso amigo Hélio Stank, nosso quadro. Logo após, atendendo a Ivonete, que oferece para todos os amigos, Milionário José Rico, Pé da Letra. E, na sequência, Lindomar Castilho, Muralhas da Solidão.

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Apaga-se a luz de mais um dia. Na tarde tristonha o sino tange momentos de orações. Ave Maria. Tudo vai ficando quieto, só da cidade se ouve alarido. Burburinhos de carros, metrôs e sons coloridos chegam com gargalhar de uma criança. E assim, todo o nosso ambiente vai se fazendo mais cercado e silente pelas muralhas da solidão e da desesperança. 9 horas. 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Mãe, tenho que parar, porque agora por aqui tudo é silêncio.

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1: E juntos vamos com a hora certa para você, agora 5:40, faltando 20 minutos para as 6 da manhã. 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E agora vamos com o momento gaúcho do programa, para dar tempo de tocar música para todo mundo. Grupo Galdelhaço, Fandango de Galpão, logo após Alma Galdéria de Bombacha, A Gente Se Acha.

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3: E para você que permaneceu com a gente até agora, hora certa, faltando 10 minutos para as 6 da manhã, 5:50. 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Nosso abração também para a participação aqui da Zete Zuc, da Rosângela Pamplona e da Luzia Isabel Vipel. Um abraço também para Terezinha Vitorino. E a todos que participaram do programa através do WhatsApp 988-380192, automaticamente já estão participando do sorteio do relógio de parede personalizado aqui da Sentinela. Sorteio este que ocorre dentro do programa Contatos com a Cidade. 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Chegando a mais um final de programa, sextou, sexta-feira, final de semana com outubro, todo mundo feliz, a chuva também deu aquela parada, então vamos finalizando, pedindo para você se manter ligado aqui na programação da Sentinela, às 6 em ponto, a oração da Ave Maria com César Costa, logo após o programa Panorama Agrícola, após o Panorama Agrícola, Giancarlo comanda o Sentinela da Manhã e em seguida ele vem de volta com o Jornal Sentinela. As duas últimas músicas do programa, Amado Batista, Rua em que Você Morava. Logo após, eu separei aqui uma bem, bem interessante, Aguinaldo Rayol, Tormento de Amore. O meu abraço a todos, um bom final de semana, um bom feriado e até então semana que vem. Até lá!

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3: Não é de hoje que se diz que a palavra tem poder. Se isso já se afirma da palavra em si, das palavras humanas, podemos imaginar o quanto isso é verdade em se tratando da palavra de Deus. A palavra de Deus tem sim um poder imenso sobre a nossa vida. Isso porque ela não é a palavra de alguém, mas ela é alguém. A palavra do Senhor é o próprio Senhor. É o Cristo. Por exemplo, que ao final das proclamações na Santa Missa, não dizemos palavras do Senhor, mas palavra do Senhor, no singular, porque Cristo é a palavra. Desse modo, quando o autor da carta aos Hebreus afirma que a palavra de Deus é viva, eficaz e mais penetrante que qualquer faca de dois gumes, ele está afirmando que o próprio Senhor, por meio de sua palavra, tem o poder de transformar a nossa vida de maneira concreta, radical e necessária. Assim, ao sairmos de uma oração, de um momento de leitura orante da palavra de Deus, é até bom que saiamos incomodados, pois a palavra de Deus deve penetrar a nossa vida de forma que a transforme. Tal é a sua força. Mas se você pensa que para ler a Bíblia Sagrada e deixar-se transformar-se por ela é preciso ser um teólogo ou ter uma formação acadêmica muito grande, você se engana. Se lhe é possível compreender a palavra de Deus, já tem o poder de transformar a sua vida. Até mesmo ao ouvir a palavra, você pode ser transformado por ela. Pois, como diz o autor de Hebreus, ela é viva. Ela age na história da nossa vida, no nosso hoje. O evangelho da liturgia de hoje tem o poder para transformar a sua vida. Quando leio a palavra de Deus, ela tem sempre para mim o que me dizer no momento atual da minha vida. Ela pode conter uma resposta, uma pergunta, um encorajamento, uma palavra de consolo. E se amanhã eu ler mesmo este texto novamente, ela irá me dizer outra coisa, pois mesmo que a palavra não mude, o seu efeito sobre mim é sempre atual. É claro que ao falar dessa força que a palavra tem, eu me refiro à palavra de Deus utilizada como instrumento de oração. Não posso pensar que, se eu abrir a Bíblia aleatoriamente, sem nenhum preparo espiritual, eu posso tomar a primeira frase que me saltar aos olhos e assumi-la como uma mensagem de Deus para mim. Não é desta forma que funciona. Agora, se nos colocarmos em oração, pedir o Espírito Santo que entre mesmo em sintonia com o Senhor, tomar sua palavra no Evangelho, em outro trecho da liturgia do dia, ou até mesmo outra passagem, e adentrar profundamente no texto, aí sim, eu tenho a certeza que a palavra poderá realizar grandes maravilhas na minha vida diariamente. Portanto, façamos a experiência de deixar-nos transformar pelo Senhor, que quer agir em nós por meio de sua palavra.
4: Ó Mãe de bondade e misericórdia, Santa Virgem Maria, eu, pobre e indigno de pecador, a vós recorro com todo o afeto de meu coração, implorando a vossa piedade. Assim como estivestes de pé junto à cruz de vosso filho, também vos digneis assistir-me, não só a mim, pobre pecador, mas como todas as pessoas que hoje celebram em vossa igreja a reza. Auxiliados por vós, possamos oferecer a Deus, uno e trino, a vítima do meu agrado. Amém. Que Deus Todo-Poderoso e cheio de misericórdia nos conceda alegria e paz. Em nome do Pai, do Filho e do Espírito Santo. Amém.

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3: Panorama Agrícola para 9 de outubro de 2026, sexta-feira.
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3: Olá, hoje é sexta-feira de lua minguante, no ar para você o Panorama Agrícola de 9 de outubro de 2026. Na mesa de som está o Eduardo Maier. O ditado de hoje é: o travesseiro é sempre um bom conselheiro. Confira nesta sexta-feira aqui no Panorama Agrícola boas práticas de manejo integrado de Azevém. 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
4: Confira a entrevista de hoje.
3: O Azevém exerce forte competição na cultura do trigo e em outros cereais de inverno pelos recursos de luz, água, nutrientes e espaço físico. Interfere também no estabelecimento de culturas de verão, como soja e milho. Ouça agora, com a pesquisa da Ipagre, recomendações técnicas para o manejo integrado do Azevém.
5: Olá, queridos ouvintes e amigos da Ipagre. Eu me chamo Joanei Sequim, sou engenheiro agrônomo, pesquisador na área de plantas daninhas da Estação Experimental da Ipagre em Campos Novos. E hoje vamos falar um pouco a respeito do manejo de Azevém, uma planta daninha importante que ocorre durante os cultivos de inverno e também no estabelecimento, na pré-semeadura dos cultivos de verão. Então fique conosco para acompanhar um pouquinho das nossas informações que estão contidas na mais nova recente publicação, no nosso folder técnico dentro das publicações da Epagre. No que se refere à sua problemática dentro de cultivos agrícolas, né, um ponto muito importante é a ocorrência de populações resistentes a herbicidas. Hoje nós temos casos de biótipos já identificados com resistência aos herbicidas inibidores da EPSPS, ALS, a CCase. E o que mais preocupa é o surgimento e o aparecimento de casos de resistência múltipla. Aqui nós podemos incluir uma problemática bastante importante que tem avançado nos últimos anos, que é a resistência de biótipos de Azevém para os herbicidas inibidores da EPSPS e também da CCase, que nós chamamos os casos de resistência múltipla. A resistência múltipla acaba sendo um desafio maior porque ela acaba onerando o produtor no que se refere à busca de opções de manejo, mas também ela encarece muito aquilo que nós temos de alternativas de controle, muitas vezes dentro de uma área de produção. Falar do Azevém é falar de uma planta bastante versátil dentro dos cultivos de inverno. É uma espécie, obviamente, de inverno, né? Com o hábito de alongar seu ciclo até início da primavera. Em algumas regiões mais frias, ela acaba persistindo um pouco mais dentro do sistema produtivo. E ela é amplamente utilizada como uma planta forrageira, visando a supressão, né, de forragem para gado de corte e gado de leite também. Todavia, essa é uma espécie que, quando ocorre dentro de cultivos de grãos, né, ela pode ser considerada uma planta daninha bastante importante em função da sua capacidade de competição, né, com os cultivos de inverno especialmente, mas também pode afetar a parte inicial do desenvolvimento dos cultivos de verão, como o milho e a soja. Um ponto importante desta planta daninha refere-se a um hábito de ter fluxos de germinação bastante desuniformes, o que acaba por trazer ao produtor um certo desafio no que se refere a estratégias de manejo. E nesse sentido, né, um outro ponto importante referente à biologia da espécie é a sua adaptabilidade a essas condições da nossa condição ambiental, de regiões mais frias, de tolerar um pouco mais as questões relacionadas a encharcamento de solo. Então, uma planta daninha que se adapta bem às nossas condições ambientais. Por ser considerada uma planta daninha bastante competitiva, especialmente com cereais de inverno, e também por afetar, obviamente, o estabelecimento das culturas de verão, como o milho e a soja, um ponto importante é que nós devemos pensar na elaboração de boas práticas de manejo, visando a redução da sua interferência nos cultivos de inverno e também nesses cultivos de verão. Nesse sentido, é importante que quando nós tratarmos de populações resistentes, mas também daquelas populações que são suscetíveis a herbicidas, nós passamos a considerar um conjunto de práticas de manejo integrado para que haja sucesso no controle desta planta daninha.
3: Joanei Sequim fala de estratégias de manejo químico.
5: Pensando em estratégias de manejo químico, um ponto muito importante hoje é a adoção de uso de pré-emergentes. Então, nós temos bons herbicidas pré-emergentes posicionados para os cultivos de inverno, como trigo, a cevada, o centeio. Alguns herbicidas já bastante conhecidos, que têm sido bastante utilizados nos últimos anos, envolve como S-metolaclor, piroxasulfona, bisoxolozona, que é um herbicida novo que chegou no mercado, o diflufenican também tem trazido também bons resultados. Pensando em adoção do manejo na pós-emergência, é importante se atrelar a duas situações importantes. Primeiro, a seletividade do herbicida para a cultura que está sendo implantada, que está em desenvolvimento, e também o espectro de controle, a capacidade desse herbicida exercer um controle sobre o azevém. Um outro ponto não menos importante refere-se ao conhecimento do histórico da área de produção para entender se há casos de resistência nos últimos anos, se tem tido alguma falha de controle com alguns herbicidas a que nós citamos relacionados, como por exemplo ao glifosato, aos inibidores da ALS, aos inibidores da SCAs. Então, nesse sentido, um ponto importante é quando a gente posiciona para as práticas de manejo de dessecação, nós temos uma possibilidade muito maior e um leque muito maior de opções pensando em manejo de azevém, o que se torna muitas vezes dificultoso quando nós entramos e dependemos exclusivamente para os manejos de pós-emergência, onde a cultura já está estabelecida, onde muitas vezes a resistência e a ausência de seletividade de determinados herbicidas acaba por comprometer uma boa estratégia e, obviamente, atingir bons níveis de controle.
3: Joanei Sequim destaca agora o manejo integrado do azevém.
5: Quando falamos de práticas de manejo integrado, nós estamos falando um conjunto de medidas que visam, né, de uma maneira conjunta, trabalhar harmonicamente para que haja sucesso no controle de plantas daninhas. Para manejo de azevém, nós podemos incluir a adoção de métodos preventivos, métodos de controle físico, mecânico, mas um dos métodos que mais tem chamado atenção e ganhado importância é a adoção do manejo cultural, e aqui especialmente pensando no manejo outonal do azevém. Por ser uma planta daninha de inverno, o seu início, os seus fluxos de germinação ocorre no outono, né? Então, um período que muitas vezes coincide com esse final dos ciclos dos cultivos de verão, e muitas vezes essas áreas ficam num vazio sanitário, onde não há muitas vezes adoção de uma cultura de supressão, adoção de manejo outonal, que acaba contribuindo fortemente para o manejo desta planta daninha. O manejo outonal se torna importante porque ela vai fazer com que haja menor desenvolvimento, né, inicial do azevém, possibilitando melhorias significativas nos processos de dessecação para a implantação dos cultivos de inverno, mas também ela acaba fazendo com que esse azevém, que porventura consiga sobreviver a esse manejo outonal, ele tenha um desenvolvimento bastante comprometido, facilitando essas operações de manejo também para a semeadura. Um ponto importante é que algumas culturas de manejo outonal, culturas de supressão, deve sempre atrelar aos cuidados da escolha de uma de espécies. Pensando aqui principalmente em espécies que a gente consiga atrelar outras estratégias, como manejo químico em conjunto com o manejo cultural, porque aí nós temos muito mais chances, né, de ter êxito no controle desta planta daninha. Bom, essa é uma sumarização da nossa publicação mais recente, do nosso folder, dentro da página de publicações da Epagre. Mais informações sobre os desafios do azevém, ou seja, a dor de cabeça dos cultivos de inverno, ela se encontra disponível nas publicações da Epagre. E também, para mais informações, consulte o Corpo de Herbologistas da Epagre.
3: Este é o pesquisador Joanei Sequim, da Estação Experimental de Campos Novos.
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0: isso aí, minha gente. Estão começando mais cedo é porque pulou o bloco comercial aqui, antecipou por causa do horário político. Depois tem muita propaganda para rodar. Então, eu vou rapidinho começando o Sentinela da Manhã, lembrando que hoje, 7 horas, vamos ter a propaganda eleitoral, segundo turno para presidente da República, porque para governador aconteceu tudo no primeiro turno. Eleito Jorginho Melo, reeleito, né? 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O Hamilton Amaral já tá mandando aqui o seu recado, pedindo a música Toma Juízo, com Zezé de Camargo e Luciano. A Correca também chegou aqui, nem ouvi ainda o áudio, não deu tempo, estava organizando a propaganda eleitoral, as exceções, mas vou ouvir então agora. Vamos ver o que que a Correca tá pedindo. Bom dia, Correca.
1: Bom dia, Jean. Bota a música Cuidador de Elite. Tereza pra Zilda, pro Sabino, pra Inês, pra Sandra, pra Iris, pra Madalena, pro Celcinho, pra Lene, pra todos os meus amigos.
0: Tá certo, então. Depois a segunda é a Tiradora de Elite. Depois tem mais pedidos e as mensagens chegando para você. 6:25, informou Chaite Relógios e Ótica. Não perca o seu compromisso. É, hoje é sexta-feira, minha gente. Final de semana e feriadão. Não tem coisa melhor, né? Venhamos e convenhamos, né? Segunda-feira é dia de Nossa Senhora Aparecida.

toma juízo. E o Sentinela da Manhã vai seguindo, trazendo a tiradora de elite a pedido da Ivonete. 6:28 informou Scheiter Relógios e Ótica. Ah, Sandra Sansão gosta muito dessa música. Vai pra você também, Sandra. Bom dia.

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4: É isso aí, Sentinela da Manhã, chegando agora com as mensagens.

0: 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E agora, as mensagens de Alto Astral. Vamos ver aonde que eu começo, porque são mensagens que chegam até antes, até do meu horário. Ó, Edinalda Rodolfo manda lá, ó, 4h45, Edinalda, aí já é demais, né? É muito cedo para acordar, né? Não que eu não acordei até mais cedo, né? Mas isso aqui é só a hora que a Edinalda mandou a mensagem, ela tá acordada ainda mais cedo ainda, né? A Edinalda já tá escrevendo alguma coisa aqui. Isso aí é energia, né? Vontade de trabalhar, né, Edinalda? É. Eu também tenho muita energia e eu tenho vontade de trabalhar.
1: Mentira!
0: Ah, o que que o cara vai me condenar aí, né? Me entregou, Edinalda, fazer o quê, né? É nóis, né? Fazer o quê? Mas não, eu gosto também, e a Edinalda a mesma coisa, é um dever que a gente tem que cumprir, mas quando a gente faz com gosto é melhor ainda, né? E qual é a mensagem da Edinalda? Bom dia, que Deus ilumine o seu dia e o seu também, já iluminou, né, Edinalda? Ana Maria Aguiar, é a prima rica do J. Aguiar, deve ser, né? É o J que diz, né? Bom dia, que seu dia seja lindo, que o sol brilhe em seu coração e que haja alegria em seu olhar e a paz no seu caminhar. Tenho aqui a Zilda do Bateias, a Zilda pediu aqui a música que eu já separei aqui e a mensagem eu já vou ler. Esperança e fé que a gente tem que de que algo bom há de chegar. Deixa eu ler direito isso aqui que eu não entendi. Esperança é a fé que a gente tem de que algo bom há de chegar. Ah, bom, agora eu entendi. Captei a sua mensagem. Terezinha Vitorino mandou aqui carinhas de sorriso e chorando de alegria, né? Ô, coisa boa, né? Bom dia, Terezinha. Luzia Isabel Vipel chegou aqui também com a sua mensagem. Bom dia, que a presença de Deus seja sua melhor companhia hoje e sempre. Amém, dona Belinha. Dona Belinha já é demais, né, ô, dona Isabel? Rosângela Pamplona chegou aqui, sexta-feira, 9 de outubro. Deixe para trás o que não te leva para frente. Bom dia. É, vamos deixar as coisas ruins de lado, né? Jair Arca, lá do Alto Gasparinho também. Acorda cedo para cevar aquele chimarrão e tomar aquele mate amargo. Cada amanhecer é um recomeço e um motivo para estar feliz e grato. Bom dia! Bom dia, Jair! Vamos seguindo, o Paulo Reinert também chegou aqui para dizer bom dia! Bom dia, Paulo! Maria Paulina Vaz, trabalhando e ligadinha na Rádio Sentinela no bairro Coloninha. Aquele abraço, Maria! Rosana Keller, da margem esquerda, mandou aqui um croissant, uns docinho e mais uma xícara de café com um coraçãozinho também dentro dessa xícara. Não sei o que doce que colocaram para ficar assim, né, ô Rosana? Bom dia, que Deus abençoe o seu dia com paz, amor e motivos para agradecer. Tudo posso naquele que me fortalece, a mensagem da Rosana. Ademar Zeferino, Ademar teve hoje não, já, para ontem, né? Ontem aqui na rádio, né? Alô, Ademar, ele disse que tá feliz da vida com a aposentadoria, tá aproveitando esses dias aí que agora ele não tem mais nada para fazer, né? E vai, claro, fazendo visitas pros amigos e ele tem muitos, é isso aí, depois eu vou ouvir o teu áudio, tá certo, Ademar? Agora eu vou ler a mensagem da

0: Ivonete, né? A Correca, a música eu já atendi. Fé para o dia de hoje, paz para a alma e sabedoria para que cada passo seja... Não, eu vou tão inventando aqui. Sabedoria em cada passo. Aí é um ponto e três pontinhos, né? O restante Deus acrescenta. Não inventa, né, Jean? É que eu quero acelerar porque tem muitas mais mensagens chegando aqui. Sandra Sansão agradeceu aqui a música que eu ofereci lá pra ela. Tá certo, Sandra? Beijão pra você. E Luísa Lana, lá do Bateias. Jean, toca a música Valsa das Flores para nós aqui da facção da Ita. Para todos os ouvintes, aquele abraço. Então tá bom, vamos lá então, senão eu não vou conseguir atender todo mundo. Eu tenho que ouvir o Ademar Zeferino, tá aqui, deixa eu abaixar a trilha pro Ademar falar bonito. Fala aí, Ademar.
1: Ô, bota uma música bonita, tá? Ô,
2: não tem coisa melhor, né?
1: Sim, é bonito. Ademar Zeferino na Cuca.
0: Tá, tá bom? Tá bom, Ademar. O que quer mais?
1: Bota a música Tordilho Negro, Querência Amada.
0: Eu falei ontem, Ademar, que Tordilho Negro e Querência Amada são duas músicas, tá certo? E essas a gente roda todo dia pra ti, tá bom? Hoje não vai. Vamos pra Zilda, então. A Zilda, eu já separei a música que ela pediu. Fala aí, Zilda, bom dia.
3: Bom dia, Jean. Toca a música aí pra nós com os mirins Na Vida de Minha Vida, ou então com Tião Carreiro e Pardinho, Destino Ingrato. Quero aparecer lá pra Inês, pra Correca, pra Lourdes, pro João, pro Cássio, pro Enéas, pro Vanderlei, lá pro Mi, pro Nica, pra família Sansão, pra Zé Tizuc, pra Irizuc, pra todos que estão ouvindo.
0: Tá certo. E o Agenor Base mandou mensagem aqui pra gente. Fala aí, Agenor.
4: Bom dia, bom dia. Manda os parabéns pro Miguel Vilvoque, que tá fazendo aniversário hoje.
0: Ah, é.
4: E oferece uma música pra ele. Vai ter festa do meu apê.
0: É,
4: agora... E um abraço.
0: Vamos falar a verdade, né, o Agenor? Ele não manda localização pra qualquer um, né? É, ele sempre pede a localização, eu tô sabendo.
5: Ah, é?
0: É, o Miguel é daqueles, né? Ô, Miguel, parabéns!
6: Feliz aniversário, parabéns pra você, feliz aniversário.
0: O Miguel é aquele que também, né, veio antes de mim lá de Ibirama, né? Ele chegou aqui... Pessoal não mandou embora, ele disse, ó, Jean, eles recebem qualquer um, pode vir também. E eu vim, né? Acreditei nele, né? E não é que é verdade? Vão trazer música aos mirins, Vida da Minha Vida, chegando aqui na Sentinela. 12:43.

Saiu os mirins aqui no Sentinela da Manhã. Vamos atendendo então aí pras meninas da facção da Ita. Chegando o saudoso Teixeirinha. Vai pra você também, Ademar Seferino. A Valsa das Flores. Você gosta dessa música também, que eu sei. 12h47, informou Chaite Relógios e Ótica. Bom dia pra você. Já, horário político.

0: está aí a Valsa das Flores aqui no Sentinela da Manhã, hora certa, agora faltando 10 minutos para 7 horas, informou o Scheiter Relógios e Ótica, que está com a promoção do mês de outubro rosa para você, mulher. 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
0: 97.9. 6:52, minha gente. Vamos aí aos últimos recados dos nossos amigos ouvintes desta sexta-feira, dia 9 de outubro. 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Também é o WhatsApp e as últimas mensagens chegando para você. Parei aqui, a Márcia Cunha mandou até a foto. É, o sol aparecendo, assim, meio tímido, né? Mas tá aparecendo. É, nessa manhã de sexta-feira. Mas não vamos se contentando muito, Márcia, que vai vir chuva por aí. É o que dizem os meteorologistas e o satélite mostrando, né? Só agradecer a Deus por mais esse lindo dia, a Márcia Cunha colocou, e mandar um beijão pra irmã Sandra, lá de Joinville, da Manchester Catarinense. Grande Joinville, aquele abraço pra irmã Sandra, a pedido da Mana Márcia. Ana Maria Bauler, ali do bairro 7, mandou aqui os docinhos, biscoitos, né? Uma bolacha, isso é uma bolacha, já. É, e um cafezinho, né? A bolacha tem escrito: que seu dia seja doce, leve e abençoado. Bom dia também pra você, Ana. Janaína Ossins, a filha da Catarina Teixeira. É, a Catarina tá pedindo para dar um alô para ela. Então, oi, Catarina, aquele abraço para você, e pediu a música Rosa Branca. Não sei se vai dar tempo, pelo menos um trechinho eu vou tentar rodar, tá certo? A Catarina Teixeira, aquele abraço. A professora Leia também tá aqui, né? Ansiosa. O Gê não vai ler a minha mensagem. E que tem muitas pessoas na frente e eu tento seguir um rito, né? Obedecendo quem manda as mensagens e vou lendo, né? E aí tem aqueles que mandaram antes, depois mando de novo, aí já vai lá pra frente e faz uma confusão toda aqui pra mim, né? Beijão então aí pra professora Leia, deixa eu ver o que que ela manda. Que nossa sexta-feira seja abençoada. Feliz dia para todos. Bom dia pro meu esposo Patrício, pra filhota Isa, pro Enéas e família, pro Aguidã e família. E um grande abraço para todos vocês, Jean. Para você também, Leia, ali no Espaço Recreativo, no bairro 7 de Setembro. Olha o Gilberto chegando aqui com a sua mensagem. Deus age para todos que o amam. Gilberto do Coloninha. Aquele abraço para você, Gilberto. Gilberto Gonçalves. Será que é parente do Joaquim Gonçalves? Não sei, não. Cláudia Rodrigues, a mulher dos docinhos e da orelha de gato. Eu tenho que tomar cuidado, né? A hora que ela pensar em cortar a orelha de gato, tem que fugir, né? Porque aí como é que é, né? Pra hoje, caminhe com fé. O resto, o restante, Deus completa. Bom dia, Cláudia. Peguei pesado, né? Elisete Camargo chegou aqui com um vaso de flores amarelas, borboletas e dizendo bom dia. Bom dia também pra você, Elisete. A Márcia Anitta Meurer, a Márcia da Farma Geral, bom dia, que hoje não lhe falte ânimo, força e fé. E lembre-se, você pode tudo naquele que te fortalece, Jesus. Celina Sassima Vilverti, bom dia, feliz sexta-feira. Que o dia venha cheio de paz, alegria, prosperidade e muita felicidade. Bom final de semana também pra você, ótimo feriadão. Oswaldina Rangel, bom dia. Para Zilda, acorda feliz, tenha um ótimo dia. Acho que a Zilda acorda feliz sempre, é verdade. Para você também, Oswaldina, um ótimo dia, ótimo final de semana. Ana Maria Deschamps, a palavra de hoje, ela manda assim, ó, Deus já está cuidando do que você ainda não pode ver. Comece o dia com fé e entregue a ele suas preocupações. Bom dia, feliz sexta-feira também para você, Ana. Vamos embora então, agradecendo a todo mundo que participou, desejando um ótimo feriado, mas segunda-feira a gente tá aí presente, tá certo? Para você, então, aquele abraço, fique ligado, tá chegando aí o horário político. E um trechinho da Rosa Branca lá para Catarina Teixeira e para quem gosta. Hoje é com o grupo Cordiona.

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4: Muito bom dia, 7:16, Jornal Sentinela, iniciando neste dia 9 de outubro de 2026. É sexta-feira, com feriadão à frente. Temperatura, nesse momento, é de 19 graus centígrados. Hoje é dia do atletismo, dia mundial dos correios, dia do açougueiro, dia mundial do ovo. Na apresentação minha de Giancarlo, reportagens de Gil Dias, Miguel Vilva, que é o aniversariante do dia, com os destaques esportivos. É o empate do Flamengo contra o Santos, fez com que o Palmeiras, que venceu ontem, né? Consiga ficar um ponto só de diferença atrás do Flamengo no Campeonato Brasileiro Série A. Jornal Sentinela, então, iniciando com as primeiras informações para o dia de hoje. Bom dia para você.
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4: Procon de Gaspar divulga pesquisa de preços dos combustíveis em outubro. Temos também destaque de voos regionais em Santa Catarina, Carol Denardi.
6: O programa Voa Mais Santa Catarina terá voos entre cidades do interior e Florianópolis.
4: Santa Catarina cada vez mais visitada. Golpistas estão usando o nome da Sociedade 9 de Agosto no Morro Grande, no Arraial do Ouro, pedindo dinheiro para a compra de brinquedos para o Dia das Crianças. Olha só essa. O clube não realiza nenhuma festa nessa data, alerta a diretoria. Já que estão falando de caso de polícia, vamos trazendo os destaques da segurança pública com o repórter Gil Dias.
7: Em Gaspar, polícia militar atende ocorrência de extorsão mediante sequestro. Jovem de 19 anos é preso e dois adolescentes de 15 e 13 anos são apreendidos por venderem drogas em Blumenau. Detalhes daqui a pouco no boletim de segurança pública.
4: Vamos com os destaques desse feriadão nas rodovias, Cadu Reis.
8: A Polícia Rodoviária Federal deu início a duas operações para reforçar a fiscalização nas rodovias federais de Santa Catarina nesta sexta-feira.
4: Moradora do bairro Gaspar Alto realiza a vaquinha online para arrecadar recursos para fazer cirurgia de retirada de um tumor no cérebro do filho de 22 anos. E às 8 horas, no Jornal Sentinela, temos entrevista ao vivo com a cirurgiã dentista, a doutora Cristina Marques, da Maxi Marques Odontologia. Vamos trazendo, então, o aniversariante do dia, que traz os seus destaques do esporte. Alô, Miguel.
9: Futebol catarinense, Diego Souza diz que foi vítima de mancuso em escândalo de licenças falsas. Mais detalhes daqui a pouco no boletim esportivo da 97.9 FM.
4: Essas e outras informações chegando no Jornal Sentinela. Bom dia.
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4: Vamos lá, previsão do tempo para este final de semana e também já para o feriadão. A Daniele Lima, meteorologista da Caerte, vem então com a previsão para o estado de Santa Catarina. Alô, Daniele, como é que vai ser primeiro essa sexta-feira? Bom dia.
10: Bom dia. Nessa sexta-feira o tempo segue instável, devido a uma área alongada de baixa pressão. Pela manhã, a chuva ocorre de forma isolada no Grande Oeste e no Sul Catarinense. E ao longo do dia, avança para todo o estado de forma irregular. Há risco de temporais isolados, com chuva intensa, trovoadas, vendaval e eventual granizo. As temperaturas diminuem. As máximas ficam entre 20 e 26 graus no Planalto Norte, Vale de Itajaí e Litoral. Nas demais regiões, não passam dos 20 graus. O vento sopra de nordeste no litoral e de noroeste no interior. No fim de semana, as mínimas ficam entre 15 e 20 graus e as máximas variam de 19 a 25 graus. O tempo segue instável, com chuvas irregulares em todo o estado e risco de temporais, principalmente na manhã de sábado. No sábado, o vento se intensifica com rajadas e a partir da tarde, a chuva deve dar uma trégua, intercalando com aberturas de sol. Domingo já fica mais encoberto, com pancadas isoladas de chuva a qualquer hora. E o vento vira para sul, com possíveis rajadas no litoral sul. A tendência para segunda-feira é de chuva de forma mais abrangente no estado. Atenção aos acumulados nesses dias, que podem ficar acima de 100 milímetros em alguns pontos do Grande Oeste e dos Planaltos. Enquanto no litoral, a chance de chuva é bem menor. Mesmo com tempo instável, que não falte energia positiva e alegria. Tenha um ótimo feriadão. Com informações do tempo, meteorologista Daniele Lima, de Florianópolis, para a Rede de Notícias Acaerte.

0: 7h22. Vamos trazendo já, falando sobre o feriadão. Operações reforçam a fiscalização nas rodovias de Santa Catarina no feriadão, com festas e a expectativa do trânsito intenso. É, aqui em Blumenau temos October, Itajaí, a Fenarreco. Então, polícias rodoviárias estadual e federal estarão a postos. É mais claro que o trânsito só flui bem se você respeitar sinalização e também fazer também a sua manutenção no seu carro, porque senão não adianta nada, né? E obedecer à lei de trânsito. Mas vamos então com Cadu Reis, que traz mais informações sobre as operações que vão acontecer durante esse feriadão por parte das duas polícias.
1: A Polícia Rodoviária Federal deu início a duas operações para reforçar a fiscalização nas rodovias federais de Santa Catarina nesta sexta-feira. Uma das mobilizações ocorre ao longo do feriadão nas BRs de todas as regiões catarinenses. A segunda, voltada às festas de outubro, prossegue ao longo do mês e ocorre somente em parte do estado. O chefe de comunicação da PRF em Santa Catarina, Adriano Fiamoncini, detalha.
2: Temos a operação Festas de Outubro, concentrada ali no Vale do Itajaí e também na BR-101, que dá acesso ao Vale do Itajaí. E temos especificamente nesse final de semana a operação Nossa Senhora Aparecida para toda Santa Catarina. É um mês desafiador, de fluxo intenso nas rodovias federais catarinenses, porque além do Oktoberfest, nós temos a Fenarreco em Brusque, Festa do Imigrante em Timbó, a Marejada em Itajaí e o Feriado Nacional de segunda-feira, perspectiva de muito movimento nas estradas, começando nesta sexta-feira e com seu auge no retorno para casa na segunda-feira, dia 12 de outubro.
1: A expectativa da PRF condiz com estimativas divulgadas pelas concessionárias Arteris e CCR. Somente em relação à BR-101, as empresas projetam a passagem de 870 mil veículos pelo trecho norte e 600 mil pela parte sul. O chefe de comunicação da Polícia Rodoviária Federal em Santa Catarina, Adriano Fiamoncini, ressalta.
2: As equipes da PRF vão intensificar a fiscalização daquelas condutas de risco que levam a acidentes graves. Excesso de velocidade, ultrapassagem indevida, embriaguez ao volante, falta do capacete do motociclista, do cinto de segurança, transporte inadequado das crianças e principalmente uso do telefone celular e o descumprimento do tempo de descanso para motoristas profissionais. Falando em motoristas profissionais, para aqueles que transportam cargas que excedem os limites em pista simples, eles não podem circular nesta sexta-feira, das 16h às 22h, sábado das 6h ao meio-dia e no retorno do feriadão das 16h às 22h.
1: As festas de outubro acendem um alerta para a combinação entre álcool e direção. Fiamoncini orienta.
2: Um motorista voltando dessas festas de madrugada, cansado, com sono e sob efeito de bebida alcoólica, é um acidente em potencial que pode acontecer a qualquer momento. Como evitar isso? Planejar como vai ser a volta para casa. Vai ser de carona, de táxi, de van, de aplicativo de viagem, de ônibus, ou usar a estratégia do motorista da vez? Tem várias formas de aproveitar a festa e voltar para casa com segurança.
1: A operação Nossa Senhora Aparecida da PRF vai até segunda-feira e a operação Festas de Outubro segue até o dia 25. De Florianópolis, da Rede de Notícias Acaerte, Cadu Reis.
0: Aí vamos aproveitar as festas, mas com responsabilidade. E o Procon de Gaspar divulga pesquisa de preços dos combustíveis em outubro. Repórter Gil Dias tem a informação para você. Ele conversou com o diretor do Procon, Lucas Bazei. Confira.
3: Na última quarta-feira, dia 7 de outubro, o Procon de Gaspar divulgou a pesquisa de preços dos combustíveis em outubro no município de Gaspar. O levantamento mostra a variação nos valores praticados pelos postos e orienta consumidores a pesquisar antes de abastecer. Eu vou conversar agora com o Lucas Bazei, que é o diretor do Procon. Diretor, seja bem-vindo à Rádio Sentinela. Qual foi o resultado desta pesquisa recém divulgada pelo Procon? Bom dia.
4: Bom dia, Gil. Obrigado pelo convite. Bom dia a todos os ouvintes da rádio. A gente realizou a pesquisa mensal de preços dos combustíveis em todos os postos do município, né? E a gente conseguiu verificar bastante variação nos valores dos combustíveis. O etanol, por exemplo, tem valores entre 4,09 e 4,69 por litro, uma diferença de 60 centavos. O diesel comum foi encontrado uma diferença entre 6,55 e 6,99. O diesel S10, preços entre 7,08 e 7,89, uma diferença de 81 centavos por litro. E a gasolina comum apresentou valores entre 6,15 e 6,64 por litro, uma diferença de 49. E a gasolina aditivada entre 6,19 e 6,89, uma diferença de 70 centavos por litro também.
3: E o Procon também pesquisou sobre as formas de pagamento, Lucas?
4: Sim, foi feita a pesquisa das formas de pagamento, né? E a gente não encontrou variação nas formas de pagamento nesses postos, ou seja, o consumidor pagando no cartão de crédito, no débito, dinheiro ou Pix, vai pagar o mesmo preço, não vai ter nenhuma variação na cobrança, né? É claro que a gente lembra que no cartão de crédito é normal alguns estabelecimentos cobrarem uma taxa da maquininha do cartão, mas nos preços do combustível não vai ter essa diferença na cobrança. Portanto, cabe ao consumidor apenas a pesquisa ali para conseguir encontrar o melhor valor.
3: Com relação à última pesquisa, os preços se mantiveram na mesma linha de preços ou houve algum aumento ou diminuiu muito?
4: A gente notou um aumento principalmente no diesel, né? Ainda mais agora que a guerra do Irã retornou e também com algumas publicações do governo dos Estados Unidos, a gente acredita que esse mês e o mês que vem principalmente pode sofrer uma grande alteração, principalmente no diesel, né? Mas a gasolina comum sofreu inclusive uma variação, uma queda no preço, considerando o mês passado. Tem postos com preços mais baratos que o mês passado, né? Mas eu acredito que o mês seguinte, o mês de novembro, talvez a gente tenha um aumento aí nos preços dos combustíveis.
3: E o motorista que pesquisar, ele vai conseguir fazer uma boa economia entre um posto e outro?
4: Sim, considerando as diferenças de valor por litro, né? Se você pesquisar e conseguir abastecer no posto com preço mais barato próximo da sua residência ou do seu local de trabalho, você vai conseguir economizar um bom valor aí na média mensal.
3: E como que o consumidor gasparense consegue encontrar essa pesquisa com detalhamento desses preços?
4: No site da Prefeitura de Gaspar, você pesquisa ali na aba Procon e aí tem todas as nossas pesquisas de todos os meses, né? Você consegue selecionar ali por ano e aí dentro do ano você seleciona o mês que você quer fazer essa pesquisa e aí encontrar ali os valores exatos, né? E abrir a planilha para você conseguir consultar.
3: Lucas, muito obrigado pelas suas informações, tenha um bom dia.
4: Obrigado, Gil, um bom dia, até a próxima.
3: Eu conversei com o diretor do Procon de Gaspar, Lucas Bazei, direto da redação, Gil Dias.
0: 7:29, nós temos um intervalo comercial, depois informações da segurança pública com o repórter Gil Dias e muito mais para você na edição do Jornal Sentinela dessa sexta-feira.
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0: 7:34, já estamos em linha direta com o repórter Gil Dias, trazendo as informações da segurança pública e do trânsito nesse momento, nesse feriadão, começando nessa sexta-feira. Alô, Gil, bom dia.
11: Alô, Giancarlo, bom dia a você que está ligado no Jornal Sentinela nesta sexta-feira. Giancarlo, o trânsito começa intenso na BR-470 e o que chama a atenção já é o trânsito sentido litoral para o Alto Vale e para o Oeste, viu, Jean? Muito movimento de caminhões, de carros no sentido litoral para Blumenau, para Indaial, para o Alto Vale e para o Oeste de Santa Catarina. Mas é claro que a tendência é que nas próximas horas esse movimento também aumente muito o sentido ao litoral devido ao feriadão de segunda-feira, dia 12 de outubro, feriado de Nossa Senhora Aparecida e também o feriado do Dia das Crianças, que deve trazer muitos turistas para Blumenau, especialmente para a Oktoberfest. E aí o motorista precisa ter muita paciência e ficar atento, como você já destacou, a sinalização e também as orientações do trânsito na região do Alto Vale, Médio Vale e Vale do Itajaí, também no litoral norte de Santa Catarina. A segunda Companhia de Polícia Militar de Gaspar atendeu a 16 ocorrências na comarca de Gaspar nas últimas 24 horas. 15 ocorrências em Gaspar e uma em Ilhota. Uma pessoa foi detida e levada para a delegacia de polícia. Em Blumenau, o 10º Batalhão da Polícia Militar atendeu a 45 ocorrências nas últimas 24 horas e a 357 ligações pelo número 190. 10 pessoas foram presas.

0: companheira e exigir o pagamento de 10 mil reais sob ameaça de morte. Diante das informações, as guarnições iniciaram diligências para localizar a vítima, realizando buscas em diferentes pontos e levantando informações como testemunhas na comarca de Gaspar. Durante as averiguações, foram obtidos relatos de que a mulher teria sido abordada por indivíduos que chegaram em um veículo de cor branca, sendo posteriormente colocada à força no automóvel e levada do local. Imagens de câmeras de segurança também foram coletadas para auxiliar na apuração dos fatos. No decorrer da ocorrência, a equipe recebeu informações sobre possíveis cobranças relacionadas a uma dívida envolvendo aparelhos celulares. A mãe da vítima relatou ter realizado uma transferência de 5 mil reais, além de um valor referente ao transporte, após receber um pedido de dinheiro atribuído à filha. Posteriormente, a vítima retornou à residência de um familiar e foi localizada pela guarnição apresentando lesões visíveis na face e na região do pescoço. Em relato, os policiais informou ter sido agredida fisicamente e ameaçada por indivíduos durante o período em que permaneceu sob o poder dos envolvidos, sendo levada para outro município antes de ser liberada. A polícia militar prestou as orientações necessárias, a vítima acionou os setores competentes e registrou a ocorrência para as providências legais cabíveis. As informações e os materiais reunidos foram anexados ao registro para subsidiar as investigações. Até o encerramento do atendimento, os envolvidos não haviam sido localizados e as circunstâncias do crime permanecem sob apuração. A Polícia Militar de Santa Catarina, a Polícia Militar de Gaspar Giancarlo, não divulgou o bairro, o endereço, nomes e nem mais nada sobre essa ocorrência que movimentou a Polícia Militar na comarca de Gaspar. Nem detalhou se essa ocorrência foi em Gaspar ou em Lhota. Já chama muita atenção o sigilo dessa investigação, já.
1: Vamos torcer que a polícia comece essa investigação e encontre esses bandidos que aterrorizaram essa família, né, Gil?
0: É verdade, situação complicada. Para ter esse sigilo, tem coisa grande no meio, né, Jean?
1: Acredito também. A polícia, sempre quando ela deixa tudo, parece que não está fazendo nada, aí é que ela está mesmo obtendo as informações e logo, logo vai prender esses vagabundos.
0: Nos próximos dias teremos com certeza esse desfecho dessa ocorrência que chamou muita atenção ontem na comarca de Gaspar, atendida pela Polícia Militar. Já nesta quinta-feira, dia 8 de outubro, o Corpo de Bombeiros Militar de Gaspar foi acionado para atender um princípio de incêndio em um poste de madeira situado na Estrada Geral Poço Grande, no bairro Lagoa. No local foi confirmada a natureza da ocorrência, como a rede ainda estava energizada e havia fogo no interior do posto, a guarnição realizou o isolamento do trânsito até a chegada da equipe da Celesc. A medida foi necessária devido ao risco de queda da fiação elétrica na via, visto que a estrutura do posto estava comprometida pelas chamas. Após a chegada da equipe da Celesc e a confirmação de que a rede estava desenergizada, a guarnição realizou a extinção total das chamas. A ação garantiu a segurança para que os técnicos da concessionária realizassem as manutenções necessárias na estrutura danificada ao final do fluxo do trânsito. Foi liberado. Portanto, essa ocorrência também chamou atenção ontem no bairro Lagoa. A última notícia: a Polícia Militar abordou três cidadãos, sendo uma de 19 anos e dois adolescentes de 13 anos e outro de 15 anos, na rua August Friedrich William Becker, no bairro Ponta Aguda, em Blumenau. Segundo o apurado, nesse endereço foi possível localizar vários tipos de drogas distintas e rádios de comunicação e aparelhos celulares embalados próximo aos abordados. Além disso, foi apreendida com os cidadãos certa quantia em dinheiro em notas diversas, notas variadas, provenientes de venda de substância ilícita. Diante da cena criminal, foram conduzidos os traficantes e os apresentados até na Delegacia de Polícia Civil de Blumenau, na Central de Polícia, para medidas legais protocolares, sendo presos por tráfico ilícito de drogas. Os objetos apreendidos são 4 quilos de crack, 4 quilos, muito crack, viu? 10,5 gramas de haxixe, é uma substância

0: diferenciada que contém maconha e outros derivados, 14,5 gramas de maconha, 2 rádios de comunicação, 12 gramas de cocaína e 3 aparelhos celulares. Eles foram levados para a central de polícia. Tão jovens e já fazendo tráfico na vizinha cidade de Blumenau. Giancarlo, a gente segue acompanhando as informações de Gaspar e região. Muita atenção, pessoal que vai para o Oktoberfest nesse fim de semana. Você destacou também a marejada de Itajaí, tem que ter muita atenção e tem que escolher o motorista da rodada, né? Já se vai beber, é bom não dirigir, porque a Polícia Rodoviária Federal, a Polícia Rodoviária Estadual e também as polícias militares e as guardas municipais de trânsito estão atentas às ocorrências no trânsito aqui no Vale do Itajaí. 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
1: Obrigado, tá aí então a participação do repórter Gil Dias com várias informações da segurança pública para você com apoio da Intercor Gaspar.
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1: 7h45, ainda continuando com informações da segurança pública, golpistas estão usando o nome, olha só, da Sociedade 9 de Agosto, ali no Morro Grande, margem esquerda, lá no Arraial do Ouro, pedindo dinheiro para a compra de brinquedos para o Dia das Crianças, e o clube não realiza nenhuma festa nessa data. Isso é um alerta da diretoria. O repórter Gil Dias conversou então com o integrante aí da diretoria, o seu Doca, que vai falar sobre essa situação onde que estão envolvendo o nome da Sociedade 9 de Agosto.
11: Nos últimos dias, golpistas estão usando o nome da Sociedade 9 de Agosto, que fica localizada na BR-470, quilômetro 30, no bairro Arraial do Ouro. Os golpistas estão pedindo ajuda para efetuarem compra de brinquedos, dizendo que esses brinquedos serão doados no Dia das Crianças. Eu vou conversar agora com o Teodoro Makovski, o Doca, que faz parte há muitos anos dessa sociedade. Doca, seja bem-vindo à Rádio Sentinela. O que está acontecendo realmente neste golpe aqui na cidade de Gaspar? Bom dia.
12: Ô Gil, bom dia. Bom dia a toda a comunidade que ouve a Rádio Sentinela, uma grande audiência. Por isso que hoje de manhã eu resolvi estar ligando para você, Gil, porque vocês sempre foram parceiros ao nível, né, do Papai Noel do 9 de agosto. E uma audiência muito grande dentro da cidade. E o Papai Noel está com mais de 30 anos, beneficente para todo o Gaspar, né? Não só para a comunidade do Ouro Grande, Arraial do Ouro, mas todo o Gaspar sempre convidado e ajudando. E hoje de manhã eu recebi uma denúncia que tinha pessoas pedindo patrocínio para um evento do Dia das Crianças no Clube 9 de Agosto, da sociedade. E isso não é verdade, estão usando o nome da sociedade para ganhar dinheiro para si próprio. Não temos esse evento não existe, não será promovido. A gente só promove realmente o Papai Noel em dezembro, e praticamente na segunda sexta-feira de dezembro nosso Papai Noel. Então peço que não ajudem, e se puderem estar denunciando quem está fazendo esse ato aí, a gente vai estar entrando em contato aí com as autoridades aí para poder ser punido. E infelizmente existe sim esse tipo de gente, e peço encarecidamente que não ajudem. O nosso Papai Noel realmente é só final do ano Papai Noel beneficente. Não temos evento pro Dia das Crianças.
11: O Doc, você começou a receber essa informação via WhatsApp, que as pessoas estavam sendo contactadas e recebendo visita desses golpistas?
12: Eu recebi uma mensagem no WhatsApp, que tinha gente na cidade pedindo patrocínio, pedindo ajuda pro evento do Dia das Crianças, que é agora segunda-feira, dia 12, né?
11: Mas nesse dia 12 não haverá nenhum evento na 9 de agosto.
12: Não temos. Estão usando o nome da sociedade para interesse próprio.
11: Inclusive, hoje de manhã eu conversava com uma lojista aqui da cidade, que eles passaram lá e ela deu ajuda em dinheiro. É uma grande sacanagem, né, Doca? Pessoal usar o nome de uma sociedade tão conhecida, com renome aqui em toda a cidade, para efetuar esse golpe.
12: Gil, infelizmente isso deixa a gente muito triste, né, Gil? Porque são pessoas que poderiam estar trabalhando, né? Ó, tanto emprego que tem, e acho que o pessoal, sei lá, se é falta de berço, se é a sociedade que tem hora que deixa a desejar por falta de estar dando apoio, mas infelizmente é o que acontece. Eles usam da má fé para se promover, para poder estar tirando proveito de quem tem um nome dentro da cidade, né?
11: E você já comunicaram a polícia sobre essa prática?
12: Tá comunicado, sim. Se tiver alguém que consegue nos passar sigiloso, pode denunciar no 91 aí, na delegacia, pode estar encaminhando aí. Eu vou deixar o número de contato aí, pode estar denunciando sim.
11: Toca, eu lhe agradeço pelas suas informações, amigo. Tenha um bom dia.
12: Ok, obrigado, Gil. Obrigado mesmo. Só agradeço você, a Rádio Sentinela aí, que sempre ajudando, e principalmente o Clube 9 de Agosto, a sociedade, e muito grato sempre à Rádio Sentinela, e que tenha um bom dia a todos os ouvintes aí. Um abraço, fica com Deus aí.
11: Eu conversei com Teodoro José Makovski, da Sociedade 9 de Agosto. Reportagem Gil Dias.
1: Sete horas e 50 minutos, vamos seguindo aqui com o Jornal Sentinela, agora trazendo uma campanha. Moradora do bairro Gaspar Alto realiza vaquinha online para arrecadar recursos para fazer cirurgia de retirada de um tumor no cérebro do seu filho, que tem 22 anos. Repórter Gil Dias conversou com ela.
11: A moradora do bairro Gaspar Alto, Solange Isidoro Tavares, está fazendo uma vaquinha para fazer uma cirurgia no seu filho de 22 anos que precisa fazer a retirada de um tumor no cérebro. Ela está realizando essa campanha online e está pedindo ajuda da comunidade gasparense regional. Vou conversar agora com a Solange para sabermos mais detalhes sobre essa informação. Solange, seja bem-vinda à Rádio Sentinela. Por que teu filho está precisando fazer essa cirurgia? É muito urgente? Qual que é a real situação dele, o estado de saúde na atualidade? Bom dia.
13: Bom Bom dia. Bom dia a todos os ouvintes. É assim, ó, ele começou com muita dor de cabeça. Aí foi no postinho e falaram que podia ser uma sinusite, uma enxaqueca, que dava remédio, mas cada dia ele estava piorando. Começou a perder equilíbrio, cair com facilidade, e a gente não estava entendendo o que estava acontecendo com ele. Até na firma que ele trabalha em Gaspar, achava que ele ia trabalhar bêbado, mas ele não bebe, não fuma, nada. Aí eu achei melhor levar ele no particular e fazer uma tomografia. Aí na tomografia já deu. O tumor já tá grande, tá localizado numa região bem sensível no cérebro. Vai ser de difícil, assim, de remoção. E o SUS não banca a parte de monitoramento, que precisa para monitorar até onde o médico pode chegar para a retirada do tumor, né? Então, eu já fiz uma liminar para entrar na justiça, mas não anda. E cada dia o Natan tá pior. O Natan já não consegue mais se locomover sozinho, ele tá perdendo a visão do lado do olho esquerdo, ele tem muito soluço, porque daí como é na cabeça, dá muito soluço, e ele se afoga para comer, tem que ser só comida leve, e cada dia eu tô vendo o Natan pior. Então a gente ficou muito, vamos dizer, apavorado, eu e meu marido, né? A gente tava muito assim, sem saber o que fazer, sem correr, sem saber para onde correr. Aí foi que a empresa onde meu marido trabalha resolveram fazer essa vaquinha, e tá dando certo. A gente precisa chegar nesse valor para conseguir fazer a cirurgia nele, para ele ficar melhor quanto antes.
11: Ô Solange, só para confirmar, qual que é o valor mesmo que é necessário para a cirurgia?
13: A cirurgia custa R$ 75.700. Aí eu já fiz a parte do monitoramento e eu consegui um desconto de R$ 1.000 no anestesista. E a vaquinha tá rolando, sabe?
11: E você conversando com o médico, essa cirurgia pode ser feita aqui mesmo em Blumenau, e após a retirada do tumor, aí as chances de cura são 100%, Solange?
13: Daí assim a gente não sabe dizer, né? É tumor, quando fala tumor a gente já fica bem apreensivo, né? Como tá numa região de difícil acesso, ali vai mexer na cabeça, pode haver sequela, né? A gente já sabe disso, o médico já alertou. E daí ele já foi encaminhado para a oncologia de Santo Antônio, mas vai ter que fazer a retirada e fazer a biópsia para saber se depois ele vai continuar no tratamento, né? Precisar de químio, rádio. Aí só depois a gente vai saber.
11: Então qualquer valor é bem-vindo, e quem quiser te ajudar nessa vaquinha, como que te encontra lá na rede social, e também qual que é o telefone caso alguém queira fazer qualquer doação?
13: Encontra lá, a vaquinha tá rolando, é Natan Tavares, né? Tem o link, tudo certinho. Eu vou passar o CPF dele também, se alguém decidir fazer um Pix na conta dele, daí vai direto para ele, também pode ser. Quem tocar no coração para ajudar, é que a gente nunca tava nesse lado de pedir, a gente sempre ajudava. Aí agora a gente chegou na situação da gente pedir ajuda quanto antes para fazer essa cirurgia nele, tá?
11: Solange, qual que é o teu telefone para contato caso alguém queira falar contigo para fazer essa ajuda?
13: 47-991-23-43-18.
11: Solange, eu lhe agradeço pelas suas informações. Sei que a comunidade gasparense regional é muito solidária e tenho certeza que eles vão te ajudar e você vai conseguir fazer essa cirurgia no teu filho e tudo vai dar certo, tá bom, Solange? Grande abraço.
13: Amém. Muito obrigada. Abraço.
11: Eu conversei com a moradora do bairro Gaspar Alto, Solange Isidoro Tavares. Reportagem Gil Dias.
1: Vamos seguindo com o Jornal Sentinela. Tá chegando o aniversariante do dia, Miguel Vilvoc.
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1: Pois é, Miguel. É o jornal agora com o espaço do esporte, com caso de polícia também envolvendo diplomas falsos em técnicos aqui do estado de Santa Catarina. Conta mais, o que está acontecendo? A polícia está investigando, como é que está essa investigação? Bom dia.
14: Muito bom dia para você, Giacalo. Bom dia para você que acompanha o jornal aqui na 97.9 FM nesta manhã de sexta-feira. Então, Giacalo, se não bastasse o escândalo da manipulação de resultados, agora falsos diplomas também para técnicos. Em entrevista coletiva, o atual técnico do Joinville afirmou que foi vítima do argentino e que está em busca de regularizar a situação para seguir treinando a equipe. Diego Souza teve o registro de técnico cancelado pela CBF após ser citado por Alessandro Mancuso, que é investigado por envolvimento e escândalo em um golpe de venda de diplomas falsos de técnicos para um grupo de ex-atletas. Para adquirir as supostas licenças da Associação de Técnicos do Futebol Argentino, os atletas deveriam fazer um depósito de R$100 mil e com isso estariam aptos a treinar qualquer clube do mundo sem precisar estudar. Em entrevista coletiva ontem, no final da tarde, Diego Souza contou que adquiriu a licença falsa em 2023, quando ainda jogava pelo Grêmio Porto Alegrense. Campeonato Brasileiro da Série B, ontem, dois jogos, finalizou a 32ª rodada. Ceará 1, Criciúma 0, Náutico 0, Novo Horizontino 2. Com a derrota, o Criciúma perdeu uma posição. O G6 da Série B, Juventude, Vila Nova, Novo Horizontino, Fortaleza, Criciúma e Atlético Goianiense. Na parte de baixo, Avaí, Londrina, América de Minas e Ponte Preta. Pela Série A, complemento da 29ª rodada ontem. Na Vila Belmiro, Santos 2, Flamengo também 2. Na capital paranaense, Atlético Paranaense 2, Atlético Mineiro também 2. O Fluminense no Maraca goleou Coritiba 4-0. O Palmeiras venceu 1-0. O Bahia, o G4 da Série A, Flamengo 61, Palmeiras 60, Fluminense 51 e Atlético Paranaense com 50 pontos. Na parte de baixo, Internacional, Grêmio, Remo e Chapecoense. Do Departamento de Esporte da 97.9 FM, as informações para vocês nesta manhã de sexta-feira. Eu volto a falar de esporte do programa Contatos com a Cidade. Até lá.
1: 7:58, ainda dá tempo, vamos trazer essa informação aqui no Jornal Sentinela do Estado, que inicia voos regionais já no mês de novembro. A Carol Denardi traz essa informação, depois tem um intervalo e já a seguir a entrevista ao vivo com a doutora Cristina Marques, da Maxi Marques Odontologia, cirurgiã dentista, que já está aqui nos estúdios da Rádio Sentinela para essa entrevista ao vivo com o repórter Gil Dias. Já, já.
15: Começa no dia 3 de novembro uma nova etapa da aviação regional. O programa Voa Mais Santa Catarina terá voos entre cidades do interior e Florianópolis. Nesta primeira fase serão 10 aeroportos atendidos. Os voos partem de Florianópolis para Joinville, Joaçaba, Blumenau, Caçador, Lages, Forquilinha, Correia Pinto e São Miguel do Oeste. Além das ligações entre Joinville e Jaguaruna e Correia Pinto e São Miguel do Oeste. O secretário de Estado de Portos, Aeroportos e Ferrovias, Ivan Amaral, destaca que a preparação para os voos regionais começou ainda no início da atual gestão.
16: Nós vamos iniciar as operações já no dia 3, já estamos fazendo a venda das passagens. Tem sido um sucesso até agora a venda das passagens. Dia 3 nós vamos iniciar as operações. Só que esse programa não iniciou agora. O programa já iniciou no começo da gestão do governador Jorge Melo, quando ele criou a Secretaria de Portos, Aeroportos e Ferrovias, fez o subsídio ao querosene da aviação, investiu pesado em todos os nossos aeroportos, são 19 aeroportos públicos, 16 já estão com obras, já estão com pistas, já estão com cerca, então dotados de uma estrutura para receber a aviação regional.
15: As operações serão realizadas pela Azul com 2 voos por semana. Florianópolis será o ponto de conexão para quem precisar seguir para outras cidades brasileiras ou até mesmo para o exterior. Segundo o secretário Ivan Amaral, outra vantagem está nas condições oferecidas aos passageiros.
16: Nós vamos fazer a conexão do interior do estado para o Brasil e para o mundo. Outra grande vantagem, se você comprar um mês antes ou você comprar no dia, é o mesmo valor. Não é como a aviação comercial, que tem um algoritmo que vai aumentando quando chega próximo do voo. Outro ponto positivo, liberado a mala de 23 quilos e mais uma mala de mão.
15: As passagens já estão à venda pelo site da Azul. Ao longo da operação, o governo do estado vai acompanhar a demanda e poderá avaliar mudanças nas rotas conforme a procura. De Florianópolis, da Rede de Notícias AKERT, Carol Denardi.

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6: 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Agora são 8:04. Muito bom dia para você, muito prazer. Eu sou Gil Dias e hoje na entrevista do dia estou recebendo mais uma vez a doutora Cristina Marques, da Maxi Marques Odontologia. 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Você que está conosco em Gaspar, em toda a região do Vale do Itajaí, também Litoral Norte, nos ouvindo pelo rádio, você que nos ouve também pelos aplicativos da internet, muito bom dia e obrigado pela sua audiência. Doutora Cristina, muito bom dia, doutora, tudo bem?
7: Bom dia, tudo ótimo, é ótimo estar aqui.
6: Doutora, mês de outubro chegou, festa de outubro, todo mundo se movimentando aí para beber aquele chopp geladinho e aproveitar essa animação que Santa Catarina tem, mas é claro, é reta final já do final do ano, e como que está a expectativa para atender os clientes, os pacientes de Gaspar e região para implantes dentários?
7: A expectativa é alta, principalmente porque as pessoas começaram a reparar e pensar o quanto a saúde bucal está ligada a toda a saúde do paciente. Principalmente quem já é idoso e perdeu todos os dentes e agora quer, né, ter longevidade, então ele está preocupado com uma alimentação correta, com autoestima também, mas principalmente com se alimentar bem e não perder a força física dele.
6: Doutora, as pessoas, quando pensam em implante dentário, já pensam também no orçamento, né, no parcelamento, nas condições de pagamento. A Maxi Marques prepara também promoções especiais para essa reta final do ano?
7: Com certeza. O que nós mais queremos é fazer boas negociações com os parceiros e também com os pacientes para que eles possam ter acesso a esses tratamentos. Durante muito tempo era algo inacessível ir ao dentista, repor um dente perdido, e o nosso foco é poder facilitar, ser um facilitador e transformador aí da saúde do paciente.
6: Quem está pensando, está nos ouvindo e de repente está com somente um ou dois, achando que tem um ou dois problemas, uma infiltração no dente, uma restauração já um pouco mais antiga, que eu digo há mais de 5 anos já que ele fez, de repente tem até aquela restauração, aquela escura, e está querendo fazer um orçamento. Qual que é o melhor procedimento, doutora?
7: O melhor caminho é agendar uma consulta presencial para que a gente possa fazer um raio-x panorâmico dentro da clínica mesmo e sem custo para o paciente, para poder avaliar como um todo e poder passar um planejamento para ele, né, mais assertivo. A doutora vai reservar 1 hora da agenda dela para tirar todas as dúvidas, para entender a expectativa desse paciente, entender as dores e fazer um acolhimento muito importante, humanizado do paciente.
6: Doutora Cristina, quando a senhora fala do raio-x panorâmica, a pessoa consegue receber isso impresso, digamos assim, e ver o que que está errado na sua arcada dentária, nos seus dentes?
7: Na clínica a gente emite um laudo para o paciente para que ele leve para casa e possa conversar com os familiares. Nós utilizamos esses exames principalmente para diagnóstico e para uso interno, mas o paciente sai com um laudo, com uma foto um pouquinho menor, né, do raio-x dele, para poder conversar com os familiares e entender o problema dele. Porque durante muitos anos foi normalizado ter ausência de dentes, ter algumas cáries, os dentes eram posteriores, o paciente não dava bola. Hoje a gente sabe que qualquer foco de infecção na cavidade bucal pode trazer sérios riscos para a saúde, como algum problema cardiovascular e até algo mais sério como uma septicemia.
6: Doutora, essa comprovação existe então que a pessoa que tem qualquer problema dentário pode levar até mesmo a ter um problema cardíaco?
7: Pode, com certeza. Tem vários estudos e a gente, né, vez ou outra ouve alguma notícia relatando isso, então realmente acontece, não pode ser negligenciado, né? É como, por exemplo, assim, um câncer. Não dá para resolver só uma parte do câncer. Quando a gente tem um problema na nossa saúde bucal, uma infecção, isso precisa ser tratado com seriedade.
6: E a pessoa que tem um problema de saúde, doutora, seja ele diabetes, até problema cardíaco, outros problemas de colesterol, glicemia alta, baixa, ela pode fazer o implante, doutora, ou precisa passar por uma avaliação médica?
7: Gil, essa pergunta é bem interessante, porque hoje, principalmente os idosos, eles possuem, né, muitas doenças de fundo, como a diabetes, o colesterol, e isso não impede, né, que ele possa realizar os implantes. Claro que a gente vai fazer sempre com muita segurança, se tiver necessidade, consultar um médico que faz o acompanhamento, mas via de regra, não é um impeditivo para realizar implantes dentários.
6: O pessoal pode chegar lá e fazer o orçamento que vocês vão dar todo o norte, orientações para que ela possa, mesmo ela tomando remédio contínuo, doutora, é possível fazer o tratamento dentário, o implante?
7: Isso que eu acho que é importante, né? Estar aqui na rádio e esclarecer dúvidas, gravar vídeos e postar nas redes sociais e principalmente dedicar essa uma hora ali de planejamento junto com o paciente para que ele fique esclarecido do problema que ele tem e poder encontrar uma solução. Então, eu acho muito válido quando o paciente ele fica bem informado para poder fazer o tratamento com segurança.
6: A gente já falou em outras oportunidades que existe sempre aquela história do medo, né? O medo de ir ao médico, o medo de ir ao dentista, e eu acho que o medo de ir ao dentista é muito maior que ir ao médico, né? Dá a impressão que ir ao médico não dói, né, doutora? E as pessoas, especialmente da minha geração e cinquentões, quando falava no dentista, lembrava daquele cheirinho estranho do consultório que hoje não tem mais, especialmente na Maxi Marques. Hoje é tudo mais humanizado, digamos assim, a clínica. As pessoas acabam tendo aquele medo, né, doutora, de ir ao dentista e especialmente fazer o implante. As pessoas perguntam, será que dói muito fazer o implante? Eu tenho que tomar remédio para recuperação, doutora?
7: E é engraçado isso, né, porque realmente tinha uma época que as pessoas tinham medo do jaleco branco, né, só de chegar na recepção e ver um dentista ali com o jaleco já provocava medo. E hoje até a cor do jaleco já mudou.
6: É verdade. Né?
7: Então, a gente preparou todo o ambiente para que esse paciente não remeta as lembranças do passado, daquele consultório frio que tinha aquele cheirinho desagradável.
6: Que cheiro era aquele, doutora? É uma curiosidade.
7: É tricresol, é uma medicação que a gente coloca quando faz a abertura de um dente para tratamento de canal. E é um cheiro muito forte, né? Que fica bem característico do dentista.
6: Eu, quando fui tirar os dentes de leite, os meus não caíram. A maioria eu chegava lá, voltava para casa com aquilo impregnado no cérebro, doutora. E isso é claro, eu nunca tive medo de ir ao dentista, até gosto de ir ao dentista, mas as pessoas, especialmente os homens, né? Não aqui falando mal da minha categoria, os homens, mas a maioria dos homens geralmente tem mais medo que as mulheres, né, doutora?
7: Isso é verdade, tá? Eu percebo que geralmente o homem, quando ele faz o tratamento, é porque a mulher deu uma empurradinha, ela ajudou, ela facilitou isso, né? Mas a questão do consultório mudou muito, né? Inclusive do cheiro, para que o paciente se sinta mais confiante, confortável. Eu acho também, quando o diagnóstico ele é mais esclarecedor, com laudo, com exames radiográficos e de imagens, o paciente ele passa a entender o que está acontecendo e ele tem menos medo. O medo é normal do desconhecido, né? Mas hoje não é tão invasivo como era antes.
6: A gente observa nas redes sociais da Maxi Marques e quando vocês fazem qualquer vídeo, eu recebo a marcação e é claro que eu vou assistir. E eu noto a satisfação, né? A pessoa, muitos eu nem, a maioria eu não conheço, é claro, mas alguns pacientes eu conheço aqui da cidade, não sei o nome, e elas saem de lá com aquele sorrisão, o olhar diferente após o implante dentário, doutora. Isso é comum acontecer?
7: É comum, Gil. Nós temos uma equipe com 12 dentistas especialistas. Então, todos os casos são discutidos por todos. Inclusive, de implantodontistas, são 5 implantodontistas ali avaliando cada caso e oferecendo o melhor para o paciente. Então, por isso que ele sai satisfeito, alegre, principalmente porque ele veio de uma situação, muitas vezes, de 30, 40 anos, com uma prótese velha, gasta, já não conseguindo mais sorrir, sem conseguir se alimentar. Então, a partir do momento que ele dá esse passo de realizar o tratamento, realmente ele fica transformado, né? E ele fica muito grato e é uma sensação, um sentimento muito bom de fazer parte disso.
6: Ô, doutora, prótese móvel, a chamada dentadura, realmente caiu de moda, doutora?
7: Não é nem moda, né? Hoje as pessoas querem muito conforto e nós sabemos que a dentadura, ela vai machucar, não vai deixar que o paciente consiga mastigar com segurança, ela tem só 20% de eficiência para mastigar uma carne, um alimento mais fibroso. Então, hoje o implante, ele tá mais acessível, é uma cirurgia rápida, mais confortável, então o paciente tem colocado isso na balança. E aí, quando ele usou 30, 40 anos aquela dentadura, às vezes da adolescência dele, ele quer algo melhor, que ele se sinta bem, então tá mais comum, né, realizar os implantes por esse motivo.
6: O implante dentário, ele é possível fazer também parcial ou tem que fazer total de todos os dentes, doutora?
7: Ele tá indicado para quem perdeu um dente, dois dentes, todos os dentes, então para situações específicas, né, de unitário ou todos os dentes.
6: E a pessoa que faz o implante parcial, por exemplo, só a parte de cima, parte de baixo, alguma parte de algum dos lados, você consegue aproximar ao dente natural dele, a cor especialmente do dente?
7: Ah, isso com certeza. Hoje nós temos uma comunicação muito melhor, né, com o laboratório, de fotografar. Hoje temos também o scanner que faz a cópia dos dentes 3D num computador. Então, aquele próprio software já escolhe a cor do paciente, então fica muito mais próximo e muito mais natural.
6: Em quanto tempo a pessoa consegue fazer um tratamento dentário em média? Quem vai colocar todos os dentes, trocar todos os dentes? A pessoa não vai ficar andando por aí sem dente, né, doutora? Chamado banguela, né? Vai querer manter também a aparência. Como que você faz esse tratamento?
7: Esse é um medo bem comum, que as pessoas não querem parar de trabalhar, né, e ficar sem dentes, ou porque tem um cônjuge, ou por causa da família. E hoje o processo é muito rápido. Então, nós conseguimos colocar os implantes dentários e talvez no outro dia, depende muito ali da conversa e de como foi essa fixação do implante, da cirurgia em si, no outro dia ele pode já sair com os dentes fixos ou em até 7 dias, quando a gente consegue a carga imediata.
6: É muito rápido então, né, doutora?
7: É rápido. Como nós temos os exames dentro da clínica, todo o material para poder receber bem ele, né, e profissionais para atender, a gente consegue otimizar muito o tratamento e a solução.
6: E esse tratamento dentário com implante é recomendado a partir de que idade, doutora? Porque é claro que o problema dentário, cada um tem a sua história, a sua vida. Muitos alegam, inclusive, que tomaram muito remédio ou tiveram outros problemas na arcada dentária. Existe uma idade propícia para iniciar o tratamento ou não?
7: Geralmente quando cessou o crescimento ósseo. Nas meninas ali pelos 18, 19 anos, né? E os meninos tá ali um pouquinho mais tarde, 20 anos. Mas a grande questão é que as pessoas acreditam que existe uma idade máxima, que quem tem 70 anos, 80 anos não pode fazer os implantes. E é justamente ao contrário. O implante surgiu para devolver o sorriso para quem perdeu todos os dentes e já tem uma idade mais avançada. Então nós já realizamos, né, implantes em pacientes com 85 anos, 87 anos e pessoas que querem, né, buscar o conforto para poder mastigar e ter longevidade.
6: Um questionamento importante é sobre a força da mordida, né? Todo mundo adora pegar uma maçã, dar aquela mordida na maçã após lavar, a maçã com casca, né? Comer um torresminho, sei lá, o que precisar, o que quiser, sem ter preocupação. A mordida fica firme e fica como se tivesse o dente natural, doutora?
7: Fica assim, 100%. E Gil, uma questão assim que os idosos, eles acabam perdendo força para segurar às vezes um prato, para subir uma escada, e essa mesma força muscular, ela também, né, existe no nosso rosto. E quando o paciente tem duas próteses móveis, ele perde muito, né, a qualidade da mastigação dele e consequentemente absorve menos nutrientes, e com certeza isso vai debilitar ele de uma maneira muito mais rápida do que se ele tivesse os implantes e os dentes fixos.
6: Olha só, bem importante. Doutora, reta final do ano, todo mundo se programa, vai para a praia, vai para a serra, viaja para o sul, para o leste, para o oeste, para o norte, vai visitar os parentes e acaba investindo o dinheiro e às vezes até comprando passagens aéreas ou passagens de outras formas e parcelando. E acaba deixando, de repente, esse conforto que pode ter também parcelado. É possível colocar no orçamento esse parcelamento também, doutora?
7: Essa comparação é bem interessante, porque nós também temos um formato de pagamento que se chama entrada programada. Então, muitas vezes, a pessoa acha que ela tem alguma restrição no nome, que não vai liberar o boleto, mas assim como uma passagem, uma viagem aérea, ela parcela o tratamento dela, ela também pode se programar, né, para realizar o tratamento, começando com parcelas, né, leves, que caibam no orçamento dela, até o momento que ela possa fazer a cirurgia e em menos de uma semana tá com um sorriso fixo.
6: Eu lembro muito bem que quando chegaram os implantes dentários, especialmente aqui em Gaspar, eu via que a maioria eram mulheres que procuravam pela clínica, pela Maxi Marques. E agora, aumentou também o número de homens, doutor?
7: É bem parecido, tá? Eu não saberia dizer se tem mais homens ou mulheres, porque os dois estão buscando.
6: E muda totalmente o sorriso da pessoa, a alegria, o semblante muda totalmente, né, doutor?
7: É, principalmente porque quem sofre com a ausência de dentes, geralmente carrega uma história. Ou se dedicou a vida inteira para os filhos, para a família, e aí chegou num momento que percebe que precisa se cuidar, que está sendo esquecido, né, que não consegue mais olhar no espelho. Então, acho que chega naquele momento ali da vida da pessoa que ela já entregou tanto para os outros que ela resolve cuidar de si. E por isso que também acontece uma transformação muito significativa da vida das pessoas, porque elas passam a entender que agora é o momento delas de ter qualidade de vida, de poder ter conforto e autoestima.
6: Doutora, existe uma doença, um problema que as pessoas, muitos têm, eu conheço pessoas que têm o chamado bruxismo, aquele que range o dente, eu acho que é dormindo, né, doutora? E acaba gastando o dente e é visível quem tem isso, independente se é homem ou mulher. A pessoa que tem bruxismo, ela acaba gastando todos os dentes ou são parte, a gente observa geralmente a parte de cima, né? É possível fazer implante em quem tem esse problema, doutora?
7: O bruxismo, ele acontece durante a noite, mas também durante o dia, principalmente quem faz atividades físicas e fica encostando os dentes e apertando. E aí, nesse caso, se não for feito um tratamento logo no início com uma placa para não desgastar os dentes e não evoluir isso, o melhor tratamento é a faceta dentária, né? Ou a coroa, dependendo do nível de desgaste, onde a gente consegue repor toda a estrutura de esmalte de dentina que foi perdida.
6: Porque a pessoa que acaba tendo dificuldade aí na mastigação, a gente observa que até os lábios, a bochecha acaba mudando, né? Claro que a idade também é implacável, né? A pessoa vai ficando mais velha, vai mudando de certa forma um pouco o rosto. A pessoa, após fazer esse implante, volta aquele semblante que ele tinha, vamos dizer, há 4, 5 anos atrás, ou até mesmo antes de ter o problema dentário?
7: Essa questão é bem importante, Gil, porque quem perde os dentes, o osso entende que não tem mais função e ele vai ano após ano secando. Inclusive, tem pacientes que eles acreditam que nem podem mais fazer implantes porque ficaram muito tempo sem os dentes. Quando a gente restabelece com os implantes dentários, nós conseguimos devolver nessa estrutura que o dente dava ao rosto e também, né, paralisar esse processo de reabsorção óssea. E hoje existem técnicas como os implantes zigomáticos, onde o paciente não precisa mais fazer enxerto ósseo. Não é um tratamento mais tão demorado e ele consegue, de uma maneira mais rápida, devolver esse suporte aí pro rosto.
6: Doutor, e o parcelamento? As pessoas que não têm um cartão de crédito com limite acima aí, o valor necessário para fazer esse implante, ela consegue fazer também financiamento bancário através do banco que ela trabalha ou da cooperativa e ainda com um boleto bancário?
7: Essa opção, essa parceria com a Via Cred, eu acho fantástica, onde o paciente tem uma carência de 90 dias, então ele vai começar a pagar só em janeiro do ano que vem e ele vai poder parcelar em até 60 vezes. E como o tratamento é para saúde, a Via Cred consegue uma taxa muito boa que vale a pena para os nossos pacientes. E outra questão, Gil, é também os aposentados e pensionistas, que durante muito tempo eles também achavam que não poderiam fazer, mas hoje o tratamento pode ser feito pela aposentadoria.
6: Ah, tem essa opção então?
7: Tem a opção, é um processo um pouquinho mais burocrático, né? Que exige ali algumas provas de vida, algumas gravações, mas em 2 dias a gente consegue liberar esse benefício.
6: Aí debita diretamente já lá do benefício?
7: Isso, exatamente, também com uma taxa, né, muito mais acessível.
6: E muita gente ainda usa o cheque, né, doutora? O cheque, vocês trabalham também?
7: Também, ou... com cheque, com boleto. O importante é vir, né, até a clínica, conversar para a gente entender a realidade e aí bolar um melhor planejamento para esse paciente.
6: Hoje é dia 9 de outubro, dá tempo de começar o tratamento e acabar com tranquilidade antes do Natal, antes do Ano Novo, né?
7: É, eu até recomendaria, né, que quem realmente quer ter os implantes dentários até o final do ano, que venha nessa data, porque a gente precisa se programar para receber bem esse paciente, ele também precisa se programar para se organizar, porque é uma cirurgia, não deixa de ser, né? É feito num centro cirúrgico. Então, o paciente precisa se programar, nós também, e a melhor forma de entregar isso com qualidade até o final do ano é vir até a clínica nesse momento.
6: E acontece dos dentes serem retirados todos somente num dia, doutora?
7: Sim, normalmente a gente já faz a remoção dos dentes e a colocação dos implantes na mesma sessão, na mesma cirurgia.
6: E a pessoa já sai com os dentes que estão programados para serem colocados ou ela sai com um temporário?
7: Ela vai daí passar por algum processo ali de prova de dentes, né? Para daí a gente poder entregar o trabalho pronto para esse paciente. Que daí é naquela questão que eu comentei contigo, que pode ser de um dia até 7 dias.
6: E durante essa prova, ela fica com dificuldade de mastigação? Tem que comer alimentação mais especial para quem está fazendo o tratamento?
7: Isso, assim como qualquer outra cirurgia, né? Precisa ser um alimento mais fria, mais pastosa, tomar medicação também, que é basicamente antibiótico, anti-inflamatório, mas a gente sempre vai orientar bem esse paciente para que ele não tenha nenhuma dúvida.
6: Olha só, bem importante. Então, doutor, e quem quiser de repente conhecer, a pessoa está nos ouvindo pela primeira vez, quer conhecer mais sobre a clínica, ver os vídeos, ver as fotos, ver as entrevistas que vocês fazem, uma entrevista também lá com os pacientes, como que encontra vocês na rede social, Facebook e Instagram?
7: No Instagram e no Facebook é o @maximarques_odontologia. 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A gente faz questão de registrar essas histórias para que os pacientes possam se identificar também e encontrar a solução ali na clínica.
6: É praticamente o antes e o depois, né, doutora?
7: É, exatamente.
6: Quantos dentistas trabalham mesmo lá, doutora?
7: São 12 dentistas.
6: 12, uma equipe muito grande, né?
7: É, mais os colaboradores, né? Então, ao todo, nós somos em 30 pessoas.
6: E se a pessoa precisar fazer uma cirurgia mais delicada ou mais demorada, vocês contam também com anestesistas, doutora? Médico anestesista?
7: Sim, em alguns casos, principalmente do implante zigomático, o médico anestesista, ele faz parte ali do corpo clínico para poder, né, acompanhar o paciente durante a cirurgia e o paciente também ter muita tranquilidade, porque, na verdade, ele acaba dormindo durante a cirurgia e não percebe, né, nada da cirurgia.
6: Olha só, bem interessante, porque quando você dorme, quem fez alguma cirurgia na vida, eu já fiz, ortopédica, né, cirurgia grande, inclusive, e quando acordei, tá tudo certo, né, doutora? A pessoa acorda, tá tudo resolvido já, né?
7: É, bem menos traumático, né, mais confortável, até o pós-operatório acaba sendo melhor, porque como ele não fica ansioso ali na cadeira do dentista, a cirurgia é mais tranquila, com menos sangramento, então o pós-operatório é muito melhor.
6: Tudo o que precisa ser feito, a clínica faz na própria clínica, sem necessidade de ir para outro lugar.
7: Isso mesmo.
6: Olha só, doutora, muito importante. Então, as pessoas que precisam fazer, que querem fazer implante dentário, fazer um orçamento, o endereço, doutor, o endereço, todo mundo conhece, aqui no principal semáforo de acesso ao centro da cidade, aqui na esquina com a Rua São Pedro, na Avenida das Comunidades, né, doutora?
7: Isso, número 430, próximo ali da Status, do Cartório, de 5K Burger, Leopardo Máquinas, tem um monte de comércio ali ao redor.
6: É referência para todo lado, né, doutora?
7: Isso. Então, tá. Mas é muito fácil encontrar e estamos abertos, né, das 8 até as 19 horas para poder receber o nosso paciente.
6: Não fecha para almoço, doutora?
7: Agora, final do ano, nós não vamos fechar para o almoço, bem importante perguntar isso, para que a gente possa atender os nossos pacientes nesse horário do almoço, porque muita gente tem uma demanda grande, às vezes no trabalho, não consegue sair ou recebe um prêmio por assiduidade, então nós iremos abrir no horário do almoço também.
6: Doutora Cristina, São 8:27, o nosso horário está encerrando. Eu lhe agradeço pelas informações. A gente volta a conversar numa outra oportunidade, trazendo mais detalhes. Final do ano chegando, então todo mundo sabendo, a Maximax Odontologia está de portas abertas para orçamento, para conversar com você que está nos ouvindo, você homem, você mulher, de qualquer idade, procure hoje mesmo, não deixe para amanhã. E se não conhece a clínica, pode passar lá tomar um cafezinho, um chazinho, que o ambiente é maravilhoso, né, doutora?
7: Isso vai ser um prazer receber. Temos café, chá, bolo e a gente adora conversar, então pode passar ali e parar que a gente vai ser um prazer receber.
6: Doutora, eu lhe agradeço pelas suas informações, tenha um bom dia, um bom trabalho.
7: Obrigada.
6: Eu conversei com a doutora Cristina Marques, da Maxi Marques Odontologia. Assim encerramos a nossa entrevista do dia e também o Jornal Sentinela. O Jornal Sentinela volta na segunda-feira a partir das 8:00, a partir das 7:10 após o horário eleitoral gratuito. Um grande abraço, bom fim de semana e boa sexta-feira.
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0: sextou e é sexta-feira, minha gente. Hoje nós temos uma missão. Qual que é a missão? Chegar vivo até o fim do dia.
1: Ai, com dinheiro!
0: Ah, não, aí eu já sou que tá exigindo um pouquinho demais. Hoje é dia de trabalhar, é dia de sorrir, é dia de fazer plano e principalmente sexto. Aí, ó, seguinte, hein? Sextou. Vamos pra frente, porque o único que ganhou dinheiro andando pra trás foi Michael Jackson, ok? Aí ele ainda fazia isso de luva. Ah, então vamos pra frente, meu povo. Eu sou Léo Miglioli e até às 11 horas eu faço companhia aqui pra você, tá bom? E sexta-feira, claro, tem que começar com muita elegância. Por isso nós vamos chamar ele agora, o homem que entende de moda, de tendência, de perfumes e provavelmente sabe até qual meia combina com a alma. Bom dia, meu amor. Dudu, qual que é o look do sexto? É confortável. Só isso? Confortável, cheiroso e com personalidade. Tá, e se a pessoa resolver dar um pulinho na Oktoberfest já nesse primeiro final de semana? Aí tem que ter estilo, meu bem. E se não tiver, finge. Como assim? Anda com confiança. Dudu, isso funciona? Meu amor, eu tô de óculos dentro do estúdio. Bom, tá explicado, né? Ó, então tá decidido. Hoje é sexta-feira, é dia de sorrir, é dia de colocar aquela roupa bonita e perfume, meu amor. Tá bom, tá bom. É dia de encontrar os amigos também. E vamos, Gaspar, vamos que vamos. Hoje, dia 9 de outubro. Então, ó, não fica parado, não fica reclamando, não fica esperando. Vamos pra cima! Com estilo. Tá, tá. A promessa, segundo a Alexa, é de que hoje chova lá só por volta das 6 horas da tarde. Hoje é sexta-feira, 9 de outubro, dia dos eventos curiosos, dia do atletismo, dia do açougueiro, dia mundial do ovo e dia mundial dos correios. E o nosso WhatsApp é o 479-8838-0192. 479-8838-0192. Olha, é o seguinte. Tenho 3 brindes pra você hoje. Tenho pra você um relógio personalizado, relógio de parede da Sentinela FM em parceria com a Shite. Tem um lindo brinde da minha casa em Enxovais. E tenho um ingresso pra feijoada amanhã lá no Recanto Estrela. Então faz o seguinte, manda um WhatsApp, manda um áudio. Manda um áudio, senão você vai ficar pra trás, já vou te avisar. Vou escutar todos os áudios primeiro hoje. Você vai ficar lá pro final, tá? Manda um áudio. Na hora de mandar áudio cobrando os outros. Na hora de mandar uma reclamação lá no grupo do condomínio. Na hora de mandar um áudio mandando o filho comprar pão no mercado, você manda. Então aqui pra mim você pode mandar um áudio também. Ah. Na hora de perguntar pro marido,
1: onde é que tu tá? Tu saiu às 2 horas da tarde, já são 6, ainda não viesse pra casa.
0: Aí tu manda áudio. Então, ó, tô aguardando teu áudio, hein? Vem comigo, é sexta-feira. 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

0: chegando nossa receitinha de hoje: rabada tradicional. Ingredientes: 4 rabadas, água fervente, sal a gosto, pimenta do reino a gosto, uma cabeça grande de alho, 2 cebolas grandes, 3 folhas de louro, 5 molhos de agrião. Vou repetir os ingredientes, confere aí: 4 rabadas, água fervente, sal a gosto, pimenta do reino a gosto, uma cabeça grande de alho, 2 cebolas grandes, 3 folhas de louro, 5 molhos de agrião. Modo de preparo: limpe a rabada retirando o excesso de gordura. Tempere com alho, pimenta do reino e sal. Leve ao fogo pingando água fervente e mexendo sempre, até que solte o caldo. Quando estiver dourada, coloque as folhas de louro e água bastante e deixe cozinhando por pelo menos 1 hora. A carne deve estar se soltando do osso. Separe o caldo da rabada e leve-o ao freezer. Quando a gordura talhar, retire-a com uma colher e jogue fora. Descongele o caldo, acrescente a rabada, adicione a cebola picadinha refogada, o cheiro verde e o agrião. Cozinhe um pouco só para esquentar e estará pronto. Aí é só servir. Rabada tradicional, nossa receita de hoje. Até a próxima e bom apetite.
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8: A Polícia Rodoviária Federal e a Polícia Militar Rodoviária promovem operações de fiscalização nas rodovias federais e estaduais de Santa Catarina a partir desta sexta-feira. A mobilização ocorre por conta do feriado nacional da próxima segunda, com expectativa de alto fluxo de veículos nas estradas. As corporações também promovem ações pontuais no Vale do Itajaí para garantir a segurança no trânsito nas imediações das festas de outubro. As inscrições para o concurso público da Companhia Catarinense de Águas e Saneamento, Casan, terminam nesta sexta-feira. São ofertadas 40 vagas para cargos de nível médio, técnico e superior em diversos municípios do estado. Condições do tempo para esta sexta-feira em Santa Catarina com a meteorologista da ACAERT, Daniele Lima.
9: Nessa sexta-feira o tempo segue instável, há risco de temporais isolados, com chuva intensa, trovoadas, vendaval e eventual granizo.
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4: Cada macaco no seu galho. Cada um deve cuidar do que lhe compete.
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1: 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James Brown, I feel good, so good, I got you, I feel nice. Oi, Sueli, bom dia.
2: Bom dia, Léo, sou Eli da Margem Esquerda, quero participar dos sorteios de hoje, sexto.
1: Vamos! Olá, Demar. Bom dia.
3: Olá, bom dia, Léo.
1: Bom dia.
3: Aqui é o Lodemar Coradini, do Alto Gasparinho. Eu e a minha mãe, a Idalina Coradini, gostaríamos de participar do sorteio de hoje. Desejamos a todos da rádio, a todos os ouvintes ali, um ótimo final de semana. Se puder, você também toca uma música ali do Gustavo Lima. Pode ser qualquer música ali, a sua escolha.
1: Beleza.
3: Tá bom?
1: Beleza.
3: Abraço, tudo de bom, Deus abençoe.
1: Valeu, valeu, Lodemar. Oi, Sônia, bom dia.
4: Leozinho, bom dia, sextou, né, Leozinho?
1: Verdade.
4: Que dia lindo, maravilhoso. Coloca eu aí nesses prêmios aí, eu quero ganhar um, venha um aqui pra mim. Sônia Maria Pofo, da Rua Arthur Pofo, bairro Bom Jesus, aquele abraço.
1: Aquele abraço, Sônia. 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
1: 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Oi, Tere, bom dia.
6: Bom dia, Tere França do Alto Gasparinho. Sextou. Vamos para um final de semana maravilhoso. Manda um brinde desses pra mim.
1: Opa.
6: Tô precisando ganhar para alegrar meu final de semana. Beijo. Toca uma música com Manu Batidão.
1: Opa. Já deixa eu botar aqui na nossa playlist, então. So good, I got you. Deixa eu ver quem mais tá comigo. Oi, Geni, bom dia.
7: Bom dia.
1: Bom dia.
7: Sexto. Sol, sem chuva. Começando uma faxina, né? Sexta-feira, sexto.
1: Ah.
7: Geni aqui da margem esquerda, me bota no sorteio.
1: Por que que o pessoal deixa pra fazer a faxina na sexta, hein? I got you. Não entendo muito bem esse negócio de faxina aí.
8: Minha mãe agora disse, é, verdade. Tem uma coisa que o Leonardo não entende, é de faxina. Agora ele falou uma verdade nessa rádio.
1: Por que que ninguém faz a faxina na segunda-feira, por exemplo? Por que que tiram esse encanto da sexta-feira? Porque a sexta-feira é uma coisa encantadora, né? Ela tem toda uma magia. Aí o pessoal para fazer faxina? Ô, Célio!
9: Bom dia, Léo! Bom dia, Léo! Célio,
1: pera aí, o Célio aqui interpretou o ex-presidente da República, Michel Temer, ó.
9: Bom dia, Léo.
1: Traz uma pastilha.
9: Bom dia, Léo. Bom dia, Léo. Sérgio Cleiton Grande. Já passei, peguei o meu ingresso pra feijoada.
1: Aí, sim.
9: Vamos lá, uma sobremesinha pra amanhã, né?
1: Opa.
9: Já que fazer hoje, né?
1: Meu Deus.
9: Sérgiozinho com vinho, com espuminha de sapo, como ele dizia antigamente, né? Beleza, meu querido?
1: Beleza.
9: Na rádio aí.
1: Opa.
9: Beleza? Um abraço, meu querido. Bota esse sorteio de hoje aí.
1: Deixa comigo, Sérgio. Sérgio, a pergunta que eu quero te fazer, esse molho aqui. So nice. Pro sagu, ele é aquele molho mais espesso ou é aquele só que é só água e leite? Conta pra mim. Quero mandar um alô pra Maria Paulina.
10: Bom dia, Léo.
1: Bom dia.
10: Participar do sorteio, São Maria da Coloninha, obrigada.
1: Valeu, querida. Ó, o Arthur Roberto Queiu tá por aqui também.
11: Fala, Léo, bom dia.
1: Dia.
11: Arthur Roberto mais esquerda, sextou, Léo.
1: Vamos.
11: Se for possível, toca pra nós a banda Grafite. Mama Maria.
1: É boa.
11: Valeu, graça, sexta-feira.
1: Ô, oh, vamos.
11: E vamos que vamos.
1: Olha, ele mandou aqui, ó, Léo, a patroa decretou pra mim 90 metros de forro pra limpar, eu tô lascado, rapaz. Quem não inventa uma desculpa, ô Arthur? Cara, qualquer coisa. Isso tem que levar o cachorro no pet shop, tu deixou marcado. Bora às 10 horas, pega o cachorro e leva. Não tem cachorro, pega na rua. Inventa um negócio, cara. Diz que tu vai fazer amanhã. Meu, essa aí não tem erro, cara. Ó, é de verdade, Léo, vou pescar. Boa ideia. O negócio, tu diz, não, amanhã eu faço. Amanhã eu tenho, aí tu nem termina a frase, sabe? Tipo o Agostinho Carrara, assim, ó. Não, amanhã eu faço, amanhã eu tenho que fazer isso lá. Pronto. Aí amanhã tu faz. Fica aqui entre nós, amanhã tu faz. Tá tudo certo. Alô pra Nilce Moratelli, lá do Gaspar Mirim. Oi, Fátima, bom dia.
12: Bom dia, Léo.
1: Bom dia.
12: Fátima Espadoto, do Gaspar Mirim. Quero participar do sorteio.
1: Certo.
12: É, eu na sexta-feira trabalho até meio-dia.
1: Ah.
12: À tarde eu limpo a casa.
1: Organizada.
12: Porque senão eu tenho que no sábado pendurar o marido, o filho, enteado, tudo no varal pra mim poder limpar. Fico troteando pra lá e pra cá. Ele já limpou. Daí eu prefiro limpar na sexta-feira que não tem ninguém em casa. Estão tudo trabalhando.
1: Ah, então aí tem toda uma estratégia, né? Aí é diferente, né? Imagina só, né? Pegou um maridão da Fátima. Naquele pique, sabadão, foi jogar um futebol, foi dar uma volta. Cheguei em casa, a Fátima tá lá que passou um pano na casa. E o marido, ele tem esse negócio, tá? Desde criança, o marido já aprende que ele olha pra mulher e diz assim, ó. Posso entrar? Se a mulher passou um pano, ele já pergunta. Ele não sai entrando, ele só olha pra ela assim. Posso entrar? Se ela falar que não, meu amigo, tu não entra. E se tu começa a entrar de chinelo sujo da rua, meu amigo,
13: cadê a meia do pé?
1: O negócio é daí pra cima, tá? Ó, o Célio me respondeu, ó.
9: Não, leva isso aí, é leite, leite, cravo, canela, açúcar de baunilha, e vai mexendo devagarzinho, né? E vai botando pouquinha coisa de maisena.
1: Não, calma, Célio, calma, tu tá muito ansioso, Célio. Calma.
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9: Não, leve isso aí, é leite, cravo, canela, açúcar de baunilha, e vai mexendo devagarzinho, né? E vai botando pouquinha coisa de maisena pra ele dar uma engrossadinha. E pega 3 ovos, bate em clara de neve, bota a cozinhar tudo junto pra ele ficar em bolinha desse jeito, pra botar junto com o sagu, com o vinho. Beleza, meu querido? Oi, deixei umas bananas aí pra vocês aí, daquela sem agrotóxico, no meio do mato.
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1: Valeu, Célio! Tá aí, ó. Vamos te contratar daqui a pouco pra fazer a receita do dia. Obrigado pelas bananas, ele não vi ainda. Tem que ver quem é que escondeu aqui as bananas do Célio. Então a cara de quem foi o Jean aqui, ó, vou te contar.

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3: Não é que hoje em dia os relacionamentos tá muito perecíveis, né? Nossa, tem namoro que dura menos que um pote de iogurte. Eu tô vendo o dia que a noiva vai jogar o buquê e ela mesma vai correr e pegar de volta. Né? Esse dia o meu filho falou, o Júnior: pai, me dá dinheiro pra comprar flor. E eu digo: credo. Quem foi que morreu? Não, pai, é que nós vamos fazer meio ano de namoro. E eu pensei: credo, se fechar um ano, vou ter que vender a casa.
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1: Nove horas 22 minutos. E ó, tá chegando o Sargento Gil do Corpo de Bombeiros Militar de Gaspar. Alô, Sargento, bom dia.
2: Muito bom dia, Léo, e ouvintes do programa Contatos com a Cidade, nesta manhã de sexta-feira. A galera só tá aí pelas 18, 19 horas, depende aí quem trabalha, para emendar esse final de semana que vai ser prolongado. Afinal de contas, segunda-feira, dia da Padroeira do Brasil, dia também das crianças. E o pessoal aí tá só esperando aquela hora ali de tocar o apito, a sirene da fábrica, né? Ou o pessoal ir embora para aproveitar esse final de semana prolongado. Vamos falar dos atendimentos do Corpo de Bombeiros realizado no dia de ontem. Total de 4 ocorrências, 1 acidente de trânsito sem gravidades, 1 caso de origem clínica, 1 busca, salvamento, resgate e 1 incêndio em rede elétrica. As guarnições ontem, por volta das 18 horas e 39 minutos, deslocaram-se até a estrada geral Poço Grande, aliás, geral Lagoa, bairro Poço Grande, onde um poste estava pegando fogo devido a problemas elétricos. Foi isolado a área até a chegada da Celeste, pois esse poste corria risco de cair juntamente com a fiação. A hora que a Celeste chegou lá no local, fez o trabalho deles, a guarnição então combateu esse foco de incêndio ali com segurança. Esse foi o único destaque no dia de ontem. A todos, uma excelente sexta-feira, um final de semana maravilhoso. Cuidado aí, o pessoal que vai se divertir nas festas de outubro, né? Especial na Fenareco, na nossa Oktoberfest. Vá com calma, vá com tranquilidade, vá com segurança. Se beber, não dirija. Tá certo? Que todos possam aproveitar esse final de semana maravilhoso. Um beijo nessa audiência fantástica e até amanhã, querendo o nosso Deus.
1: Valeu, Sargento, um forte abraço. Gustavo Lima, o embaixador.
3: Tô aqui bebendo em um botequinho de esquina, cerveja e pinga depois de um dia.

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7: Gente, hoje é sexta. Bom final de semana pra você. Sextou, dia 9 de outubro de 2026. Eu sou a Suzy Luz e tô chegando com as previsões astrais pra esse dia 9 de outubro. Vida longa pra quem dá mais um giro em torno do sol hoje, sexta-feira, 9 de outubro. Quem nasce no dia 9 de outubro é do signo de Libra, com a personalidade do signo de Câncer. São pessoas mais confiantes, acreditam na própria sorte, na capacidade de vencer as dificuldades. Tudo de bom pra você, hein? Libriano, Libriana, faz aniversário hoje, dia 9 de outubro. Áries, Touro e Gêmeos, oi Áries, nascidos de 21 de março a 20 de abril. A lua desperta a vontade de você aprender. É um bom momento para investir nos estudos. Fase harmoniosa e intensa em família. Desejos ardentes na intimidade. A cor para hoje é o dourado. Números da sorte 87, 33 e 24. Touro, nascidos de 21 de abril a 20 de maio. Touro, concentre-se em uma coisa de cada vez. Fique perto de pessoas sábias e experientes. Existe chance de você se interessar por uma pessoa mais velha. Cor para hoje verde. Números da sorte 34, 88 e 25. Gêmeos nascidos de 21 de maio a 20 de junho, Gêmeos, agarre as oportunidades de aprender coisas novas. Com algum mês pode balançar seu coração. Na união, valorize projetos em comum. Cor para hoje, azul, números da sorte 44, 62 e 71. Eu já volto e falo com Câncer, Leão e Virgem com mais previsões nessa sexta-feira.
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2: A Polícia Militar de Santa Catarina promove solenidades de conclusão do curso básico de formação de praças temporárias nesta sexta-feira. Os eventos são realizados na Academia da PM em Florianópolis e demais unidades de ensino nas regiões catarinenses. 948 novos soldados temporários passam a integrar a corporação. O Tribunal de Contas de Santa Catarina promove evento de capacitação para contratação de softwares de gestão pública nesta sexta-feira. O treinamento realizado pela internet é voltado a gestores, fiscais de contratos, controladores internos e outros servidores do estado e dos municípios catarinenses. A Polícia Federal confirmou nesta sexta-feira uma incineração de 5.300 quilos de drogas em Santa Catarina. O processo foi realizado em parceria com a Polícia Militar. Os entorpecentes haviam sido apreendidos em ações da PF e das Forças de Segurança catarinenses.
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0: 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Forte abraço. Oi, Maria, bom dia.
4: Bom dia, Léo.
0: Bom dia.
4: Tudo bem?
0: Tudo certo.
4: Meu nome é Maria Terezinha dos Santos.
0: Oi.
4: Sou da Mais Esquerda.
0: Ô, bairro bom.
4: Gostaria que você me botasse no sorteio.
0: Certo.
4: Tá bom?
0: Tá bom.
4: Obrigado.
0: Um abraço. Valeu, querida, um abraço. O Adão, bom dia.
5: Bom dia, Léo.
0: Bom dia.
5: É o Adão Zé de Vila Nova, do bairro Lagoa. Eu gostaria de escutar a música de Zezé de Camargo.
0: Ah.
5: E Luciano, qualquer uma delas.
0: Certo.
5: E gostaria de participar do sorteio.
0: Beleza. Ô Silvia, bom dia.
6: Bom dia, Léo.
0: Bom dia.
6: Eu sou a Silvia do Alto Gasparinho. Quero participar do sorteio.
0: Certo.
6: Obrigada.
0: Valeu. Oi, Marli, bom dia.
7: Bom dia, Léo.
0: Bom dia.
7: Tudo certo, tudo bem?
0: Tudo tranquilo.
7: Chegasse muito feliz hoje, né? Que Deus continua levando essa felicidade por todo esse dia.
0: Valeu.
7: Toca ali pra mim com o Daniel, tá no coração.
0: Opa.
7: Gostaria de ouvir e oferecer pra quem gosta. Quem
0: beleza.
7: Gosta, fica só ouvindo também.
0: Morde as costas.
7: Um bom final de semana cheio de paz e amor e alegria pra todos nós. Beijão.
0: Valeu, Marli. É, quem gosta ouve, quem não gosta, morde as costas, tá bom? Oi, Mara, bom dia.
8: Bom dia de sexta-feira. Pô, eu quero ouvir a música da Perla Pequenina.
0: É boa
8: uma
0: música.
8: Uma feliz sexta-feira, um final de semana abençoado para todos.
0: Valeu, valeu, Mara. Oi, Cibele.
9: Bom dia, Léo Milioli. Aqui é Cibele Leitor do Gasparinho. Quero participar do sorteio. Obrigado, bom final de semana.
0: Valeu, agora o meu motorista 5 estrelas. Alô, João.
10: Olá, bom dia, Léo. Aqui é o João Neves, do Salto Norte. Tem motorista aplicativo. Estamos sempre ligadinhos aí.
0: Aí, ó.
10: Coloca eu no sorteio dos prêmios hoje aí. Valeu.

0: Valeu.
1: Bom final de semana pra todos vocês aí. Valeu.
0: Valeu, meu amigo. Obrigado pela companhia, obrigado pela carona. Oi, Ana, bom dia.
2: Aqui é o Arthur. Ah, Arthur. Coloca eu aí no sorteio.
0: Claro.
2: Eu queria escutar a música Rap Salgueiro, Claudinho Buchecha. Um abraço, valeu.
0: Valeu, meu guri. Deixa eu ver quem tá comigo aqui.
3: Bom dia, Léo.
0: Bom dia.
3: Aqui é a Carmélia da margem esquerda.
0: Quero. Oi, Carmélia.
3: Participar dos prêmios.
0: Certo.
3: Tenha um bom dia aí pra vocês.
0: Obrigado, querida. Nossa, gente, duas Olinda. Vocês acreditam? Uma em sequência da outra aqui. Primeiro eu vou lá com a Olinda Alexandre. Oi, Olinda.
4: Bom dia, Léo.
0: Bom dia.
4: Vamos lá ganhar esses prêmios.
0: Aí,
4: vamos
0: ó.
4: Esses prêmios pra cá. Meu jeito tá de aniversário domingo.
0: Ah.
4: Ele quer esses prêmios.
0: Opa.
4: Toca a música da Nossa Senhora Aparecida, já que não tocasse a minha ontem,
0: ah,
4: né?
0: Ah, verdade.
4: Então vamos com a Nossa Senhora Aparecida hoje, por Itirene. Valeu?
0: Valeu.
4: Bom dia. Olha o dia lindo aí. Oh, o nome do meu gerro é Paulo Sérgio Ribeiro Soares.
0: Aí, Paulo.
4: É aniversário domingo.
0: Aí, ó.
4: Ele quer os prêmios.
0: Aí sim, hein? Ó, só agradece, hein, Paulo? Ô, Terezinha, bom dia.
5: Bom dia, Léo.
0: Bom dia.
5: Quero participar do sorteio da casa, da minha casa em Enxoval.
0: Certo.
5: A Terezinha Capestrana na Coloninha.
0: Valeu.
5: Um bom fim de semana.
0: Obrigado, querida. Alô pra Olinda Santos, lá da Bateia, também ligadinha com a gente. Fala, seu Pedro.
6: Bom dia, meu amigo Léo.
0: Bom dia.
6: Eu estou.
0: Opa.
6: Me coloca aí nesse sorteio desse relógio personalizado.
0: Beleza, da Chait, em parceria com a Sentinela.
6: E desse brinde da Caixa de Sorral.
0: Beleza.
6: Kit da feijoada.
0: Show de bola.
6: Pedro Nicoletti, do bairro Margem Esquerda. Obrigado. Abraço, meu amigo.

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5: A Polícia Militar atendeu a uma ocorrência de extorsão mediante sequestro em Gaspar na quinta-feira, dia 8 de outubro. O caso foi descoberto quando um homem recebeu uma ligação de um suspeito que afirmava estar com sua companheira e exigia R$ 10.000 como resgate. Os policiais realizaram buscas para levantar informações sobre o paradeiro da mulher e descobriram que ela havia sido abordada por indivíduos que chegaram em um carro branco e a colocaram à força dentro do veículo. Durante a ocorrência, a mãe da vítima informou ter feito uma transferência de R$ 5.000 e também paga um valor referente a transporte que teria sido solicitado pela própria filha. Na sequência, a mulher retornou à casa de um familiar onde foi encontrada com lesões no rosto e na região do pescoço. Em depoimento à polícia, a vítima relatou que foi agredida fisicamente e ameaçada durante todo o período em que esteve com os criminosos. Ela também contou que foi levada para outra cidade antes de ser liberada. Os suspeitos não foram localizados e as circunstâncias do crime estão sendo apuradas.
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0: Tô de volta nessa sexta-feira. Bom final de semana pra você. Câncer, Leão e Virgem. Oi, Câncer. Nascidos de 21 de junho a 21 de julho. Câncer, a lua desperta o seu lado ambicioso e o céu indica boas oportunidades. É um ótimo momento pra cuidar da saúde e da beleza. Mostre o seu poder na intimidade. A cor para hoje é o vinho. Números da sorte 7200 e 09. Leão, nascidos de 22 de julho a 22 de agosto. Leão, o dia pede a companhia da família. Só tenha cuidado com discussão ao longo do dia, tá? A cor para você hoje é o amarelo, números da sorte 91, 10 e 73. Virgem, nascidos de 23 de agosto a 22 de setembro, Virgem, família e carreira disputam a sua atenção. A lua indica boas parcerias, por isso busque aliados. A sua popularidade aumenta. Cor para você, lilás, números da sorte 11, 47 e 29. Eu já volto e falo com Libra, Escorpião e Sagitário com mais um bloco de previsões.
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1: E vamos agora falar de esporte. Vem ele aí, o aniversariante do dia, Miguel Vilvoc.
3: Bom dia para você, Lamiglioli. Bom dia para você que acompanha o programa Contatos com a Cidade nessa manhã de sexta-feira aqui na 97.9 FM, trazendo informações da Série B do Campeonato Brasileiro. Criciúma perdeu lá no Castelão e perdeu também uma posição na parte de cima da tabela. Perdeu 1-0 para o Ceará. O Náutico perdeu para o Novo Horizontino 2-0. Sendo assim, após a 33ª rodada concluída, Juventude, Vila Nova, Novo Horizontino, Fortaleza e Criciúma, juntamente com o Atlético Goianiense, formam o G6. Na parte de baixo, Avaí, Londrina, América e Ponte Preta pela Série A. 4 jogos ontem. Finalizou a 29ª rodada. Santos 2, Flamengo também 2, Atlético Paranaense 2, Atlético Mineiro também 2, Fluminense 4, Coritiba 0, Palmeiras 1, Bahia 0, G4 da Série A, Flamengo 61, Palmeiras raso e 60, Fluminense em terceiro 51 e em quarto Atlético Paranaense 50 na parte de baixo. Internacional, Grêmio, Remo e Chapecoense. E o escândalo de licenças falsas para comandar clubes no futebol brasileiro e também a nível mundial. Diego Souza do Joinville se pronunciou nesta quinta-feira em relação ao escândalo de licenças falsas de técnicos envolvendo o ex-jogador Alexandre Mancuso. Em entrevista ontem no final da tarde, o atual técnico do Joinville afirmou que foi vítima do argentino e que está em busca de regularizar a situação para seguir treinando a equipe do Joinville. Diego Souza teve o registro de técnico cancelado pela CBF após ser citado por Alexandre Mancuso e é investigado por envolvimento em escândalo em um golpe de venda de diplomas falsos de técnico para um grupo de ex-atletas. E olha só como é que funcionava, hein? Para adquirir as supostas licenças da Associação de Técnicos do Futebol da Argentina, os atletas deveriam fazer um depósito, um PIX, de R$100 mil e com isso estariam aptos a treinar qualquer clube do mundo sem precisar estudar. Em entrevista coletiva agora na parte da manhã, o Diego Souza contou que adquiriu a licença falsa em 2023, quando ainda jogava pelo Grêmio Porto Alegrense. 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As informações para vocês desta manhã de sexta-feira. Eu volto a falar de esportes às 18h15. Até lá.
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3: Previsões astrais de volta nesta sexta-feira. Libra, Escorpião, Sagitário, falo com você, Libra, nascidos de 23 de setembro a 22 de outubro. Libra, tensões rondam as suas amizades e as suas parcerias. Isso pode ser bom para identificar as relações que devem ser mantidas. Se você tá livre, pode conhecer gente nova. Cor para hoje, lilás. Números da sorte 39, 12 e 84. Escorpião, nascidos de 23 de outubro a 21 de novembro. Escorpião, você vai ter facilidade para se relacionar e pode fazer parcerias vantajosas. Ótimas vibrações para quem trabalha em casa ou com parente. A fase é estimulante. A cor para você é amarelo. Números da sorte 67, 98 e 44. Sagitário, nascidos de 22 de novembro a 21 de dezembro. Sagitário, respeite seus limites e o seu desejo de ficar no seu canto. Você pode atrair alguém com quem convive regularmente. Na vida 2, compartilhe sonhos. A cor para hoje é o azul. Números da sorte 68, 23 e 50. Eu já volto com o último bloco de previsões e falo com Capricórnio, Aquário e também peixes.
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5: Horas, 4 minutos. Gente, entrou essa música sozinha aqui no fundo musical. Eu tinha puxado outra e ela se meteu. Vai ficar por aí, quer serviço? Fica aí. Fala, Bills, bom dia.
6: Bota meu nome aí, querido, no sorteio.
5: Claro.
6: Pega esse, ganha esse prêmio. Valeu, bom dia, um bom final de semana.
5: Valeu!
7: Bom dia, Léo.
5: Dia!
7: Neco Zimmerman.
5: Ô, Neco.
7: Gaspar Grande.
5: Opa!
7: Quero concorrer os prêmios.
5: Ô, maravilha!
7: Minha rádio é Sentinela.
5: Aê!
8: Bom dia, Rosana Santa Terezinha. Quero participar do sorteio aí, ganhar essa pizza pra comer hoje à noite com a minha família, ok?
5: Pizza? Agora até eu fiquei confuso, hein? Oi, Maria de Lourdes, bom dia!
9: Bom dia, meu nome é Maria de Lourdes Gonçalves. Gostaria de participar do sorteio.
5: Beleza.
9: Que essa sexta-feira seja uma sexta-feira iluminada para nós todos.
5: Amém. Amém. Valeu, querida. Oi, Claudete.
10: Bom dia, Léo.
5: Bom dia.
10: Cláudia da Garuva, queria participar do sorteio nessa manhã maravilhosa. Um abraço aí pra vocês.
5: Valeu.
10: Bom final de semana.
5: Obrigado. Oi, Elizabeth.
11: Bom dia, Léo. Quero participar do sorteio.
5: Ô, Luiz. Rodrigues.
11: Bom dia.
5: Bom dia.
11: Verifica, coloca aí no sorteio aí.
5: Beleza, deixa comigo. Oi, irmã.
12: Bom dia, Léo.
5: Bom dia.
12: Sou a irmã do bairro Gasparim.
5: Oi, irmã.
12: Gostaria de participar do sorteio.
5: Beleza.
12: Toca uma música bem bonita aí pra nós.
5: Deixa comigo.
12: Bom final de semana, bom feriado. Um abraço.
5: Valeu, um abraço. Oi, Raquel.
13: Oi, bom dia, Léo.
5: Bom dia.
13: Me coloca aí nesse sorteio.
5: Claro.
13: Raquel de Ávila Nicolete, do bairro Macuco. Sextou.
5: Vamos. Oi, Sônia.
14: Bom dia, Léo.
5: Bom dia.
14: Para nós esse maravilhoso sorteio desse maravilhoso programa. É, eu, meu marido Paulinho, minha filha Milene Bertolt do Pony. Um abraço.
5: Olha, gente, não tem utensílio que trabalhe mais do que a panela de pressão da Sônia Bertolt, hein? Só nesta semana, a Sônia usou 5 vezes a panela de pressão. Até pra fazer pipoca à noite, ela usou a panela de pressão. Fala, Maicon, bom dia.
15: Bom dia, Léo.
5: Dia.
15: É o Maicon aqui da Volta Grande de Brusque.
5: Ô, Maicon.
15: Sextou, né, homem do céu?
5: Vamos. Agora,
15: ó, deixar a casa limpinha, roupa lavadinha. Pra quê? Pra de noite tomar aquele gole.
5: Aí
15: valeu,
5: sim.
15: Valeu, um abraço. Ótima sexta-feira pra todos.
5: Brasil! É aí o Brasil acontece, ô Maicon.
15: Aproveitando o embalo, já mandar um abraço aí pro seu Irineu, a dona Marlise, a Cristiane, família Ren ali do Barracão.
5: Opa!
15: O nosso amigo Cristian, que trabalha na britagem, Barracão. Um
5: aí,
15: abraço,
5: ó,
15: pra vocês. Tchau, obrigado. Ai, não posso esquecer a minha mãe, né? Minha mãe que mora ali no bairro Santa Terezinha. Senão ela me corta a orelha fora.
5: É.
15: Beijo, mãe. Dona Terezinha Gesser.
5: Ô, dona Terezinha. Ela já tava preparando a vassoura, tá, mãe? Tu se escapasse nos 45 do segundo tempo, empatasse o jogo. Oi, Bonete.
16: Bom dia, meu lindo.
5: Bom me dia.
16: Toca uma música aí de forró.
5: Opa. Beijo. Oi, Nair, bom dia.
17: Bom dia, Léo.
5: Bom dia.
17: Eu quero participar do sorteio. Sou do bairro Gasparinho, Nair Fier.
18: Por que que o pessoal deixa pra fazer
17: Não entendo muito bem. Tudo de bom pra vocês, que Deus abençoe.
5: Valeu, querida.
17: Bom final de semana.
5: Obrigado.
17: E se for possível, toca a Dama da Noite.
5: O pessoal hoje tá... Tá bom nas playlists. Oi, Alvina, bom dia.
19: Bom dia, Léo.
5: Bom dia.
19: Santa Terezinha, Léo, põe meu nome aí também na lista. E hoje um nome muito especial, que é minha mãe. Minha rainha. É meu doce da minha vida. Então, hoje ela está completando seus 71 anos.
5: Olha aí.
19: E essa manhã, esse dia maravilhoso, vai todo para ela, tá? Sempre, né? Todos os dias, claro. Mas hoje é um dia muito especial.
5: Que bacana.
19: Se puder tocar ali JM, feliz aniversário, te agradeço.
5: Opa, bom? Deixa comigo.
19: Dá um recadinho lá pro Célio. Célio, traz um bolinho aí pra sogra.
5: Ó, oh, o sagu tá pronto.
19: Viu? Beijo, Célio.
5: Ô, Célio, ó, leva esse sagu aí, não tem nada de deixar pra amanhã não, hein? Pode levar esse sagu lá, hein? Faz favor. Não seja miserinha, não, hein? Oi, Eliane.
20: Bom dia, Léo.
5: Bom dia.
20: Aqui é Eliane do Santa Terezinha.
5: Oi.
20: Que dia maravilhoso, né? E com essa companhia sua aí no rádio, né? Os nossos dias ficam bem mais melhor, né?
5: Obrigado.
20: Essa alegria que você tem, que Deus abençoe, que continue sempre assim, né?
5: Amém.
20: E eu quero participar do sorteio, né?
5: Claro.
20: E oferecer uma música aí, qualquer uma aí, pro meu esposo que tá aqui fazendo manual pra mim, me ajudando.
5: Aí, ó.
20: O Almir.
5: Ô, Almir.
20: Beleza? Muito obrigada.
5: Ô, Almir. Se a patroa tá falando que tá aí é porque tá fazendo um bom serviço. Parabéns, hein? Yes. 10:09. Ó, teve pedido aqui, ó. E vamos curtir um pouquinho de Perla, então, nessa sexta-feira.

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13: Último bloco de previsões astrais por aqui: Capricórnio, Aquário e Peixes. Capricórnio, nascidos de 22 de dezembro a 20 de janeiro. Capricórnio, se você puder fazer o seu trabalho de casa, vai contar com o apoio dos parentes. A lua indica que você pode se envolver em um romance mais discreto hoje. A dois, diga aquilo que sente, sem rodeios. Cor para hoje rosa, números da sorte 24, 42 e 06. Aquário, nascidos de 21 de janeiro a 19 de fevereiro. Aquário, a lua ajuda você a equilibrar as emoções. Você vai esbanjar criatividade, dará sugestões para agilizar as tarefas. Mercúrio traz dinamismo à paquera e ao romance. Cor para hoje prata, números da sorte 70, 07 e 25. E para fechar as previsões dessa sexta-feira, peixes, nascidos de 20 de fevereiro a 20 de março. Peixes, você vai ter prazer em sair e se divertir mais com programas tranquilos. Não dê tanta importância a atritos em família. No amor, você não pode criar tantas expectativas. Cor para hoje marrom, números da sorte 62, 35 e 08. Amanhã, sabadão, tem mais previsões das traz por aqui. Bom final de semana.
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14: 10 horas 25 minutos. 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

0: Vamos lá, 10 horas 36 minutos para você que tá curtindo a gente pelo aplicativo, pelo site da rádio ou pelo Alexa. Muito bom dia. A sentinela está fora do ar. Parece que houve uma colisão, talvez um transformador que estourou lá próximo ao Morro da Cruz. Mas a gente dá sequência aqui pra você que tá ligadinho na sentinela. Oi, Romilda.
1: Bom dia, Léo.
0: Bom dia. Oi, Rosângela.
2: Oi, Léo. Bom dia, sextou. Ô, Léo, queria participar do sorteio dos prêmios e um bom final de semana pra ti. Tá bom?
0: Tá bom. Um abraço, Rosângela. Ô, Nelson. Oi, Ivanir.
3: Bom dia, Léo.
0: Bom dia.
3: Oi, Ivanir do Bairro Santa Terezinha. Quero participar do sorteio. Ficou me devendo minha música ontem, né? Só tô me escutando hoje você.
0: Ai, ai, ai. Vou ver aqui qual que é a música que a Ivanir pediu ontem pra eu pagar essa conta, hein? Alô pra Alessandra Silva, ligadinha com a gente. O Jean Carlos Chicato, alô Jean. A Juciane Zunino também por aqui, meu amigo Lucas dos Santos, a Ivone Deixa. Também a Maísa, Vípia de Amorim, na margem esquerda, Tamara Ferretti. Alô pra Nito, Valdir, o Emerson Oliveira. A Marlete de Bortoli dos Santos. Alô pra Ticiana da Trindade, na margem esquerda. O Edmundo Soares também tá por aqui. Ó, chegou o vereador mais cheiroso de Gaspar aqui nos estúdios, pra daqui a pouco dar início ao programa.

0: tá tudo certo, viu? Alô pra Ivone Miranda Bernes. Oi, Ivone, bom dia. Bom dia pra Ivonete Amaral, a Luciana Vipel, a Lenita. Oi, Lenita.
1: Bom dia, Léo.
0: Bom dia.
1: Santa Suárez,
0: Santa
1: Terezinha.
0: Oi.
1: Manda esses prêmios pra nós.
0: Opa.
1: Seu esposo tá de aniversário domingo, né?
0: Ah, o Paulo.
1: Vamos dar um presentão pra ele.
0: Oh, aí sim.
1: Um bom final de semana pra vocês.
0: Valeu, valeu, querida. Oi, Jéssica.
2: Bom dia, Léo.
0: Bom dia.
2: Tudo bem?
0: Tudo certo.
2: Estou, né?
0: Opa.
2: Gostaria de participar do sorteio aí, dos prêmios.
0: Beleza.
2: Esse jogo ontem do Flamengo, né? Empatou o jogo, mas tá bom demais, né?
0: É, podia ser melhor, né?
2: Um bom final de semana pra ti.
0: É o famoso tá ruim, mas tá bom, né? É, não, olha, situaçãozinha do Mengão, hein? Alô pro meu amigo Fábio Bernardes, alô Fábio, bom dia! Bom dia pra Giovanna Econig Mendes, a Maria Madalena Roncalho do Barracão, o meu amigo Ronaldo César Vieira, alô pra Valéria lá do Santa Terezinha. Léo, os homens pensam em beber final de semana, é a mesma coisa, faxina sempre final de semana, Deus abençoe seu dia. Falando em faxina... O Valmir Bornau estava por aí, o marido da Fátima, e aí ele me informou que ele ia passar no MJM comprar umas linhas de aço e uns grampos de ferro para ele poder ficar pendurado no varal como a Fátima mandou, hein? Gente, eu vou para um rápido e último intervalo aqui do Contatos com a Cidade. Eu volto já.
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0: 10:48. Deixa eu ver quem mais tá comigo aqui.
1: Bom dia, Léo.
0: Bom dia.
1: Ô, Léo, por que que na rádio não tá pegando, nos rádios aqui, não tá pegando a sentinela? Por quê? Deu algum problema?
0: Deu um problema no transformador lá na rua Arthur Pofo.

0: Ô, seu Henrique, bom dia.
1: Bom dia, Léo. Quero participar do sorteio. Bota a Lucinda Grosselli. O Flamengo deixou escapar mais de uma vitória ontem, né?
0: É verdade.
1: Jorginho expulso de novo, mas eu não vi muito bem que aquilo ali tinha sido um pênalti.
0: É verdade, eu também não.
1: Que pegou a bola com a mão mais um pouquinho antes do pênalti.
0: Verdade,
1: mas
0: verdade.
1: Faz parte.
0: Paz.
1: Agora o Jorginho já tem lá no outro lado, a outra partida com cartão vermelho e agora no Brasileirão.
0: É verdade.
1: Vai descansar um pouco, né?
0: Bem analisado, seu Henrique.
1: E o Santos do Davi, do Serginho.
0: É verdade.
1: Escaparam.
0: Nem lembrava disso.
1: Léo. Pra toda a família de Gaspar.
0: Valeu, valeu, valeu. Valeu, seu Henrique. Um forte abraço, meu amigo. Deixa eu falar pra você de Gaspar e região. 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Vou trazer a Ana Castela e eu volto já com o resultado do sorteio. Essa mensagem.

0: tarde pra gente
1: deitar. Vamos lá, 10 horas 56 minutos. Chegamos ao final de mais um Contato com a Cidade nessa sexta-feira.
0: E minha viola.
1: E aí, você tá curtindo o Bruna Viola 2 Paraísos? E vamos aos ganhadores de hoje. Quem leva pra casa uma feijoada lá no Recanto Estrela, mais a caipirinha, é a Nádia. Final do telefone 1849. Alô, Nádia, parabéns, querida.
0: Saudade.
1: Quem leva pra casa um relógio personalizado da Sentinela FM é a Maria. Final do telefone 8781. E o brinde da minha casa em Chovais vai lá pra Rosângela Pamplona. Alô, Rosângela. Gente, chegando o sino no rádio na Sentinela, eu vou ficando por aqui. Um forte abraço, um beijo no coração e até amanhã. Tchau, fui.
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0: Bom dia, bom dia, nossos queridos ouvintes do programa Ciro no Rádio de todas as sextas-feiras. Um abraço fraternal a todos vocês que nos acompanham todas as sextas-feiras ao vivo através do Instagram. Claro, ao vivo agora do Instagram do vereador Ciro. Até porque no Face da Rádio também tem, eu já disse. Mas agora ao vivo no Instagram, eu falo Instagram do Ciro por quê? Porque durante os últimos 3 meses, pelo período eleitoral e pela força da lei, então a Joelma, minha esposa, que estava fazendo aqui o programa toda sexta-feira, trazendo a comunicação para vocês deste horário que é destinado ao vereador Ciro, que é um horário feito para dar voz e vez à comunidade, principalmente gasparense da região aqui do Vale do Itajaí. Temos ainda, falando aqui com o Jean, ainda não estamos ao vivo através das ondas da 97.9, Jean, é isso aí?
1: Temos uma queda de energia elétrica ali na rua Arturo Pofo, bem na entrada onde que vai para o Morro do Parapente. E essa linha, o disjuntor caiu, já ligamos para a central da Celesc, aqui a agência da Celesc, também lá para a regional em Blumenau. Vamos ver se eles resolvem.
0: Vamos ver se daqui a pouco volta. Então tá sem energia lá nos transmissores da 97.9 FM, mas estamos ao vivo aqui através do Instagram do vereador Ciro, dando voz e vez à comunidade, retornando aqui aos microfones, né? Aquilo que a gente gosta de fazer, que é ficar se comunicando com a nossa comunidade, com a nossa gente, ouvindo as demandas da comunidade gasparense, né? Lembrando a todos que teremos sim os sorteios. Hoje eu tenho um sorteio especial. Eu quero agradecer a minha querida amiga Rosinha Bittencourt, né? Temos um prêmio especial aí, a Rosinha, sempre queridona, nossa liderança da margem esquerda. Temos aqui um presente para o Dia das Crianças, um presente para um menino e um presente bacana para uma menina. Então, quem quiser participar do sorteio, coloca o seu nome aqui no Instagram ou através do WhatsApp da rádio. O WhatsApp ainda está funcionando, o Jean está coordenando o nosso WhatsApp, é o 988380192. Aí você pode fazer a sua comunicação, fazer o seu pedido para que a gente possa dar os encaminhamentos e também fazer parte do sorteio. Além desses brindes que eu ganhei da Rosinha Bittencourt, que é um sorteio para uma criança, para um menino e para uma menina, em prol do Dia das Crianças, nós teremos aí o famoso pão com bolinha, Coca-Cola em lata do Boteco do Vandeco e uma pizza grande do Te Contei. Tudo isso e muito mais no programa Ciro no Rádio, liberado para nossa comunidade. Vamos lá? Vou usar um óculos que eu tenho aqui, o óculos do velhinho. Um abraço para Ana Barbieri, que entrou aqui conosco, Maurício Koenig, o meu amigo Jonathan Reis. Ciro, bom dia, tudo certo? Quero um brinde. Maurício do bairro Macuco. Vamos botar então o Maurício, grande liderança comunitária da região do Macuco, sempre preocupado com a região do Macuco. Ciro, manda um beijo para dona Lourdes aqui do Alto Gasparinho. Vou mandar um beijo especial a todos os amigos, apoiadores aí do bairro Alto Gasparinho, especial para dona Lourdes aí, um abraço. Então aqui da equipe do programa Ciro no Rádio, obrigado a todos aí pela colaboração, pela presença. E quem tá mandando aqui é Ana Beatriz Traz, né? Valeu, obrigado aí pela participação, amigo Lupércio Cunha, Rosinha Bittencourt, Ana Gesser. Vamos colocar aqui no sorteio meu amigo Ninho. É o Ninho. E a Cris, né? Vou botar aqui Cris Reis, que é a esposa do Ninho, que também quer fazer parte do sorteio. Vamos lá. Um abraço para Andréia Rainetti. Cauene, quem quiser fazer parte do sorteio, pessoal, ou tiver alguma coisa para comunicar, para falar, interagir com a gente, por favor, coloca aqui, Ciro, sou a Andréia, quero fazer parte do sorteio. Tá aqui a querida amiga preta da borracharia. Se alguém tiver algum pedido, alguma coisa para fazer, pessoal, estamos aqui à disposição. Vamos lá, então. A Ana Beatriz Traz também com a gente, né? Ana Beatriz Traz também quer fazer parte do sorteio. Ana Beatriz Traz. Não sei se o pessoal tá usando aí. E a dona Lourdes, lá do Alto Gasparinho, né? Não sei se o Jean tá cuidando também do WhatsApp, se tem alguém no WhatsApp.
1: Não, já tô anotando aqui, já.
0: A Preta gente da Borracharia também está conosco. Valeu, Preta, mandando seu bom dia. Obrigado, obrigado pela participação. O meu amigo Giovanni Nicoletti também. Bom dia, Cirão. Valeu, Giovanni Nicoletti. Pati Chuamba também com a gente, obrigado Pati, obrigado pela sua participação aqui no programa Ciro no Rádio. Ô Cirão, eu sou tua fã, quero participar e tenho uma irmãzinha pequena. Um abraço pra tua irmãzinha, manda o nome dela aqui pra mim. É a Ana Beatriz Traz, valeu. Obrigado pela participação. Valeu, Preta, tá aqui com a gente. Pessoal, é bom colocar o nome para que a gente possa também botar no sorteio. Ô Cirão, aqui do Alto Gasparinho, também quer fazer parte do sorteio. A Neuza Nicoletti, a Manuela Nicoletti, o Odair Nicoletti e o Fabrício Cardoso. Valeu, família do Alto Gasparinho aqui com a gente no programa Ciro no Rádio. A minha querida amiga Rosinha Bittencourt, que hoje nos doou dois belos presentes, dois brinquedos, né? É, um brinquedo é para o menino e para a menina aí, pela passagem do Dia das Crianças de Nossa Senhora Aparecida. É a Rosinha Bittencourt, o Ademar Francisco Trindade, Marli da Trindade, Fabrício Barbosa, Célio da Trindade. Valeu, obrigado a todos aí pela participação. O Leonardo Wiesentainer, aqui do Colonia, fala Cirão, tudo bem? Valeu, obrigado pela participação. Leonardo Wiesentainer, do Colonia. Andréia Rainetti, também do Colonia. Guilherme Fopa, também está com a gente. Pessoal, quem quiser participar, coloca o nome que é melhor, né? Pro pessoal que está aqui participando e pro Jean que está colocando os nomes. A netinha Diana, é a Diana Chuamba? A Pati Chuamba tá pedindo para colocar o nome dela. Então tem a Diana, Diana, eu vou botar Chuamba. A Zene Vieira Miller, também com nós, obrigado Zene. Vamos colocar aqui no sorteio. Show de bola. Pessoal, aqui o Figueiredo, grande abraço, Irão, tamo junto. Valeu Figueiredo, obrigado aí pela participação. A Mili Silva, tem que botar os nomes das tuas filhas, Mili, senão não tem como colocar. Querida amiga Carla Dickman, também quer fazer parte do sorteio. Carla Denise Dickman, Valdemor Pinheiro. O pessoal da Rua da Santinha, Secretaria de Obras, o pessoal está desde ontem me ligando aqui da Rua da Santinha, aqui no Gasparinho, que a estrada está intransitável, né? O buraco, se o carro cair no buraco, ele não sai mais. O buraco enorme. Secretaria de Obras, por favor, secretário de Obras, o pessoal que cuida dos patrulhamentos, por favor, dá atenção especial para a Rua da Santinha. Isso eu acho que já tem que estar no cronograma da prefeitura, até porque a gente sabe que a Rua da Santinha é uma rua de 2 quilômetros, é uma rua extensa, e cada chuva ela vai ficar esburacada. Então ela tem que ter uma manutenção especial, não desmerecendo as outras ruas, porque pela extensão da rua, ela é uma rua pequena, é muito grande, e tem além dos moradores, tem algumas empresas nessa rua, para dar uma atenção especial quando acabar de chover, pessoal, botar o maquinário da Secretaria de Obras aí na Rua da Santinha para dar uma atenção especial para essa comunidade. A Jucília Eufrásio também com a gente.
1: Mano, está ruim demais o sinal por aqui. Nem está no ar, eu mando a rádio.
0: A rádio não está no ar, mano. Tem que, manda pro mano que tem que participar pela rede social. Entra no Instagram. Pessoal, a rede, quem tá aí? Então, lembrando, claro que não vai chegar em todo mundo, já tem que botar no WhatsApp. A rede, a 97.9, devido a um acidente, queda de energia, ela não está funcionando. Então, no rádio não vai. Hoje, só funciona ao vivo, através do Instagram do vereador Ciro. Então, entra ali no Instagram, que a gente vai falar o nome do pessoal que tá com a gente. Vamos lá, quem tá aqui, então, da Rua da Santinha já foi. Maria Isabela da Silva e Maria Heloísa da Silva. Então duas pessoas, Maria Isabela da Silva e Maria Heloísa da Silva. Querem fazer parte do sorteio. É isso? A querida amiga e toda a família dela, dona Maria Salete da Silva, aqui do bairro 7 de Setembro. Um abraço especial a todos os amigos, apoiadores, eleitores que tivemos aí do bairro 7 de Setembro. Mais uma vez, aproveitar esse momento do programa Ciro no Rádio. Quero agradecer de coração a todas as pessoas da região, mas principalmente da minha cidade, a cidade de Gaspar, que acreditaram no nosso projeto, que acreditaram na cidade de Gaspar. Infelizmente, não foi o resultado que esperávamos, né? Uma cidade que passa de 50 mil votos. Mais de 30 mil votos foram dados para candidatos de fora e a gente tem que respeitar a urna, é isso, né? A nossa responsabilidade continua como vereador, mas aquela responsabilidade maior. Vamos trazer recurso para a Rua da Santinha. Já fica mais difícil, porque quem tem é o deputado federal. Vamos trazer recurso para Paula Arquelau Roncalli e Ernesto Sense. Fica mais difícil, porque isso é com o deputado federal. Então, vamos continuar ainda, infelizmente, a pedir esmolas. Mas é isso que a cidade quis, é isso que a região quis. A gente tem que respeitar o resultado das urnas. O nosso trabalho continua. Eu só espero que todas essas pessoas que fizeram grande votação aqui continuem ajudando a cidade de Gaspar, né? Que venham, compareçam. Porque no final das contas, a eleição acabou domingo, mas segunda-feira quem estava na estrada é o vereador. O vereador visitando a comunidade, o vereador trazendo os problemas. Então, as pessoas têm que ter um pouco de raciocínio e ver aquilo que você tem mais facilidade de estar junto. Mais bola pra frente.
1: Porque eu vejo assim, ô Ciro, que existe pessoas que vieram pegar o voto daqui, mas como a gente sabe também que são cobradas, porque deputados, a exemplo daqueles que você sempre fez parceria, foram cobrados e atenderam o chamado. Quantas obras que foram feitas, né?
0: E outras obras que estão para sair ainda.
1: Recursos federais e estaduais, né?
0: Só que hoje a nossa região perde 150 milhões, já. É muito dinheiro.
1: É muito dinheiro.
0: Não é mais 500 mil, 1 milhão, são 150 milhões. Infelizmente as pessoas não entenderam o recado, né? Que nós tínhamos um candidato da cidade a federal, tínhamos alguns candidatos também a deputado estadual, mas bola para frente, vida que segue. Gratidão sempre a quem confiou na gente. A gente sabe que quem votou realmente é que confia na gente, é amigo da gente, sabe do nosso potencial e sabe do nosso trabalho.
1: E o trabalho
0: vai continuar, porque eu não sou ingrato, eu vou continuar ajudando a minha cidade, só que aquela responsabilidade maior, né, agora passa para essas pessoas.
1: Sim.
0: Que fizeram a grande votação na nossa cidade, se elegeram. Então agora a responsabilidade não é mais só do vereador Ciro. Então as pessoas que votaram nessas pessoas, ela tem que ter consciência que ela votou em outras pessoas e ela tem que fazer a cobrança. Não cobrar do vereador aqui, que não é a função dele de fazer a obra, a função é do executivo e principalmente trazer recursos é do deputado federal. Vamos em frente, mais uma vez agradecer a todos, né, pela oportunidade que nos deram, pela votação que nós fizemos. Não foi o que nós desejamos, mas a vida que segue, continuamos aí como suplente de deputado federal. É um pequeno ganho, é um título apenas, mas é um ganho. Nós temos uma suplência de deputado federal, então vamos continuar através dessa suplência trabalhando, tentando trazer os recursos necessários, mas não temos aquele poder todo que teríamos se fizéssemos só na nossa cidade mais de 10, 15 mil votos. Infelizmente, 30 mil votos foram para fora, a maioria decidiu isso, então a maioria também tem que cobrar dessas pessoas.
1: Vamos em frente. Eu estava comentando, Ciro, que você até falou aí que o Jerry Comper, né, teve uma votação até maior aqui em Gaspar.
0: Aumentou.
1: Isso prova o reconhecimento que eles viram.
0: Sim.
1: Todo o trabalho, as verbas que ele trouxe aqui para Gaspar. Quando ele era secretário também da infraestrutura, a obra que ele fez aqui na Rodovia
0: Silveira, revitalização, né? Daqui até Brusque, era um pedido antigo. Mas mesmo assim, Jean, tem deputados que não vieram aqui, que não ajudaram em nada e fizeram cinco vezes mais que o deputado Jerry. Então,
1: é estranho isso.
0: O pessoal vota hoje pela rede social, então não é mais. Pode ter certeza. Hoje não adianta mais o vereador Ciro ser festeiro de igreja, ajudar a comunidade, ajudar. Isso aí esquece. O pessoal hoje vota pela rede social. Hoje é mais fácil eu ficar em casa, na cozinha, sentado.
1: Quando você diz
0: falando com as pessoas, ajudar, do que visitar.
1: Ajudar a comunidade não é a população, são aquelas comunidades de igreja.
0: De igreja, não, isso não compensa. O cara participar de todas as festas, tá presente. Isso não adianta, isso não reverte. Porque tem pessoas que nem aqui não vêm e levam a maior votação. Então o voto hoje está na rede social, infelizmente. Não é mais aquele voto de apertar a mão, de olho no olho. As pessoas estão votando pela rede social. Hoje, tu ficar em casa fazendo vídeo na cozinha dá mais voto, se for pensar em voto. Mas vamos pra frente.
1: Mas não é essa a questão do vereador, né?
0: Vamos pra frente. Botasse ali a família da Silva Gápio?
1: Ah, falando nisso, ele chegou aqui.
0: Ah, Vinícius?
1: Quer falar,
0: bota o Vinícius aí.
2: E a cirurgiã que vai participar do sorteio.
0: Valeu, meu querido amigo Vinícius da Silva Gabi. A Maria Salete já colocou?
1: Vai colocar, não tá aqui, né?
0: Tá aqui, mas já tá aqui comigo.
1: Vou colocar.
0: Maria Salete da Silva, Inara da Silva Gápio, Argeu Agápio e Luiz Fernando Ostin.
1: Falando aí a pai, a Jéssica quer participar aqui.
0: Um abraço pra minha querida amiga Jéssica, tava toda bonita, enfeitada com o uniforme do Círio pra ir votar, ela mandou a foto.
3: Bom dia, Círio e Jean, gostaria de participar do sorteio, Jéssica do bairro Colônia.
0: Valeu, querida, tava uniformizado com a camisa, boné de cirão, tem gente que é fiel.
3: Final de semana pra vocês. Ô, Círio, quero ganhar a pizza, né?
0: Tá, tomara que dê pra tu ganhar uma pizza, uma hora chega.
1: O Edmir mandou um radinho aqui.
0: Vai lá.
1: Já entendi, porque o rádio tá fora do ar.
0: Ah, não vai. Vamos lá, então.
1: E o mano disse que ele tá no Insta.
0: Tá no Instagram. É um abraço, então, pro Plácido Muniro, que está nos acompanhando ao vivo através do Instagram. Pessoal, vamos pro Instagram. Vamos pro Instagram. O mano também, o mano tem que reciclar, tá no análogo, não dá? O pessoal quer rede social.
1: Analógico não dá mais.
0: É, vamos lá. O meu querido amigo Ivan Ricardo Sansão, aqui do Gasparinho, um abraço pro Ivan. Ivan Ricardo Sansão, Luísa Sansão, Heitor Sansão, Maria Sansão e Gilmara Bornaus, a família do meu querido amigo Ivan, sempre participando aqui com a gente. Jussir Eufrásio já está participando, né?
1: Sim.
0: A Bete Bernardes, um abraço para a Bete Bernardes do Santa Terezinha, obrigado, querida. Um abraço para esse povo amado aí do Santa Terezinha. O Guilherme Fopa, fala Cirão, também está junto contigo. Guilherme Fopa. Obrigado a todos que estão sempre participando com a gente. Quem quiser fazer parte do sorteio ou tiver algum pedido, sugestão, reclamação, bota aqui. Meu amigo Nelson Nuz e a Beatriz Nuz, do bairro 7 de Setembro. Um abraço aí pro Nilson Nuz e a Beatriz Nuz, do bairro 7 de Setembro. Ô Ciro, quero colocar meu netinho no sorteio, é o Zaque Gabriel Pinheiro, de 8 aninhos, vamos lá. Meu querido amigo, seu Vilmar Carlos Reis, também aí apoiador do Ciro, grande amigo, Vilmar Carlos Reis, do bairro Santa Terezinha, aposentado da Celeste, celestiano, homem de palavra. Um abraço. Quem quiser participar, pessoal, tem que botar o nome do senhor Otávio Nicoletti, grande homem, homem de palavra, Otávio Nicoletti. Um abraço pro senhor Otávio Nicoletti. Um abraço, meu querido amigo. Um abraço pro ex-vereador Cleverson, também está aqui com a gente. Moacir Bertolino está aqui com a gente. Bruno Andrei Nicoletti, grande Brunão, também com a gente, participando aqui ao vivo. Valeu, galera. Obrigado pela participação de todos aí. E mais uma vez, gratidão a todos que confiaram, digitaram o nosso número e pensaram principalmente na cidade de Gaspar e da região. Obrigado a todos vocês. Meu querido amigo, fiel escudeiro aí no barracão, Lindomar Galberto, né? Vamos botar o Lindomar Galberto e o seu Luiz Galberto aí. Lindomar e Luiz Galberto. Grande amigo, líder expressivo, Sérgio Bósio, da margem esquerda. Meu amigo Gustavo Chirano também com a gente. Ciro, é a Zenir Vieira, sem comentários, realmente falasse a verdade. É isso aí. Felizmente a cidade não quer, mas cobra de quem tá aqui, né? É, vai cobrar de nós, vamos pra frente. Bom dia, Cirão, tamo junto, coloque eu no sorteio, vamos botar Cleverson, meu amigo Cleverson, obrigado, querido, pelo apoio. É isso aí, Cleverson, vamos acreditar, vamos sempre acreditar. O bom com arrependimento sempre vem lá na frente. Bom dia, nosso vereador, sempre atuante à comunidade, Sérgio Bósio. Vamos lá, Sérgio. Sérgio Bósio com a gente, grande líder. Ah, tá no sorteio. Querida amiga, sempre com a gente, Sueli Bittencourt do Arraial do Ouro. Um abraço aos queridos amigos, apoiadores, eleitores aí que confiam. É na cidade de Gaspar, é o pessoal aí do Arraial do Ouro também, né? A Sueli Bittencourt. Valdemar Bittencourt, Andrei Bittencourt, Vinícius Bittencourt, Benjamin Bittencourt, Anikele Bittencourt, todos do Arraial do Ouro. Obrigado a todos aí que fazem parte aí do programa Ciro no Rádio. Jean Carlos Chicato do Bela Vista. Valeu, Jean Carlos Chicato do Bela Vista. Obrigado, meu querido amigo. Obrigado pela tua participação. Ciro, manda um abraço forte pra Joelma. Será dado, a Joelma agora pegou folga, né? Tava 3 meses aqui a Joelma trabalhando aqui no programa de rádio, nos substituindo, agora vai descansar um pouco também, mas logo, logo ela tá fazendo aqui comigo o programa juntamente e algumas participações, né? Para falar um pouco com a nossa comunidade, com a nossa região, com a nossa gente.
1: Mas não foi 3 meses também, Ciro? Exagerasse.
0: Não foi? Foi 3 meses? Não, não. Queria?
1: Não foi.
0: Não, foi 60 dias, claro, tinha uma lei para.
1: É, então, no máximo foi.
0: 2 meses?
1: 2 meses. Ah,
0: então tá bom. É. Meu amigo Tiago Furtado também com a gente. Vamos botar Tiago Furtado, Lourdes Furtado, Silvio Furtado e Yara Furtado. Família Furtado no programa Ciro no rádio. É isso aí, pessoal. Obrigado, claro. Obrigado, obrigado a quem confiou. Eu votei em ti, Ciro. Eu sei. Os nossos amigos, apoiadores, pessoas que pensam na cidade votaram na gente. E o demais a gente sempre diz, eu tenho que respeitar, sair com o coração, com gratidão. Obrigado a todos que confiaram na gente, que continuam confiando. Continuamos aqui. Quem acompanha a nossa rede social sabe que nós estamos trabalhando, visitando a comunidade. Nós não somos ave de rapina de aparecer de 4 em 4 anos.
1: E ô Ciro,
0: infelizmente,
1: só
0: a cidade tem que abrir o olho.
1: Ó, se vamos falar, mas teve mais candidato de Gaspar, mas mesmo somando os candidatos de Gaspar, não iam ser eleitos, né?
0: Não.
1: Então
0: não
1: mostra tem, que o povo,
0: mostra,
1: não,
0: o povo não votou. São não votou. 30 mil votos, 30 mil votos da cidade, 30 mil.
1: É muita
0: foram
1: gente.
0: Foram pra fora. É. Ah, porque tinha mais 2, 3, escolhe um e vota. Se você escolheu votar para fora, vota no daqui então. Mas enfim, quando não tem candidato na cidade, temos que respeitar, show de bola. Agora, quando temos candidato, pessoal, não estou dizendo que todos, é uma democracia, como lá em Criciúma pode votar em mim, aqui eles podem votar lá, em Blumenau e vice-versa, tudo certo. Mas as pessoas têm que ver o que vai construir para ele. Não adianta vir aqui pro programa de rádio reclamar da ponte, reclamar do asfalto que não tem, reclamar do posto que não tem. A cobrança mudou, pessoal. Cobrança vem lá de cima. A gente tenta fazer a ponte e a intermediação. Agora não adianta vir agredir o vereador, porque o vereador não está fazendo nada, porque eu queria asfaltar a minha rua. O vereador não tem dinheiro para asfaltar a rua. Quem tem dinheiro? Deputado federal, prefeitura. A gente tem que fazer a ponte. Então a gente tem que saber muito bem daquilo que vota, para depois não ficar churumingando nos cantos, reclamando nos cantos. Porque se você não faz a sua parte, não dá para tu plantar melancia. Não dá pra você plantar chuchu e colher melancia. Não existe. Você plantou chuchu, vai colher chuchu. Plantou melancia, colhe melancia. Plantou maçã, colhe maçã. Então, tudo que se planta é o que se colhe. Esperamos que dê resultado. Tudo isso que foi aconteceu dê resultado para nossa cidade e para nossa gente. Por quê? Porque no fim é aqui que nós moramos.
1: E então, vamos a melhoria falar, ô Ciro, é jogar limpo, né? Porque a gente sabe que candidato que é aqui da região entende os problemas da região, outros de fora não vão saber.
0: É difícil porque nós temos que levar para ele o que está acontecendo.
1: E isso demora.
0: Demora para cair.
1: É um problema
0: sério.
1: Mas
0: aí é para frente, né? Nós já estamos preparados. Ô Ciro, aqui não dá. Aí tu tem que cobrar daquilo que tu votou para ver se vai dar. Não adianta vir aqui cobrar de mim. Eu não tenho como arrumar dinheiro. Aí o deputado federal é que tem que trazer para vocês o recurso para vocês fazer a rua, fazer a creche nova. Então, pessoal, é isso que tem que ser cobrado. Tá bom? Só pra gente deixar bem dita a regra, não adianta vir no programa reclamar disso, daquilo outro. Houve as escolhas.
1: Não sendo,
0: não generalizado.
1: Ciro, não sendo vereador, você tem aí um balanço de quantas verbas você conseguiu a nível estadual e federal, né?
0: Ah, só agora nesse mandato foi mais de 16 milhões que nós conseguimos trazer.
1: Isso não sendo vereador.
0: Não, porque deputado não, tem não, 150 milhões. Eu destino para onde eu querer. O
1: então,
0: deputado federal destina 150 milhões para a região dele. É isso que tem que botar, mas não. O pessoal não comprou essa ideia. A ideia que eles compraram foram outra. Mas eu acho que a gente tem que. A semente foi plantada, eu sempre falo. O Bom Dia, eu nunca tinha disputado uma eleição.
1: Também tem essa, né?
0: Tem essa. Minha eleição sempre foi de cidade, é uma experiência boa, mas uma cidade, tu vê, Taió, que é menor do que nós tem deputado, Pouso Redondo, que é menor do que nós tem deputado, então, porque a cidade é pequena, dá pra chegar sim.
1: Sim.
0: Porque a região abraça, cada um tem que fazer a sua parte, mas o histórico nosso aqui é mais difícil, mas a gente tem que se posicionar em cada eleição, temos que ter os nossos candidatos em cada eleição, porque senão, daqui a pouco, o Gaspar vai perder a sua referência. Nós não somos mais uma cidade pequena de 5, 6 mil habitantes. Nós somos uma cidade que passa de 80 mil habitantes, pode chegar a 100.
1: O problema
0: nós somos
1: disso
0: uma
1: é que a demanda
0: que
1: aumentou,
0: de,
1: né, Ciro?
0: Nós temos uma cidade com mais de 50 mil votos. Nós tínhamos que fazer uma boa votação na cidade para mostrar para Brasília que Gaspar realmente existe. Hoje se fala em Brusque, pula Brusque, cai Blumenau, pula Blumenau, cai Rio do Sul e Gaspar fica no esquecimento.
1: Cidade de passagem.
0: Para muita,
1: né,
0: gente lá em Brasília, nós somos menor que a cidade de Ilhota, com todo respeito à cidade de Ilhota. É, nós não temos referência.
1: Não tem.
0: Então, esse trabalho que a gente faz de colocar o nome à disposição, de trabalhar, de buscar, de brigar, é para mostrar que Gaspar existe, que está no mapa, que merece respeito, que aqui tem gente que trabalha, tem gente que produz, tem gente que paga imposto. É isso que a gente tem que mostrar. E é isso que a gente vem fazendo quando bota o nome à disposição. Continuamos aqui na nossa função. Nossa função vai até dia 1º de janeiro de 2029. Temos muita coisa para fazer. Mas agora a gente sabe onde a gente tem que ir. É, onde é que a gente acertou, onde é que a gente errou, a quem é que nós temos que realmente dar resultado e para quem a gente não deve dar resultado. Vamos em frente. Deixa eu ver quem está aqui com a gente mais. Ciro, gostaria de participar. A Beto Bernardo já está participando com a gente. Já está tudo aqui. Bah, beleza, pessoal. Vamos ver aqui. Dia das Crianças, sim. Ciro, a polarização está acabando com a política e com o Brasil. Votei em você, mas tem gente que votou no filho do homem só lá de Balneário Camboriú. Aí, cada um escolhe o que quiser escolher, né? Mas aí não adianta reclamar aqui, tem que reclamar lá em Balneário. Mas é verdade. Não adianta ficar lá e vir reclamando aqui. Um abraço a todos aí, obrigado. Bom dia, meu querido. Um abraço meu e do Dinho. Vamos botar aí meu amigo Dinho, ex-vereador, Pedro Valdres, o Dinho, a dona Aureci, obrigado pela participação. A Joelma aqui participando, mandando bom dia. Hoje ela teve que ficar em casa. Ciro, algumas pessoas iam deixar nome das crianças no número dela. Presente para as crianças, pela passagem do Dia das Crianças. Fé na Nossa Senhora Aparecida. Fé em Nossa Senhora Aparecida sempre. Nós não podemos perder a fé, pessoal. Fé na nossa padroeira do Brasil, Nossa Senhora Aparecida. Tá aqui, ó. Tem que ver, pessoal, quem botou o nome de criança, senão nós vamos levar para fazer a doação. Porque assim, ó, aqui, nome de adulto. Ciro, a minha filha tal. Minha filha tal. Esse aqui é presente para criança, para uma menina e para um menino. Senão nós vamos escolher aqui e vamos levar essa premiação em nome da Rosinha Bittencourt, né? Que tá aqui. Ciro, agora tem dois. Você decidiu um lado? Claro que eu decidi um lado. Eu vou votar. Eu, vereador Ciro, né? Vou votar no 22, Flávio Bolsonaro. Acho que a mudança tem que ser feita. É o meu posicionamento, não poderia ser diferente. Acho que também na vida a gente tem que ter lado, e o meu lado já foi decidido, já no primeiro turno e segundo turno. Flávio Bolsonaro, 22. Tainara Rafaela Costa, Diva Schmidt, Elaine Hartmann, Marina Pereira, Zé Vicente. Obrigado a todos aí pela participação. Mas quem tá com a gente? Marina, Marina, bota o nome se tu quer participar, ou se tu tem algum filho que quer participar. Aqui tem a menina, ela mandou o nome das filhas delas, acho que eu anotei. São duas meninas. Se for uma menina e um menino, eu já ia dar o nome. Deixa eu ver aqui. Quem tiver criança, pessoal, manda o nome aqui pra mim, da criança, ou pro Jean, no WhatsApp, 988-380192. Para que a gente coloque no sorteio especial só para criança. Então, bota aqui. Aqui é uma criança, uma moça, menina. Maria, eu vou botar até separado aqui. Heloísa da Silva. É uma menina. E a outra é Maria Isabela da Silva. Ó, duas Maria. Maria Isabela da Silva. Então, só que tem, pelo menos, duas crianças que tem aqui. Então, tem um brinquedo. Então, nesse eu vou ter que fazer um sorteio para as duas, ver quem é das duas que ganha. E depois eu vou ver se aparece algum menino, que também temos brinquedo aqui. A Rosinha Bittencourt. Especial para o Dia das Crianças e a fé que nós temos em Nossa Senhora Aparecida. Manda aí. Então, tem que ter o nome das crianças. Eu já anotei aqui. Meus filhos, a Flávia mandou aqui, Ramon e Helena. Então vou botar aqui, mas o bom é sobrenome, pessoal. Vamos botar aqui, Ramon, é um menino agora, menino, Ramon. Mais um aí, o bom é ter o sobrenome para que a gente possa depois botar no sorteio. É só criança desse, né? Tem os adultos também, mas o adulto é pra pizza e pro lanche do Vandeco. A dona Eurici mandou o Enzo. E uma menina, a Pietra. Henrique Miranda Neto. Henrique Miranda Neto. O Pietro e o Pierre. É um menino. Meus filhos, Heitor Sansão e Luísa Sansão. Então vou botar o Heitor Sansão e Luísa Sansão. Luísa Sansão, legal. Vinícius Bittencourt e Benjamin. Esse é para as crianças, é. Comemoração ao Dia das Crianças aí. Então nós vamos botar as crianças aí no sorteio. Luana Sofia. Ah, tá, vamos botar. Luana Sofia Wiesentainer. Vamos botar. Ramon Schroeder Barbosa da Silva e Helena Schroeder Barbosa da Silva. A Joelma também botou um monte de criança aqui. Vamos lá. O Vitor Lucas Tomás.
4: É, não, tchau.
0: Menino, eu tô separando aqui menino das meninas, né? Eita, ei. Vitor Lucas Tomás, José Paulo Rainetti, Joaquim Rainetti e Henrique Rainetti. Tudo menino, já deu bastante menino, já. Agora tá dando aqui, deu mais menino que menina. Diana Dani Kelly, é menina, Diana. Diana Dani Kelly. Heitor Sansão, Luiz Sansão, já colocamos aí. Já tá colocado o nome.
1: A dona Luzia quer falar.
0: Volta a dona Luzia para falar. Um abraço pro meu amigo Guilherme, trabalhou com a gente. Obrigado, Guilherme. Obrigado pela parceria. Ficou 45 dias aí na estrada com o vereador Ciro. Meu amigo Gui Chuzi. Valeu, Gui.
5: Eloá Vipio, 24 anos. E Maísa de Amorim, ele Vipio. E Isabela Vipio.
0: Ah, estão botando as crianças pro sorteio? Vamos ver quem entrou aqui. O Renatinho. Um abraço pro meu amigo Renatinho, lá da cidade, lá da Lagoa. Coloca o neto do Sulano da Costa, Vinícius da Costa. Ah, o neto do meu amigo Sulaninho. Legal, Vinícius da Costa. Show de bola. Vamos colocar aqui o nome. Volta. Obrigado a todos aí pela participação. 11:38 já tá acabando e agora virou a...
1: Tem política de novo.
0: Tem política de novo?
1: É, presidente da República ainda.
0: Tem. Segundo, não, já declarei turno. 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
1: Ainda bem que tá fora do ar a rádio, né? Senão não poderia ficar falando isso.
0: É.
1: Mas na rede social pode.
0: Vamos pra cima. É. Voto de nome aí. Criança Neto, Guilherme. Ah, Theo da Cunha. Yara Furtado e Theo da Cunha. Mais uma moça aí, então. Yara Furtado. Theo da Cunha. Pessoal, das crianças tem. Tem o dos adultos. Vai ter o dos adultos. Vai ter o pão com bolinho do Vandeco e aí a pizza grande que te contei. Fica tranquilo. Tá bom, pessoal? Rapaz, tá uma mutueira de coisa aqui. Deixa eu notar aqui. Mais alguém ali, Jean, não?
1: Acabei aqui.
0: Criança Manuela Cardoso.
1: Vamos colocar aqui, então.
0: Mais uma moça. Tá fazendo separado aí, mulher? Bota.
1: Também, tá aqui, separado.
0: Tá, tu é separado do menino e da menina?
1: Aham. Uhum.
0: Então tá bom. Show de bola. Então vai ter um sorteio aqui, ó, pro menino, comemoração ao Dia das Crianças de Nossa Senhora Aparecida, e um pra uma menina. Juliano Pereira entrou, tudo certo. É isso aí, pessoal, a luta continua, estamos aí na rua trabalhando, atendendo a nossa comunidade, porque é a nossa função, né? Bom, como vereador, continuamos o nosso mandato até dia 1 de janeiro de 2029 e nós temos honrar quem nos elegeu vereador, sempre digo, o mandato não é meu, é da comunidade, principalmente das pessoas que confiaram no meu mandato, e a gente vai continuar esse trabalho até o final, por isso que nós estamos. Ô Ciro, aqui botaram um comentário, mas apesar da ingratidão, parabéns, você continua na luta, trabalhando, correndo atrás, apesar de várias pessoas ingratas que não merecem, você não deixou de trabalhar. Não, o trabalho continua. Eu sempre digo, a eleição é uma opção, cada um escolhe aquilo que é melhor, e eu sou um cara que eu tenho que continuar o meu trabalho enquanto eu tiver como vereador, né, como um elo de ligação político, continuar o meu trabalho, independente se votou em mim, se não votou em mim, claro.

0: fazer as denúncias, as coisas que estão erradas e também parabenizar aquilo que está correto. Vamos lá. Agora, pessoal, eu vou fazer o sorteio de duas premiação. Não é o sorteio dos brinquedos ainda, tá? Mas é o sorteio valendo um pouco bolinha Coca-Cola em lata do Boteco do Vandeco. Pois o Gênio manda aqui os nomes. Vou pegar aqui até dois cartão, que é pra botar o brinquedo do menino na menina, né, ó.
1: Você estava recebendo, né, Ciro? Os ganhadores, né?
0: Já, tá.
1: Passava para Joelma pelo zap da rádio, mas é você que recebia.
0: Eu já sabia quem era os ganhadores, porque vinha para mim.
1: Antes de todo mundo.
0: Ai. É. Rapaz, eu peguei esse óculos emprestado aqui para visão de perto, não sei nem de quem é. Não é da rádio, esse é meu, acho que é.
1: Não.
0: É da rádio, é?
1: Não, nunca vi esse daí.
0: Estou dizendo que eu estou parecido com o Clodovil com esse óculos. Oh, falecido. Toma é fogo.
1: Vamos lá então,
0: senhor. Vamos lá.
1: Então, pão com bolinho.
0: Valendo aí o pão com bolinho, a Coca-Cola e lata do Boteco do Vandeco. Roda o peão danado, roda. Abraço, meu amigo Cleiton César Sandro Luiz da Labona. Ô Ciro, tá mudo? Ah, meu Deus, é porque entraram aqui em contato.
1: Ah, foi isso. Agora a gente já entendeu certinho.
0: Eu não posso receber mensagem. Eu fui olhar uma mensagem e esculhambou tudo.
1: Aí travou tudo.
0: Travou de vez.
1: Só tá no Facebook o áudio.
0: Que nada, não dá pra receber. Eu fui olhar aqui o comentário, cara. E eu mesmo, a culpa é minha. Eu mesmo fui olhar o comentário.
1: Não pode abrir, né, Ciro?
0: A rádio voltou. Estou ouvindo a rádio voltou.
1: Então.
0: Vamos lá, valendo um pouco bolinha, que... Coca-Cola em lata do Boteco do Vandeco.
1: Eu não tô ouvindo.
0: Quem ganhou foi o Otávio Nicoletti. Seu Otávio Nicoletti, Joelma. Coloca aqui, Otávio Nicoletti é o ganhador do pouco bolinha, Coca-Cola em lata do Boteco do Vandeco. Rapaz, eu fui entrar aqui, ó, acabei ferrando com tudo. É por isso. Vê se voltou. Eu fui mexer no celular e acabou com tudo.
1: Mas vamos lá, Ciro. Temos
0: Otávio aí Nicoletti, pão com bolinho. Otávio, vamos lá, Nicoletti. Valendo agora a pizza grande, eu te contei.
1: Vamos lá.
0: A minha mulher disse que voltou o programa de rádio. Tá escutando pela rádio.
1: Pela rádio? Mas aqui só se mudar a estação, porque aqui nós.
0: Oba, voltou. Ouvindo. Vamos lá, toca no pau. Vamos lá, gente. Valendo agora. Vai, valendo agora a pizza grande, te contei. Roda o peão. Pessoal, tô ouvindo aí através do Instagram agora. O Instagram tá funcionando? Sim, botaram no Instagram. Pouco bolinho, Otávio Nicoletti. Valendo agora. Chegou uma pizza aí, grande, sim. Do te contei. Recebendo aí o pizza grande, do te contei.
1: Quem foi?
0: Foi o Ninho. Jonathan Reis. O Ninho da Fundação, eu boto. Ó, Ninho. O Ninho, Joelma. O Ninho ganhou a pizza grande, eu te contei. Agora, pessoal, é um sorteio especial. Bom que voltou. Valendo aqui um brinquedo pra menino. Primeiro das meninas, das mulheres na frente, né? Primeiro das meninas. 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Homenagem ao Dia das Crianças. Dia das Crianças e também Nossa Senhora Aparecida. 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Então, vamos lá. Tu botaste o nome das crianças, Jean?
1: Coloquei, sim.
0: Eu já tô vendo aqui também.
1: Primeiro é menino ou menina?
0: Primeiro.
1: Fiz a lista de meninas e meninos aí.
0: Primeiro é uma menina.
1: Menina.
0: Primeira menina. Primeira menina, valendo aí com a menina. Vamos ver quem é que a menina vai ganhar.
1: Chegou a menina aí.
0: Chegou a menina?
1: Na verdade, chegou o nome da menina,
0: O nome da menina. É. Vamos lá, o nome da menina. Chegou aqui. Eu botei aqui, ó. É Maria Heloísa Silva. Maria Heloísa Silva. É uma menina, Maria Heloísa Silva.
1: O brinquedo a gente não sabe, mas a Rosinha deixou bonitinho.
0: É pra uma menina, tá? É. Maria Heloísa Silva. Maria.

0: Fábia Heloísa Silva ganhou o brinquedo. Não esquece de vir buscar.
1: Tá aqui na rádio já.
0: O bom é pegar hoje, pra dar pro Dia das Crianças. Então eu vou levar pra casa.
1: Amanhã, sábado, até as 12 horas, a gente tá aí. Ó, também.
0: Amanhã, sábado, até as 12 horas, o pessoal estará aqui pra entregar os brinquedos. Valendo agora um brinquedo pro menino, tá aqui. Ô, Mili, se é tua menina, manda ela vir aqui buscar, tá? Vem aqui buscar. É hoje, melhor é hoje. E agora é pro menino, valendo aqui pro menino. Valeu, valeu, roda, roda o peão danado, roda o peão.
1: O pessoal tá no Facebook, porque o Eduardo também disse, não se pega no carro e nem na rádio.
0: É?
1: É só no Facebook que a rádio tá no ar ainda.
0: Não, mas o Instagram tá aqui, o pessoal tá mandando...
1: Tá ouvindo de novo? Então, beleza. Então,
0: voltou aqui no Instagram.
1: Voltou.
0: Ô, Mili, tem que se pegar até amanhã ao meio-dia, Jean?
1: É, até o meio-dia.
0: Até amanhã ao meio-dia tem que vir buscar os brinquedos.
1: É, excepcionalmente eu tenho que ficar aqui por causa da política, né? Meio-dia até meio-dia e 10.
0: Meio-dia até meio-dia. Então vem aqui buscar.
1: Mas durante a manhã toda a rádio.
0: Vamos
1: tá
0: lá, aberto. Valendo brinquedo pra criança, oferecimento Rosinha Bittencourt. Vamos
1: agora
0: lá.
1: É menino, né?
0: Agora é pro menino. Mete ficha. A Rosinha diz que vão adorar os brinquedos, hein? Vamos lá.
1: A Rosinha tem bom gosto, né?
0: Tem bom gosto, a Rosinha.
1: Chegou aí, Ciro.
0: Vamos lá. Quem ganhou foi o Theo da Cunha. Theo da Cunha. Theo da Cunha é menino, filho de quem? Ô, Joelma, Theo da Cunha, conhece? Theo da Cunha, tá aqui. Theo da Cunha, Theo da Cunha. Ó, tem aqui, Theo da Cunha. Eu acho que é neto da Andréia Rainete, é isso? Theo da Cunha, neto da Andréia Rainete? É isso? É isso, pessoal. Pessoal, chegamos ao final de mais um programa Ciro no Rádio. A gente pede desculpa mais uma vez, mas hoje houve um acidente, então a rádio não estava funcionando através das ondas da rádio, mas através do Instagram conseguimos fazer o nosso programa, os nossos comentários. Mais uma vez, agradecer a todos do fundo do meu coração que acreditaram. Ciro Federal, 1567, obrigado a todos do fundo do meu coração. Estamos aí, continuamos, não foi dessa vez, né? Mas a semente foi plantada e com certeza muito trabalho nós continuaremos a fazer, porque essa é a nossa função: trabalhar, trabalhar e trabalhar. Obrigado a todos, fiquem com Deus, ótimo final de semana. Comemorem Nossa Senhora Aparecida, padroeira do Brasil, comemore o Dia das Crianças. E aqui no Arraial vai ter a festa da padroeira.
1: Começa amanhã, dia 10 e vai até
0: festa aqui no Arraial do Ouro, Nossa Senhora Aparecida. Valeu, pessoal, um abraço a todos, fiquem com Deus, gratidão.
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4: Alô, minha gente, Melodia Sertaneja, hoje, por enquanto, só musical, né? Porque a rádio ainda está fora do ar, só estamos online. Chegando Lourenço e Lorival, os três boiadeiros.
5: Japonês,

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6: Olá, ouvinte, tudo bem? Eu sou o Cadu Reis, repórter da Rede de Notícias Acaerte. E nesta semana vamos ouvir o diretor-presidente da Companhia Catarinense de Águas e Saneamento, Pedro Joel Horstmann. Qual a previsão de investimentos da Casam para este ano de 2026, presidente?
7: O foco da Casam é investir, né, em água e esgotamento sanitário. A nossa meta de investimento até o ano de 22 era em torno de 200 milhões de reais por ano. Em 23, quando o governador Jorginho Melo já assumiu, né, a Casam já fez 440 milhões de investimentos. Em 24, passou para 630 milhões de investimentos. Em 25, chegamos a 750 milhões de investimentos. E agora, no ano de 26, nossa projeção é chegar em torno de 860 milhões de investimentos. Esse investimento está distribuído em todos os municípios da Casam, né, são 194 municípios que a Casam atende hoje, né? E percentual geralmente fica em torno de 50% em abastecimento de água e 50% em coleta e tratamento de esgoto.
6: Presidente, quais são os focos da Casam na aplicação de investimentos para estas duas áreas?
7: Os investimentos estão concentrados na parte de água, em novas estações de tratamento de água, em novos reservatórios. Nesses três anos, foram feitos em torno de 200 reservatórios de aço inox ou aço vitrificado. 80% dos municípios de Santa Catarina estão recebendo esse tipo de reservatório. E o restante, os outros 20%, até o ano de 2028, vão receber. Todos os 194 municípios que a Casam atende hoje vai receber um reservatório de aço inox ou aço vitrificado. Além disso, foi feito em torno de 4 mil quilômetros de rede de água, saindo rede de água pelo passeio, evitando a intervenção na pista de rolamento. Além disso, em abastecimento de água, a gente fez em torno de 15 estações de tratamento de água nova. E esgotamento sanitário, a maior obra nossa hoje é a estação ali de Hipotecas. Ela está com 90% já concluída. A ideia é a gente, até final do ano, inaugurar ela, botar ela em pré-operação. É uma obra de 280 milhões de reais. Tem outras obras também aqui, né, no município de Florianópolis. Então, tem várias obras de infraestrutura de grande porte e também de pequeno porte para poder ampliar a cobertura de abastecimento de água e também a oferta e o tratamento de esgoto.
6: Como funciona o programa Esgotamento Sanitário sobre Rodas e onde ele é utilizado como solução para ampliação deste serviço, presidente?
7: Dos 194 municípios que a Casam atende hoje, 140 municípios são menos de 15 mil habitantes. Para esse município, a Casam está adotando o esgotamento sobre roda. O morador, ele tem que ter uma fossa, um filtro e um sumidouro adequado, né, para tratamento. Já é a regra aprovada pela agência reguladora que esse sistema de tratamento é eficiente e eficaz e a Casam está adotando. Hoje, a Casam já fez em vistorias nas residências em torno de 45 municípios já, nesses 140. Já estamos fazendo coleta em torno de 20 municípios com um caminhão limpa a fossa e levando para uma estação própria da Casam ou para uma estação de um terceiro.
6: Este é o diretor-presidente da Companhia Catarinense de Águas e Saneamento, Casam, Pedro Joel Horstmann. Ficamos por aqui com o Minuto de Santa Catarina desta semana. Até logo.
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Estamos com vocês mais uma vez no Paradão da Sentinela. Aqui você já sabe que tem música variada. Um programa eclético para você ouvir e gostar. Ataíde Alexandre, apaixonado por você. Busão do Forró, vitamina pra coroa. Caiobá, a tampa e a panela.

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1: Aqui na Sentinela, hora certa para você. 13:11.
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1: Estamos com você no Paradão da Sentinela. Bobby Robson, Vespeira. Bem-vindo, Milioli, que sou eu mesmo, e Nilton Santos, cabelo loiro. Bruna Viola, sangue novo.

0: Paradão da Sentinela prossegue a hora certa para você. 13:23.
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1: De volta com você no Paradão da Sentinela, Bruno e Marlov, faz parte. Carmen Silva, Amor, Estou Lhe Chamando. César e Paulinho, Na Pegada.

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0: Aqui na Sentinela, a hora certa para você, 13:33.
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1: Mais músicas para você no Paradão da Sentinela. Cantores de Ébano, Irapuru, César Menotti e Fabiano, Perigosa e Linda. Lindomar Castilho, Santa Maria do Brasil.

0: Hora certa para você, 13:45.
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1: É o Paradão com o musical que você gosta de ouvir. Sempre músicas diferentes para você ouvir e gostar. Chico Rei e Paraná, Encanto e Magia. Leandro e Leonardo, Horizonte Azul. Paula Fernandes, Menino.

Gente boa, um grande abraço, muito obrigado por estarem conosco. Amanhã, neste mesmo horário, estaremos de volta. Não esquecendo que à noite tem mais Paradão, das 10 à meia-noite. Um grande abraço.

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0: Obrigado, Jess. Obrigado.
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0: Carisma, a todas as senhoritas.
1: Valeu! 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
2: Alma Latina.

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1: Show de Bandas 4:20.

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1: Show de Bandas 4:35.

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1: Show de bandas, 4:51.

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1: Show de Bandas 5:05.

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1: Show de Bandas 5:21.

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1: Show de banda 5:33.

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1: Show de bandas 5:47.

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3: Louvado nosso Senhor Jesus Cristo, para sempre seja louvado. Irmãos e irmãs, paz e bem. Em nome do Pai, do Filho e do Espírito Santo. Amém. Unimos com você em oração e que a graça de nosso Senhor Jesus Cristo, o amor do Pai, a comunhão do Espírito Santo estejam sempre convosco. Bendito seja Deus que nos reuniu no amor de Cristo. Oremos. O anjo do Senhor anunciou a Maria e ela concebeu do Espírito Santo. Eis aqui a serva do Senhor, faça-se em mim segundo a vossa palavra. E o Verbo divino se fez carne e habitou entre nós. Ave Maria, cheia de graça, o Senhor é convosco. Bendita sois vós entre as mulheres e bendito é o fruto do vosso ventre, Jesus. Santa Maria, Mãe de Deus, rogai por nós, pecadores, agora e na hora de nossa morte. Amém. Nossa Senhora, Rainha da Paz, rogai por nós. Ó Maria concebida sem pecado, rogai por nós que recorremos a vós. Oremos. Infundi, Senhor, nós os pedimos a vossa graça em nossas almas, para que nós, que pela anunciação do anjo, chegamos ao conhecimento da encarnação de Jesus Cristo, vosso Filho, pela sua paixão e morte de cruz, cheguemos à glória da ressurreição, pelo mesmo Cristo, Senhor nosso. Amém. Glória ao Pai, ao Filho e ao Espírito Santo, como era no princípio, agora e sempre.

Nós vamos celebrar no dia 12 de outubro o dia dedicado a Nossa Senhora Aparecida, padroeira do nosso Brasil. E nós pedimos, ó Virgem Maria, abençoada sois vós pelo Senhor Deus Altíssimo entre todas as mulheres da terra. Salve, ó Virgem, a quem chamamos com um belo nome de Aparecida. Quem poderia contar, ó doce mãe, quantas graças durante tantos anos vós dispensastes ao povo brasileiro quando erguemos aos céus nossas mãos suplicantes. Ouvi clemente os nossos rogos, ó Virgem. Conservai nossas almas afastadas das culpas e, por fim, conduze-nos ao céu. Nossa Senhora da Conceição Aparecida, rogai por nós. E é o momento da palavra de Deus, a palavra do Senhor que ressoou em Nazaré e Maria acolheu, plantou em seu coração e por ela se deixou conduzir. Suas mãos se estenderam e ela pôde responder: eis aqui a serva do Senhor. No jeito de Maria, também aprendemos o jeito de acolher a palavra do Senhor, com humildade e com sinceridade. Bendita seja a palavra do Senhor, que nos orienta e nos enche de amor. Senhor nosso Deus, que vossa palavra de amor e de misericórdia ressoe profundamente no meio de nossa humanidade, para que ela encontre a vida e a paz. E feliz quem na humildade acolhe o que diz o Senhor. E nesse sentido, vamos ouvir a leitura da palavra de Deus segundo Lucas, capítulo 11, versículo 15 a 26. Mas alguns disseram: ele expulsa os demônios pelo poder Beelzebu, o chefe dos demônios. E outros, para o testar, pediam-lhe um sinal do céu. Conhecendo seus pensamentos, Jesus disse: todo reino dividido contra si mesmo acaba em ruína, e as casas caem uma sobre as outras. Se, pois, Satanás está dividido contra si mesmo, como se manterá o seu reino? Quando o homem forte e bem armado guarda o seu palácio, os bens estão seguros. Mas se chega uns mais forte do que ele e o vence, tira-lhe as armas em que confiava e divide os bens que tomou. Quem não está comigo está contra mim, e quem não recolhe comigo espalha. Quando o espírito impuro sai de uma pessoa, anda por lugares áridos em busca de repouso, não achando, diz: voltarei para minha casa de onde saí. Quando chega, encontra casa varrida e arrumada. Vai então e traz consigo outros sete espíritos piores do que ele. Eles entram e se instalam ali, e a última situação daquela pessoa se torna pior do que a primeira. Palavra da salvação. Glória a vós, Senhor. E Jesus estava falando do inimigo ou do poder do mal. Se estamos com Jesus, se ele é o nosso Senhor, estamos livres do poder do mal, que só nos pode prejudicar se quisermos entrarmos a ele. Há muito mal no mundo, porque são muitos os que se entregam a ele. Vitória final. Porém, será de Jesus, Filho de Deus, que viveu nossa vida e nos uniu a si para assim nos libertar da mentira e do ódio. Amém.

Vamos rezar juntos a oração. Senhor Jesus, confio em vosso poder divino que me transforma e me conserva unido a vós. Se estou convosco, nada e ninguém me pode separar de vós, do vosso amor. E sou tranquila porque tenho a garantia do vosso amor que não me abandona. Segurai-me para que não vos largue confiado em minhas forças. Preciso de vós, meu Salvador, que assim seja. Amém. Louvado nosso Senhor Jesus Cristo, para sempre seja louvado. E precisamos rezar pelas vocações. Jesus, Mestre Divino, que chamaste os apóstolos a vos seguirem, continuai passar pelos nossos caminhos, pelas nossas famílias, pelas nossas escolas, e continuai a repetir o convite a muitos de nossos jovens. Dai coragem às pessoas convidadas, dai forças para que vós sejam fiéis como apóstolos leigos, como sacerdotes, como religiosos e religiosas, para o bem do povo de Deus e de toda a humanidade. Amém. Ave Maria, cheia de graça, o Senhor é convosco. Bendita sois vós entre as mulheres, e bendito é o fruto vosso ventre, Jesus. Santa Maria, Mãe de Deus, rogai por nós, pecadores, agora e na hora de nossa morte. Amém. Rainha e Mãe das vocações, rogai pelas vocações e pelas nossas famílias. Amém. O Senhor te abençoe e te guarde. O Senhor te mostre a sua face e se compadeça de ti. O Senhor volva seu rosto para ti e te dê a paz. O Senhor te abençoe em nome do Pai, do Filho e do Espírito Santo. Amém. Fiquemos na graça de Deus, fiquemos no amor de Maria. Salve Maria Imaculada, para sempre seja amada.

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1: Maria, minha mãe, Maria.
0: Bom final de tarde a todos.
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11: 18 horas, 17 minutos.

legal, gente. 18 horas com mais 18 minutos. Estou chegando no seu rádio nesta noite de sexta-feira. É a tão esperada sexta-feira. Chegou pra você descansar, pra você refletir, não é verdade? Pra você passear também, pra você ir na YouTube. Tudo isso e muito mais no final de semana para você ligado com a gente. Obrigado pela companhia. Para você do volante, vamos devagarito. O trânsito é sentido aí a bela e linda cidade de Blumenau, rapaz. Tá bem devagarito. Iniciou ontem, é outubro, não é verdade? Mas obrigado vocês pela carona, tá certo? Pra vocês dos bares da cidade, as lanchonetes, restaurantes, os postos de gasolina, os guardas noturnos, pessoal das facções, as meninas, os meninos, enfim, aonde você estiver com a gente, na 97.9 FM, muito obrigado pela companhia. Estivemos aí fora do ar desde a par da manhã até ainda há pouco, hein? Problemas técnicos, mas já retornamos aí com a programação normal. 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

0: falando em doutor Laércio Moritz. É, roer as unhas ontem, rapaz. Doutor Laércio e a dona Denise. Dona Denise faz aniversário hoje, é verdade. É, dona Denise faz aniversário hoje, dia 9 de outubro.
1: Feliz aniversário, parabéns.
0: Mas fez aniversários com as suas unhas só na cepa. Só, nem as cutículas não sobrou. Devido ao jogo de ontem na Vila Belmiro. É, verdade. Mas tá valendo, tá valendo. É verdade, né? Doutor Léo, nem se fala então, né? Nem as cutículas não sobrou. Foi bem ruidinho até no finalzinho, né? É, verdade? Rapaz! Vamos aqui, 18 horas com mais 25 minutos. Vamos trazendo algumas manchetes que movimentou o mundo esportivo nesta sexta-feira, 9 de outubro.
2: Dali, garoto!

São Paulo, Palmeiras repudia crítica do Flamengo, arbitragem do clássico do final de semana. Futebol espanhol, Felipe Luiz é chamado de invencível por jornal daquele país. Corinthians sonda Fábio Carelli para comandar a equipe até a final da temporada. Capital Mineira, Cruzeiro ultrapassa o Flamengo e lidera o retorno do Campeonato Brasileiro. Capital Gaúcha, clássica opõe rivais sob risco de rebaixamento. Rio de Janeiro, torcida Fluminense esgota ingressos para a volta da semifinal contra o Palmeiras.

Flamengo empate e Palmeiras vence e deixa agora um ponto do líder. Hoje é sexta-feira, 9 de outubro, está no ar aqui na 97.9 FM as informações do mundo do esporte. Boa noite.

0: 18h26, torcida Fluminense esgota ingressos para a volta da semifinal contra o Palmeiras em 3 minutos. A torcida Fluminense esgotou os ingressos colocados à venda para o jogo de volta da semifinal da Conmebol Libertadores contra o Palmeiras no Nubank Park. O clube começou a comercialização às 14 horas, horário de Brasília, desta sexta-feira. E os bilhetes foram esgotados em 3 minutos. No total foram 23 mil acessos simultâneos ao site do clube carioca. Em comum acordo, depois da polêmica, o time paulista disponibilizou a carga de 4 mil ingressos para a torcida visitante em seu estádio, conforme prevê o regulamento da competição, ou seja, com a venda do local destinado os tricolores, terá a capacidade máxima preenchida. Os sócios do Fluminense tiveram prioridade na compra, que foi feita na plataforma disponibilizada pelo próprio clube. Cada ingresso custou R$320. A venda para público em geral abrirá neste sábado, amanhã. No Maracanã, em duelo da próxima quarta-feira, a carga para os torcedores do Palmeiras será a mesma oferta, a mesma quantia pelo Fluminense, totalizando 4 mil ingressos. O Fluminense está bem na fita aí na Libertadores, teve o apoio da torcida ontem pela Série A, também goleou o Coritiba. Já vou trazer detalhes aí do Fluminense, da Série A do Campeonato Nacional. Pois é, e o Palmeiras, hein? Repudia crítica.
1: Palmeiras.
0: É do Flamengo a arbitragem do derby. Estratégia antidesportista, será? O Palmeiras repudiou por meio de nota uma crítica feita à arbitragem pelo Flamengo nesta sexta-feira. Em posicionamento oficial, o clube carioca questionou a atuação de Anderson Daronco na partida contra o Santos, realizado na quinta-feira, portanto ontem, colocou em suspeita o juiz que apitará o clássico paulista. Em resposta, o Verdão criticou a atitude do tal líder do Brasileirão, chamando posicionamento flamenguista de estratégia antidesportista, e lamentou a pressão em cima da arbitragem na reta final do torneio. Ainda que tal posicionamento não surpreenda, tendo em vista as reiteradas condutas antiesportista praticadas pelo atual gestão do clube carioca. É lamentável que uma relevante instituição do futebol nacional ainda recorra a estratégias para pressionar a arbitragem em um momento decisivo da temporada, escreveu o clube paulista. Em sua nota, o Flamengo chamou de determinante a atuação de Daronco no do VAR da partida para o empate com o Santos em 2-2. No jogo, a equipe santista teve 2 pênaltis marcados a seu favor, dos quais saíram os gols que igualaram o placar. Agora vem cá, né? Vem cá. Agora o juizão ontem em São Paulo, hein? Fazia tempo, fazia anos que eu não vi o Flamengo ser prejudicado pela arbitragem, véio. Mas ontem, rapaz, opinião minha, né? Opinião formada minha, até que eu entendo de futebol e joguei futebol também, ninguém é tão leigo assim, né? Meteram a mão no Flamengo, rapaz. Mas encheram a mão assim e arrancaram, né? Uma barbaridade. O Novo Negro alega ainda ter sido triplamente prejudicado na primeira atuação do árbitro de vídeo, da situação. O confronto ficou parado por quase 10 minutos durante a análise de um toque de mão de Jorginho dentro da área. O clube ainda aponta uma suposta falta de critério nas decisões. A crítica principal do Palmeiras está na citação dos cariocas sobre a arbitragem do clássico contra o Corinthians. Isso no próximo domingo. Anderson Daronto, que apitou o jogo entre Flamengo e Santos, será o juiz da partida do próximo domingo no Nubank Park. Segundo o Clube Paulista, a conduta do adversário coloca em xeque a credibilidade do Campeonato Brasileiro. Aí afeta diretamente Daronco, criando um constrangimento sobre o profissional. Daronco não pode carregar para o derby o peso da acontecimentos de um duelo anterior. Tampouco ser submetido a qualquer tipo de pressão externa que possa comprometer a sua atuação. Pelo contrário, ele deve ter condições de exercer a sua função com extensão e tranquilidade esperadas em um dos maiores clássicos do futebol mundial, apontou o Palmeiras. Agora, uma coisa é certa, né? Eu nada contra aí a crítica do Flamengo ontem contra o Daronco. Até que eu entendo, na minha opinião. Bom, eu vou falar aqui, se fosse lá do VAR ou tivesse a autonomia nos dois lances, eu não daria nenhum pênalti. Primeiro, daria falta de ataque do Santos. Não, vou falar aqui, é a minha opinião formada, né? Eu sou neutro. Não torço nem para aquele, nem para o outro. Opinião minha formada. O que eu vi, tá? Pode me chamar de ignorante, pode chamar de dizer que eu não sei nada, tudo bem, tá valendo. Agora, eu não daria falta de ataque, do ataque do Santos. Vou me desculpar ao falar isso aí, os santistas, grande clube do futebol brasileiro, respeito também aqui, como cronista esportivo, mas eu não daria aquele pênalti, não. Muito menos falta de ataque, que originou aí um pênalti que, na minha opinião, foi muito mastigado, né? Uma coisa meio assim, né? E o segundo, na minha opinião, muito menos. Que a bola já é pra linha de fundo. Tem uma lei da CBF, tem um critério, um artigo da CBF, que se a bola tiver em direção ao gol, aí sim. Mas no caso do segundo pênalti marcado, na minha opinião, tá? Eu também não daria esse pênalti, não. Essa é a opinião minha formada, certo, gente? Com o tropeço de Anderson Santos, o Flamengo perdeu parte da vantagem que tinha na liderança do brasileiro. Ao vencer o Bahia, o Palmeiras diminuiu para um ponto e distancia para o rival carioca. E voltou a depender só de si para retornar ao topo da tabela. Os clubes se enfrentam pela 36ª rodada do Campeonato Brasileiro. Olha, eu quero lembrar você que amanhã feijoada Maguila, ali da margem esquerda, deixa eu ver aqui, olha só, é Rua Antônio Zendron, número 53. Por volta das 11 horas, você pode passar por lá, 11:30, na verdade, e saborear aquela feijoada lá no bar do Maguila. É verdade, amanhã é dia 10. Gente amiga, eu vou um rápido intervalo comercial. Já eu venho com mais informações do esporte para vocês aqui na 97.9 FM. Até já.
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Legal, gente, quero falar pra você, 18 horas com mais 44 minutos, quero falar pra você que amanhã no estádio Carlos Barbosa Fontes, meu amigo Rafael Schwarz, o Cartório Santos, passou pra mim o seguinte: é amanhã das 9 às 12 horas, o Sabadão das Crianças, ali no estádio Carlos Barbosa Fontes, bastante brincadeira, é, convida seus filhos, as criancinhas, pode comparecer no estádio Carlos Barbosa Fontes a partir das 9 horas até as 12 horas, um sábado especial. Além dos atletas das categorias de base do Tupi, você, o público em geral, é convidado para participar, tá certo? Das 9

longa reportagem sobre o promissor início de Felipe Luiz como técnico do futebol europeu e algumas declarações do treinador que assumiu Mônaco no começo da temporada. O brasileiro evita o otimismo que tem tomado conta o seu trabalho e diz que pede para a equipe não pensar no final do campeonato, que está no começo, mas em cada rodada do torneio. Não estamos pensando nesse título. É verdade, conhecemos a situação do clube. Sou ambicioso, muito, muito ambicioso. Mas temos que pensar em um jogo de cada vez, disse o catarinense Felipe Luiz ao jornal Marca da Espanha. Parabéns, Felipe Luiz, aqui de Jaraguá do Sul, cidade próxima nossa aqui, é natural de Jaraguá do Sul, leva o nome da cidade de Jaraguá, o nome de Santa Catarina, ao futebol europeu. Boa sorte para você, Felipe Luiz. Pois é. Despedida da Série A pode acontecer na capital gaúcha? Rapaz, e agora? É, o clássico gaúcho coloca em risco o rebaixamento de uma das equipes, hein? Será? O clássico desse domingo na Arena pode marcar uma melancólica despedida temporária do clássico de maior rivalidade do Brasil, da elite do Campeonato Brasileiro. Grêmio Internacional vão a campo com chances elevadas de ao menos dois times serem rebaixados. Um dos dois será a Série B do próximo ano. Segundo projeções do economista Bruno Emaizuni, parceiro do Gato Mestre, a diretoria especializada em dados estatísticos, a probabilidade de pelo menos um dos rivais gaúchos cair é de 83,65%, enquanto o risco de queda conjunta é de 27,77%. Só o Internacional tem 9,18%, só o Grêmio 47,70%. Os dois caírem, será? Tem 26,77%. Nenhum dos dois, 16,35%. Isoladamente, o Inter chega para o clássico em situação um pouco mais confortável do que o rival. O time comandado por Eduardo Batista, ex-Criciúma, vem de uma importante vitória sobre o Corinthians na rodada anterior e ocupa a 17ª posição com 31 pontos. Por outro lado, a situação do Grêmio de Renato Gaúcho é dramática, rapaz. Após empatar com o Remo, o tricolor precisará de uma verdadeira campanha de superação nos 9 jogos restantes para escapar da degola. As chances de permanência do Grêmio foram reduzidas para apenas 25,53%, número que só supera as probabilidade de sobrevivência do Remo, que tem 2,8%, e do Lanterna Chapecoense. Quer dizer, situação complicada aí para o Grêmio, grande clube do futebol brasileiro, mas está vivendo uma situação dramática, uma situação melancólica na parte de baixo da tabela. Mas vamos aguardar o clássico de domingo na capital gaúcha. Informações da Série C do Campeonato Nacional, sexta rodada. Vamos conhecer no final de semana as 4 equipes, ou melhor, 3, né? Que o Santa Cruz, a Cobrinha Coral já subiu. A Cobra Coral

Santa Cruz de Pernambuco já vai jogar a Série B ano que vem. Pelo grupo B, amanhã, todos os jogos, 17 horas. Grupo B, Botafogo da Paraíba e Santa Cruz. Botafogo não tem mais chance. O Santa Cruz já na Série B. Outra vaga vai ser decidida entre Maringá, aqui do nosso estado vizinho do Paranazão, e o Fortaleza de Sergipe. Maringá com 8 e Floresta com 5. Jogo feio ali, briga feia vai dali. Pelo grupo C, onde está o Brusque? Também amanhã, 17 horas, Brusque e Paysandu. O Paysandu numa combinação de resultado, olha só. Numa combinação de um resultado, Paysandu venceu o Brusque. E a Ferroviária venceu o Indelimeiro, o Paysandu pode entrar aí na segunda vaga do grupo C. Ferroviária e Inter de Limeira no outro jogo. Aí vamos conhecer as outras três equipes que vão jogar a Série B do próximo ano. Falando em Série B, pois é. Ontem tivemos no Náutico 0, Novo Horizontino 2, Ceará 1, Criciúma 0. Criciúma perdeu uma posição com essa derrota para o Ceará no Castelão, hein? Juventude, Vila Nova, Novo Horizontino, Floresta, Criciúma e Atlético Goianiense. Parte baixa, Avaí, Londrina, América de Minas e Ponte Preta. 33ª rodada, domingo. 16 horas, Juventude São Bernardo, 16:10, Atlético Goianiense, Sport Recife, 17:30, Náutico e Vila Nova, 18:30, Operário e Goiás, Cuiabá e Avaí, segunda-feira, Fortaleza e CRB, 16 horas, 19 horas, Novo Horizontino e Ponte Preta, no mesmo horário, Criciúma e América, 19:30, 21 horas, segunda-feira, Botafogo de São Paulo e Ceará. Terça-feira, 19:30, tem Atletique e Londres.

pela Série A, 30ª rodada, amanhã, 18 horas, tem Vasco da Gama e Remo. 21 horas, São Paulo e Vitória, Bahia. Domingo, 16 horas, tem Atlético Mineiro e Santos. 17:30, Clássico no Maraca, Flamengo e Fluminense. No mesmo horário, Palmeiras e Corinthians. Grêmio Internacional, os três clássicos aqui, ó, no mesmo horário. Clássico Carioca, Paulista e Gaúcho. 19:30, domingo, Bahia e Mirassol. Segunda-feira, 16 horas, tem Coritiba e Botafogo. 19:30, Chapecoense e Atlético Paranaense. 20 horas de segunda-feira, Bragantino e Cruzeiro.

0: 18:54, daqui a pouco botafoguense Joaquim Gonçalves, bem cabisbaixo, é bem verdade, vai apresentar o programa Brasil Caboclo. Eu volto a falar de esporte, sabe quando? Amanhã, do programa Contatos com a Cidade. Até lá.
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2: Olá, gente amiga, nosso cordial boa noite de sexta-feira. Aquele abraço a você que está ligadinho acompanhando a programação da 97.9 FM Rádio Sentinela. É, tem que, como diz, aproveitar e falar rapidinho agora aqui, que pode cair o sinal, né? Tá certo? Através da 97.9 FM, através da antena, pode cair o sinal, né? E continuar pela internet, tá certo? Tá sendo feita uma manutenção, deu um problema hoje durante o dia. A gente pede a compreensão de todos, que ao longo da noite, certeza, vai ser acertado esse problema na 97.9 FM Rádio Sentinela. Então, nosso cordial boa noite a você que está ligadinho com a gente e de repente pode dar esse problema, tá bom? Então, boa noite. Que dia que é hoje? 9 de outubro. Temos aí pela frente um feriadão, né? É, bastante festa também na nossa região aqui do Vale do Itajaí. Então, vai ser dia 10, que é sábado, quem não trabalha. Dia 11, domingo, e já o dia das crianças, né? Domingo, segunda-feira, e também feriado nacional por causa da nossa padroeira do Brasil, Nossa Senhora Aparecida. Então, um grande abraço a todo mundo, nosso cordial boa noite. Sejam todos bem-vindos ao programa Sertanejo Brasil Caboclo, que vai até às 9 da noite, tá certo? Já estão preparando aí as suas músicas, vocês estão pedindo. Então, nosso cordial boa noite de sexta-feira. Um abraço especial também ao Miguel Vivocchi, que encerrou ainda pouquinho também o programa Sentinela Esportiva. Miguel tá feliz da vida duplamente, né? Vasco da Gama dele ganhou do Botafogo e ele também fez aniversário hoje. Então, nossos parabéns, feliz aniversário para o nosso companheiro de trabalho aqui também de longa data. Beleza, Miguel? Um abraço. Feliz aniversário. A festa vai ser amanhã, né? Preparei um aqui para começar o Brasil Caboclo de hoje e já vou retornar já, tá bom? Para mandar aqueles alô, aqueles abraços para você que tá sempre ligadinho e acompanhando a 97.9 FM Rádio Sentinela. Vamos começar com uma do Lourenço Lorival, A Sementinha. Já retorno já para mandar aqueles alô, aqueles abraços a você que está ligado e acompanhando a programação da 97.9 FM Rádio Sentinela. Boa noite de sexta-feira.

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1: Olha aí, então vai aquela lua, aquele abraço a você que está ligadinho aqui na 97.9 FM, Rádio Sentinela do Vale. Um grande abraço a todo mundo ligado na programação do Brasil Caboclo.
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1: Ah, tá muito cedo ainda pra se escapar daqui, né? Fui lá atrás daquela olhadinha para verificar lá no radinho que tá ligado lá atrás, lá na sala que o Jean, nosso coordenador, Giancarlo Miglioli, né? Tem ligadinho lá porque tá dando um probleminha. A gente tá consertando ali, né? Teve um problema durante o dia, então a antena tá com um probleminha lá. Estão em manutenção. Pode cair o sinal da 97.9 FM através da antena, mas continua, né? Pela internet, pelo Instagram, pelo Facebook, tá certo? No seu aplicativo do celular também pode ouvir a programação da Rádio Sentinela, tá certo? Então, um grande abraço a todo mundo. Hoje é sexta-feira. Olha, pelo que eu escutei, parece que começou a chover, né? Um abraço a você, nosso cordial boa noite. Tá preparado aqui a primeirinha, né? Pro nosso amigo Emerson Severino. Ô, Emerson, aquele abraço. Essa aí já faz uns 15 anos que não roda aqui na Rádio Sentinela. É época do sertão, rodava direto, né? Linda Cigana com Silveira e Silveirinha. Essa é a original que vai rodar, tá bom? Um grande abração lá pro Emerson Severino que pediu essa música. O nosso amigo Sou Zeca, lá do Pocinho. Canarinho Prisioneiro, tá preparadinho, tá bom? Grande abraço pra ele, um abraço também pra esposa dele. Sempre ligadinho aqui na programação da Rádio Sentinela, ali no Pocinho, da nossa margem esquerda. O nosso cordial boa noite aqui também pro Arnaldo Luz. O Arnaldo Luz escolheu aqui, ó, Gaúcho de Passo Fundo. Tchê, já vamos preparar já no outro bloco. Não minto, assim que acabar essas duas aqui, já começa a tua, tá bom, Arnaldo? Tá oferecendo lá pro pessoal, lá o nosso amigo, lá o Guinho, né? E também a esposa dele, a Sueli, lá do Cabanas Bar. Abraço também pro Baruna, tá mandando. Pro Alemão da Laís Presentes, eu estive ali, né? Um abraço, Alemão. Ligadinho no Brasil Caboclo todos os dias também. Ele é patrocinador e amanhã vai trabalhar, né? 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Um abraço, Edemir. Edemir e Alete lá no Poço Grande, ligadinho com a gente. Deu uma caidinha ainda há pouco, né? Quando era 6h30, mais ou menos, né, Edemir? Mas já, logo já retornou, né? Grande abraço pro Edemir, Palete, lá no Poço Grande, ligadinho na programação da Rádio Sentinela. Um abraço também especial aqui, ó, ligadinho com a gente na cidade de Indaiá, o Denilson. Ô, Denilson, aquele abraço, nosso cordial boa noite a você, a toda a família da cidade de Indaiá, ligado na programação da Rádio Sentinela. O nosso amigão também da cidade de Itajaí, o Clauber Apulinário. Rodamos ainda pouquinho ali, que é daquelas que tu gostava, né, Clauber? Ouviu, né? Era do trio Parada Dura. Qual é que era a música mesmo? Vou ver ali que eu já esqueci. Faz isso não, paixão. Trio Parada Dura. Grande abraço aí pro nosso amigo Clauber Apulinário. Tô vendo a lista dele ali de música. Vamos encaixando, tá bom, Clauber? Ao longo do programa, aquele abração. Vamos ver aqui, tem mais uma mensagem aqui. Um abraço especial também aqui pra Mara, ligadinho no Brasil Caboclo. Essa música é linda, a Mara. Vamos rodar, tá bom? Dois passarinhos, né? Alan e Aladim. Tomara que tivesse aqui, né? Se não cortar essa música, tá bom? Um grande abraço, uma boa sexta-feira pra você também, um ótimo final de semana, tá bom, Mara? Ligadinha aqui no Brasil Caboclo, tem mais gente aqui ligado, vamos ver aqui a da Janaína Ostin. Tava vendo aqui, é você, né? Na foto, junto com o filhão, com o maridão, todo mundo de verde na casa ali, que beleza, tudo parmeirense, que beleza. É, meus dois garotos também, né? Meus dois filhão também são palmeirense. Não teve jeito. Eu sou botafoguense, mas eles viraram pro Palmeiras. Mas eu também torcia na época pro Palmeiras um pouquinho, daí eles acabaram gostando do Palmeiras. Grande abraço pra toda a família lá ligadinha com a gente. É, a Catarina pediu ali. cabelos compridos, né? Dos filhos do Rio Grande, já tá preparadinho, tá bom? No outro bloco a gente roda com carinho lá pra toda a família da Casa Palmeirense, ligadinho com a gente, aquele abraço, família toda, né? Palmeirense, grande abraço. Boa noite, Sueli Bittencourt, ligadinha com a gente lá no Arraial do Ouro, ligadinha na programação da Rádio Sentinela. Aquele abração, ligado aqui com a gente também. O nosso Gilson Francisco Chico Fazenda e também a Marise, né? Isso, Chico. Aquele abraço, sempre ligadinho na programação da Rádio Sentinela do Vale. Nossos amigos também do bairro 7 de Setembro. Já mandei uma boa noite pro Denilson, já vi a música dele, Canarinho do Peito Amarelo. Vai já já também, a gente vai preparar. Valeu, Mara. Já vai já já sua música também. Olha aqui o nosso Arnaldo Luz, aqui, ó. Não esqueça de mandar um abraço pro Garrincha. Ah, é verdade, rapaz, eu esqueci deles, né? Lembrei de todo mundo aí do Alemão, do lado do Guinho, da esposa do Guinho. O Garrincha, o Mônica, Moniquinha. A Moniquinha é o motor do Garrincha, né? Para quem não sabe a história, quando eles vão pro rio pescar, o Garrincha vai só ali no anzolinho, né? Não jogando a rede, mentira. E a Moniquinha é o remo, né? É o motorzinho. Leva eles pra lá e pra cá. É bom, é um exercício bom também, né? Vai ficar com os bracinhos fortes. Um abraço, Moniquinha. E o nosso amigo Garrincha, sempre ligadinho na programação também da Rádio Sentinela do Vale. Valeu, Cláudio. Um abraço pra você e toda a família, sempre ligadinho com a gente na cidade de Itajaí. Ligado aqui na programação da Rádio Sentinela do Vale. Ô, Renato Pauleta, aquele abraço. Nosso Renato Mitterstein, bairro Santa Terezinha. Vai curtir essa moda bonita que vai rodar agora aqui, ó. Silveira e Silveirinha. Linda Cigana, e já na sequência o pedido musical do seu Zeca do Pocinho, e para todos os ouvintes, claro, né? Canarinho Prisioneiro com Chico Rei e o Paraná, e aí já vem na sequência o Teixeirinha, a música do nosso amigo ali, o Arnaldo, que pediu, Gaúcho de Passo Fundo aqui no Brasil Caboclo. Aquele abraço a você, boa noite de sexta-feira.

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1: Que beleza, aquele abraço a você, nosso cordial, boa noite de sexta-feira, ô Renato, não tem nada que fazer, Renato? Levanta dessa cadeira, vai lá tratar os bichinhos, tá na hora, não? Brincadeira, um abraço pro Renato Mitter, está aí ligadinho com a gente ali no bairro Santa Terezinha, vamos ver qual é a música dele aqui. Aquele abração aqui é o Lourenço Lorival, Preço da Mentira. Grande abraço, tá bom, Renato? Daqui a pouquinho vai. Nosso amigo de longa data, né? Só não estudamos junto, né, Renato? Porque eu também estudei lá no Ervino Venturi. Você também estudou por lá, né? Não, você nem ia, Paula, né? Foi só depois dos 15 anos. Grande abraço lá pro nosso amigo Renato Mitter, está em rua Botuverá. A turma lá do Pet Amigo, um abraço especial pra eles lá, tá? Tá ligadinho com a gente. Bom, agora vai vir uma música bonita aqui, ó. É apaixonada, mas tem que rodar, né? Tá aqui no blocão do sertanejo, a gente roda. Dentro do possível, né? Alain Aladim, dois passarinhos, esse é a Mara que pediu. E os filhos do Rio Grande também, a gente roda, às vezes, quanto as músicas deles, não é todas, né? É, não dá pra rodar a música gaúcha, mas algumas que tá dentro do blocão aqui do sertanejo, a gente roda com carinho, tá bom? Cabelos compridos lá pra Catarina, ligadinha com a gente. Toda a família parmeirense, ligado na Rádio Sentinela. Vai já, já. Terminou, já vem a música do nosso amigo Denilson, lá da cidade de Indaial, ligadinho com a gente. Sempre manda um abraço especial aqui pro seu Valmor Fantona aqui de Gaspar, né? É isso, Denilson, aquele abraço lá pra nossa cidade de Indaial, ligadinho com a gente, ouvindo a programação da Rádio Sentinela. Daqui a pouquinho já vai vir umas músicas também do Clauber. De algumas ali, ó, vai vir o Barco de Papel, depois já vem o Assino com X, tá certo? Um grande abraço lá pro nosso pessoal também de Itajaí, ligadinho com a gente. Também tá preparado ali, qual é as outras músicas aqui que eu tô vendo aqui, vão ver pra baixo aqui. Atiradora de Elite, quem pediu, né? Tá preparadinho, tá bom? Um grande abraço a todo mundo, nosso cordial boa noite de sexta-feira. Vou mandar um abraço especial também aqui, o Claudomiro ligadinho com a gente. Ô, Claudomiro, lá no Cabanas Bar, aquele abraço. Foi ele que pediu a tiradora de elite, né? Um grande abraço também pra ele e a dona Noeli. É, agora ele tá caprichando, botando o nome da, colocando o nome da esposa ali, né? Já troquei o nome da esposa, a nossa esposa já pensou que era outra, né? Daí esse Claudomiro, aí apanhou dela. Grande abraço a Buguinho, ligadinho com a gente, lá na margem esquerda. Grande abração aqui também mais uma vez pro Clauber, dona Sueli, boa noite. Vou ver que tem mais mensagem aqui chegando. Ah, o Carlos Laurentino, vizinho do Renato ali, né? O nosso amigo lá, o Piava, ligadinho com a gente, botafoguense. Tá meio cabisbaixo com o Botafogo, né? Mas tá feliz da vida, sorrindo à toa. Rapaz, onde que eu passo por ele, tá toda a vida rindo. É, veio o netinho, né? Nosso amigo Piava, Carlos Laurentino, aquele abraço pra ele, toda a família dele, todo mundo feliz da vida, sem dúvida, né? É mais um na família ali, né? Mais um pra nós, como se diz, ter companhia. Grande abração a todo mundo, nosso cordial boa noite. 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Brasil Caboclo aqui na Rádio Sentinela, já veio de pai para filho, né? Também, né? Um abraço especial para toda a família Miliola, a gente agradece de coração sempre, né? Sempre que abriu as portas, né? De coração aí pro sertão lá na década de 70 e até hoje está aqui, né? Brasil Caboclo na Rádio Sentinela do Vale, dando sequência aqui, o filho do sertão, né? É o Pingo d'Água, o Joaquim, um abraço a todo mundo então. Ah, o nosso amigo Guinho falou que a esposa viajou. Então hoje ela não tá ouvindo em casa, né? Grande abraço, Guinho, tá bom? Não faz bagunça aí no Cabanas Bar, hein? Só vende bebida, não vai tomar também, né? Senão perde a estribilha aí, vai acabar. virando aí um botecão de noite. Brincadeira, um abraço. Vai curtir essa música aqui, ó. Pode botar no talo, como diz a turma. Dois Passarinhos, o pedido musical da Mara, que tá ouvindo a gente. E já na sequência, os Filhos do Rio Grande, Cabelos Compridos. Um abraço a todo mundo, nosso cordial boa noite de sexta-feira. Você que está ligadinho aqui na programação da Rádio Sentinela, seja bem-vindo. Brasil Caboclo no ar todos os dias. Oh.

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1: Olha aí, então vai aquela lua, aquele abraço pra você que tá ligadinho na 97.9 FM e a hora certinha, olha ali, 19 horas com mais 52 minutinhos. Boa noite de sexta-feira.

São 19:52. Vamos seguindo, Brasil Caboclo. Um abraço a você que está ligadinho com a gente aí, né? Ligado no Brasil Caboclo. Agora vai uma música bonita aqui do Clauber Apolinário. Barco de Papel, já na sequência, O Preço da Mentira, do nosso amigo Renato. Aquele abraço lá no bairro Santa Terezinha. Dando aquela trabalhadinha pra agradar um pouquinho a mulher, né, Renato? É isso? Não vai dormir lá no sofá, né? Grande abraço, ligadinho com a gente. Rodou ali, né? Do nosso amigo lá da cidade de Indaiá, o seu Denilson, aquele abraço. A música era Canarinho do Peito Amarelo. Foi também lá pro nosso grande amigo, que tá todo dia ligadinho com a gente, seu Newton. E a dona Cristina, aquele abraço ali no bairro do Bela Vista, ligadinho na Rádio Sentinela. Aquele abração a todos, né? Tá certo? Tá preparado então um barco de papel do nosso amigo Cláuber Apolinário. Um abraço pra ele, pro Kleber, que é irmão dele. Pra dona Márcia, que é a mamãe dele, né? E pra todos os familiares, sempre ligadinho aqui na programação da Rádio Sentinela do Vale. Vamos ver aqui que chegou uma mensagem. Boa noite também pro Celinho Sucatas. Ô, Celinho! Teodoro Sampaio, ele pediu, né? Réu apaixonado, já tá preparadinho ali, tá bom? Vamos levar daqui a pouquinho com carinho ali pro nosso amigo, tá trabalhando e tá ligado na Rádio Sentinela. O nosso abraço, nosso boa noite aqui também pro seu Almir. Seu Almir, que é do bairro Santa Terezinha, ele pediu. Ah, tá mandando também pra tia moça, pro tio Neneco. Grande abraço, né? Tia moça e tio Neneco, se não tô enganado, é lá na Pedra de Amor, né? São moradores de lá, né? Então, um grande abraço aí do seu Almir, aí do nosso bairro ali, o Santa Terezinha. Pediu uma moda bonita ali, ó. Essa aí, quem gosta muito é seu Aldaci, né? Que tá sempre ligado com a gente lá no Arraial dos Cunhas. Arraial dos Cunhas, que fica ali depois do bairro da Itaipava, da cidade de Itajaí, né? Indo em direção da cidade de Brusque. Ali fica o Arraial dos Cunhas. Nosso amigo seu Aldaci adora essa música ali, ó. Canoeiro, né? Do César e Paulinho. Grande abraço, bom, seu Almir. Fica sempre à vontade para pedir uma música bem sertaneja que a gente roda com carinho aqui no Brasil Caboclo. Chegando e ouvindo a Rádio Sentinela. Quem é aqui? Boa noite, tamo na escuta, chegando e ouvindo. Vamos ver aqui na fotinha, eu já vejo quem é o camarada. Ah, seu Evandro, aquele abraço. Seu Evandro, se eu não tô enganado, é caminhoneiro, né? Então, um abraço, bom retorno, tá bom, seu Evandro, pra sua residência. Ligadinho aqui na programação da Rádio Sentinela, curtindo o Brasil Caboclo. E vai curtir essas duas modas bonitas agora aqui, ó. Barco de Papel, com trio Paradadura, e já na sequência, O Preço da Mentira. Quem canta a segunda é Lourenço e Lorival. Acabando, já vai vir o quê? Gilberto e Gilmar, assino com X. Grande abraço a todo mundo aí ligadinho com a gente. Vamos ver como é que tá o trânsito aqui, com o nosso amigo mandou a foto. Dá pra ver, chegando, tá carregado, né? É muito carregado, porque tem muitas festas aqui na nossa região, né? Mas a BR-101, rapaz, é uma, como diz ali, uma, igual uma artéria do corpo humano, né? Que corre o sangue sem parar, né? 24 horas por dia. Assim é a BR-101, BR com a C70 também é bastante, mas a 101 não para, sei disso. Grande abraço, tá bom? Bom retorno. Vamos curtir então, Barco de Papel aqui no Brasil Caboclo. Já são 19:56. Boa noite de sexta-feira. Um ótimo final de semana.

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1: Olha aí, então, vai alô, um abraço a você que curtiu ali. Foi mesclado ali, né? Foi com Teodoro e Sampaio, na companhia do Chitãozinho e Chororó. Era um pouquinho mais longa, por isso que eu deixei rodar essa, tá bom? Um abração pro nosso amigo ali, ligadinho com a gente. Nosso caminhoneiro que tá hoje retornando pra sua residência, né? Grande abraço depois de uma longa viagem. Grande abraço, tá bom, seu Evandro? Evandro, aquele abração, bom retorno. Com paciência, porque a gente sabe, o trânsito é assim, né? Ele conhece muito mais do que nós, né? A vida toda na estrada, sabe disso, né? Grande abraço. Mas nós vamos levar o canoeiro do César e Paulinho, lá pro tio Neneco e a tia moça, que é lá da Pedra de Amolar. Quem tá ofertando ali, oferecendo, é o seu Almir, né? Do nosso bairro ali, o Santa Terezinha. Deixa eu ver se a segunda já é do nosso amigo ali, o Real Apaixonado, mais uma do triunfo, do Teodoro Sampaio. Ah, não, agora vem também junto a Tiradora de Elite, essa é do Guinho, né? É isso, Guinho, grande abraço, lá ligadinho com a gente, ouvindo, acompanhando o programa sertanejo. Vai lá também pro Carlos Laurentino, ligadinho com a gente, seu Arnaldo Luz, aquele abraço, pra Mara também, aquele abração. Mais um abração aqui também, ligadinho com a gente. Lá do bairro Santa Terezinha, o Brito, o Britinho, aquele abraço, Brito. Também gosta de curtir o Brasil Caboclo. Seu Chicos das Velas, Santa Terezinha, sempre ligadinho com a gente também, aquele abraço. Ele é a esposa dele. É, um abraço também lá pro Banana e a Dona Neuza. Rodrigo Banás, né? Grande abraço também lá pro Zequidão, sempre ligadinho com a gente. Tô vendo aqui a mensagem do nosso amigo da cidade de Blumenau. Boa noite, amigo, tudo bem? Ele tá marcando aqui, né? Ode de Blumenau na escuta. Grande abraço, Ode e toda a família. Especial, um abraço especial também para a madrinha, Dona Carmen, que tá ligadinha sempre com a gente sabe disso. Aquele abraço especial para todas as nossas, né, facções e confecções ligadas aqui na cidade de Gaspar. Olha, vamos ver se a gente tem essa música, a gente roda, tá bom? Vamos ver ali então pra ele. Essa moda bonita ali, se a gente tiver, a gente roda aqui. No blocão do Brasil Caboclo. 8 da noite, mais 11 minutinhos. César e Paulinho tá preparado, vai rodar agora. E na sequência, Dudu e Dovan, a Tiradora de Elite aqui no Brasil Caboclo. Um abraço a todo mundo. Boa noite de sexta-feira.

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1: Olha aí, vai aquela lua, aquele abraço. Então, você que está ligadinho, acompanhando o Brasil Caboclo, nosso cordial boa noite de sexta-feira. Vamos rodar agora aqui o pedido musical do nosso amigo Odi, da cidade de Blumenau. Já rodando bastante, Odi, o Amado Antônio, na década de 90. Depois ele deu uma sumida aqui, né, do nosso repertório do Brasil Caboclo. Mas vamos rodar hoje então, né? Conforme pediu hoje ali, ó, Meu Xodó, Amado Antônio, e já na sequência a música do Celinho. Ô Celinho, aquele abraço, Celinho trabalhando, seu carrão por aí, né? Pra lá e pra cá, e tá ligadinho com a gente ouvindo o programa sertanejo, pediu Teodoro Sampaio, Real Apaixonado. Aquele abraço a você, nosso cordial boa noite de sexta-feira, um abraço especial também, ligadinho com a gente, ouvindo a programação da Rádio Sentinela. No Bela Vista, o seu Ivo, aquele abraço. Sempre ligadinho com a gente, seu Pedro, lá do bairro do Progresso, aquele abração também. Seu Denilson, lá da cidade de Indaial, que também acompanha a programação aqui da Rádio Sentinela. Aquele abraço especial pro seu Gilmar Cipriani. Seu Gilmar Cipriani é morador de Indaial, mas às margens ali, próximo da BR-470. Naquele trevão bonito, né? Viaduto que fizeram ali para quem vai para Indaial. Vai pra Pomerode, vai pra um monte de lugar em Blumenau, né? Grande abraço também, seu Gilmar, ligadinho sempre com a programação da Rádio Sentinela do Vale. Vou mandar um abraço pessoal aqui também, ligadinho com a gente. Dona Elvia de Pinho, ligada aqui no Brasil Caboclo. Pode pedir uma música, tá bom, dona Elvia? Se a gente tiver, a gente roda com carinho aqui na programação da Rádio Sentinela do Vale. Tá certo? Um abraço mais uma vez aqui também pra Mara, ligadinho com a gente. Ah, verdade, é. É, rodou já, os dois passarinhos rodou já faz um tempinho, tá bom, Mara? Grande abraço pra você ligadinho com a gente todos os dias. Vou mandar um abraço aqui também ligadinho com a gente lá no bairro, no bairro da Lagoa. Família Grignani sempre ligadinho com a gente, aquele abraço. Família Renerte, família Souza de Andrade também, aquele abração também, sempre ligadinho com a gente. Grande abraço também pro seu Pedro Traz, a dona Dulce, ligadinho com a gente na margem esquerda do nosso Rio Itajaiaçu, né? Seu Zeca Mava, aquele abração. Seu Neco Werner é flamenguista assumido, né? Marcos Vans Vita, aquele abração também. Amaro Reis, sempre ligadinho com a gente também, aquele abraço, boa noite. Seu Alcídio, bairro 7 de setembro, que também acompanha a programação aqui da Rádio Sentinela sempre, né? 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Um abração, boa noite de sexta-feira pra todo mundo. Vamos levar então, conforme pediu o nosso amigo ali, o Odi da cidade de Blumenau, também pra dona Carmen, Meu Xodó com Amado Antônio, já na sequência do Brasil Caboclo, Réu Apaixonado, Teodoro Sampaio. Um abraço a todos, boa noite de sexta-feira, um ótimo final de semana.

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6: Que beleza, e é já que volta o Brasil Caboclo, pra você que tá ligadinho com a gente, aquele abraço, nosso cordial boa noite, hoje é sexta-feira. Sextou, né? E agora um feriadão, né? Sábado, domingo e segunda, só festa, né? É, brincadeira. É por aí, né? Tem gente que trabalha direto aí, né? Postos de combustíveis, mercados, as lojas, amanhã as lojas vão ficar até mais tarde abertas, né? Na nossa região, não só Gaspar, né? Blumenau, tudo que é lugar vai ficar aberto até mais tarde, devido ao Dia das Crianças, né? Que vai ser final de semana aí, né? No dia primeiro. Beleza? Então, a você aquele abração. Um abração mais uma vez lá pro nosso amigo Renato Bitterstein. O Renato agora vai trio parada dura, vai pra você também. Cordão de ouro. Fez um no pescoço aí, né? Porque tu é rico, né? Eu sei disso. Um abraço, brincadeira. Só na luta, né, Renato? Trabalhando até de noite, né? Que beleza, grande abração ali na rua Butuverá. Um abraço mais uma vez também lá pro Piava. O Piava já capotou, eu acho. Grande abraço pro Piava. Tá feliz da vida, tá só comemorando agora, né? É, não por causa do Botafogo, né? Por causa do netinho que vem, né? Que dá só alegria pra família. Grande abraço. Um grande abraço a todo mundo. A gente agradece de coração por você que sempre tira um tempinho, né? Pra dar uma discadinha ali e fazer o seu pedido musical. Já vou avisando que segunda-feira o programa tá programado, gravado, né? No piloto, como diz a turma. A gente vai dar uma descansadinha também. Comemorar com os netinhos também, né? Aí, mas tem uma programação bem bonita preparada para segunda-feira no Brasil Caboclo. 2 horas só de música sertaneja, sem o falador aqui, né? Beleza? Então, um abraço a todo mundo. Vamos levar então essas duas motos bonitas que estão preparadinhas. O Cordão de Ouro, que já está preparadinho. E já na sequência, Raiz e Sertão. Jeitão de Caboclo aqui na programação da Rádio Sentinela. A gente agradece de coração a todo mundo que tira um tempinho e envia, né, sua mensagem aqui para a Rádio Sentinela, pro Brasil Caboclo. Um abraço a todos. Quem estiver dirigindo, vão com paciência, né? Aqui na nossa região, as estradas aqui, a rodovia Jorge Lacerda, Ivo Silveira, Gaspar Blumenau, Gaspar Itajaí, Gaspar Abrusque, porque tem bastante festa por aí, né? É, e tem muita gente, vamos dizer assim, sai da festa já meio atonteado, né? Tem que ter um pouquinho de cuidado, tá bom? Então, bastante devagar, né? quem bebeu, se foi a festa, não vou dirigir, né? É, chama um Uber ou coisa parecida, um táxi, vá pra casa de seguro, né? Tá certo? 8:40. Cordão de Ouro, trio Parada Dura, já na sequência, Jeitão de Caboclo, Raiz e Sertão aqui pra você. Nosso cordial boa noite de sexta-feira. Aquele abraço a todo mundo.

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1: A hora certinha, 8 da noite, mais 43 minutinhos. 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

0: Que beleza!
1: 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Abraçando a todos que acompanham a programação. Boa noite, bom final de semana e até segunda-feira, se Deus quiser.

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0: Brasil. As notícias do governo federal que movimentaram o país no dia de hoje.
1: Olá, boa noite.
2: Boa noite para você que nos acompanha em todo o país.
1: Sexta-feira, 9 de outubro de 2026.
2: Vamos aos destaques do dia.
1: Preço dos combustíveis.
2: Impostos federais sobre a gasolina são zerados por 30 dias e desoneração do etanol é prorrogada.
1: Medidas incluem subvenção ao óleo diesel e fiscalização contínua. Thaís de Araújo.
3: Com a decisão, fica zerada por 30 dias a cobrança dos impostos PIS, COFINS e CID sobre a importação e a comercialização de gasolina.
2: Santuário de Aparecida espera mais de 500 mil fiéis nas celebrações da padroeira do Brasil.
1: Movimentação de peregrinos e visitantes deve injetar mais de 3,5 bilhões de reais na economia.
2: E a Polícia Rodoviária Federal intensifica a fiscalização nas rodovias. Luciana Colares de Holanda.
4: Os corredores rodoviários de São Paulo e do Pará ganham atenção especial em direção ao Santuário Nacional de Aparecida e ao Círio de Nazaré.
1: Segunda-feira é dia das crianças e quem vai comprar presente de última hora deve ficar atento.
2: E Metro alerta para cuidados na escolha dos brinquedos. Márcia Fernandes.